0: Bem, aguenta aí que vamos fazer uma pausa para o intervalo e já já a gente continua.
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2: 9:17.
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5: Maravilha, é o Hits 80 que continua a recordar com você os hits marcantes dessa época de ouro da música. Siga conosco nesta gostosa viagem aos anos 80.

0: É você ligado no Hits 80. Uma pausa agora, mas segura aí que a gente volta já já com mais sucessos dos anos 80, combinado?
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2: 9:36.
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2: É o Hits 80 começando mais um bloco. Vamos juntos curtir os grandes sucessos que marcaram época.

0: Bem, gente, o Hits 80 de hoje fica por aqui. Queremos agradecer a todos que nos acompanharam durante a edição de hoje. Foi muito legal estar com vocês. Amanhã a gente se fala novamente. Sossego e paz e até lá.
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3: 9h54.
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0: Boa noite para você ligado com a gente. O Love Night está no ar trazendo emoções, lembranças e os flashbacks românticos mais marcantes de todos os tempos. E já lhe convido para viver essa noite especial ao nosso lado.
1: Madonna, Spanish Eyes.

Nosso abraço a você que está ligado na gente. Continue conosco. Jussie Newton, The Sweetest.

na sua noite, tocando em seu coração. George Michael, Careless Whispers.

0: Você está recordando grandes canções no Love Night. Daqui a pouquinho, o programa estará de volta, trazendo mais sucessos para embalar sua noite. 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
2: 10h23.
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0: Estamos de volta para continuar essa noite especial. É o Love Night no ar.
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Celine Dion, The Power of Love.

0: No Love Night, os maiores flashbacks de todos os tempos. Vamos fazer um pequeno break, mas continue conosco. Depois do intervalo, tem mais Love Night, mais música e mais emoção para você.
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2: 10h48.
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estamos no ar novamente com Love Night, a trilha sonora que embala seus sentimentos. Michael Jackson, I Just Can't Stop Loving You.

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para sonhar e viajar no tempo. Shania Twain, You've Got Away.

0: Aqui você ouve os maiores flashbacks de todos os tempos. O Love Night faz uma breve pausa agora, mas em instantes estaremos de volta com mais músicas que marcaram histórias e embalam corações. 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
2: 11:14.
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2: Estamos de volta com Love Night, fazendo da sua noite um momento ainda mais apaixonante.
3: Extreme, More Than Words.

aqui o amor e a emoção juntos no Love Night. Simply Red, If You Don't Know Me By Now.

Aqui a sua noite é mais que especial. Laura Pausini, incancellabile.

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Air Supply, All Out of Love.

0: Você está curtindo Love Night. A gente faz agora um intervalo rapidinho, mas já já o Love Night volta com mais lembranças musicais. 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
2: 11:38.
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0: De volta com Love Night, embalando sentimentos e eternizando lembranças. Obrigado pela sua audiência e continue ligado. Boa noite.
5: Raspberries, don't want to say goodbye.

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1: José Feliciano, I Wanna Be Where You Are.

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1: Kenny Rogers e Sheena Easton, We've Got Tonight.

Love Night, em constante sintonia com o amor. Gwyneth Paltrow and Huey Lewis, Cruising.

0: Tá gostando? Então bom demais. Vamos dar uma paradinha e em instantes o Love Night continua com mais músicas que marcaram histórias de amor. 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
2: 12:30. 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
0: Voltamos com Love Night, enchendo a sua noite de lembranças e momentos inesquecíveis. Little Anthony and the Imperials, I'm falling in love with you.

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Backstreet Boys, I'll Never Break Your Hearts.

mais românticas de todos os tempos, você ouve aqui. Folhas, I Never Did Before.

Estamos novamente no ar com Love Night, levando romantismo e emoção até você. Para você que está nos ouvindo, desejamos uma ótima noite. Lynyrd Skynyrd, Simple Man.

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Quintiliano 40. Limensa Verita.

em seu dial, Love Night, tocando as melhores canções do passado. The Beatles, Something.

0: Você está ligado no Love Night, a sua noite muito mais romântica.
1: Phil Collins, Everyday.

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Aqui só os melhores flashbacks de todos os tempos. A gente faz agora um pequeno intervalo, mas daqui a pouco o Love Night retorna com mais romantismo no ar.

De volta com Love Night, espalhando amor em forma de canção. Uma boa noite pra você. Joe Cocker, Ain't No Sunshine.

Love Night, sempre presente em seus melhores momentos. Roxette, Milk and Toast and Honey.

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0: Bad English. When I See You Smile.

Love Night, as mais lindas canções de amor de todos os tempos. George Harrison e Eric Clapton ao vivo. Something.

0: E assim chegamos ao fim de mais um Love Night. 4 horas de emoções, lembranças e canções que tocam o coração. Obrigado pela sua companhia. Amanhã tem mais, no mesmo horário, para aquecer sua noite outra vez. 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
2: 1:23.
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5: Oi, pessoal, estão todos bem? Acaba de começar uma nova edição do WhatsApp. Muito bom ter você aqui, nos acompanha e ajuda a fazer desta conversa um sucesso. Hoje, reserve um momento para se inspirar. Acolha novas ideias e deixe a sua mente voar. Sempre existe aquela mensagem oportuna e agora ela diz: acredite no que você carrega dentro. Qualquer que seja a magnitude do desafio, preservar a vontade de continuar é o que realmente importa. E é com essa atmosfera que começamos o WhatsApp.
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0: Acabou de tocar aquela música que eleva o astral. No WhatsApp sempre há um lugar para aquela vibe positiva. A sequência não para. Mais música vindo para você curtir.
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0: temos muito papo pela frente, mas daqui a pouco voltamos. Continue conosco, porque o WhatsApp ainda tem muitas surpresas para você. Uma pequena pausa e já voltamos a ficar juntos.
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1: Voltamos com tudo e o WhatsApp permanece com você. É tempo de revitalizar nossos ânimos e prosseguir nesse ambiente alegre. Cada elemento aqui é projetado para tornar seu dia a dia mais suave e dinâmico, trazendo sempre curiosidades e temas relevantes que impactam sua rotina. Fique pronto, porque o WhatsApp ainda tem muito mais para oferecer.
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0: nossa sonoridade vibrante, mantemos o embalo. Aqui o refúgio perfeito para relaxar e deixar as horas passarem mais calmamente. Em seguida, trazemos outra canção para envolver o ambiente.
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0: agora o WhatsApp vai dar uma pequena pausa. Vamos dar um tempo, respirar com calma e nos aprontar para as próximas etapas. Continue aqui, pois já vamos retornar com mais informações.
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3: 1h57.
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0: Certo, retornamos e o WhatsApp continua firme e forte. Chegou a hora de elevar nossa energia e prosseguir determinados na programação. Tudo aqui é pensado para que cada momento seu seja mais relaxante e cheio de energia. É claro, sempre incluindo aquela dose necessária de descontração que não pode faltar. Continue aqui comigo, pois o WhatsApp ainda reserva muitas surpresas.
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0: WhatsApp está sempre em movimento, sempre adicionando novidades à sua playlist. Todas as músicas tocadas agora são escolhidas para impactar seu instante. E temos outra na sequência, garantindo que o ritmo não caia.
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0: Agora o WhatsApp entra em uma curta pausa. Só um momento para afinarmos os detalhes e em breve estaremos de volta com mais novidades fresquinhas. Permaneça por aqui, pois ainda temos muitas surpresas para você.
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0: Aqui estamos novamente no WhatsApp, prosseguindo a todo vapor. O intervalo voou, agora seguimos adiante nessa jornada juntos. Cada momento aqui oferece uma nova energia para mudar seu dia. É tempo de descontrair, ouvir com atenção e manter o pensamento sereno. E o WhatsApp continua entregando novidades para você até o final.
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fechamos esta sessão, porém a nossa viagem não acaba aqui. Continuamos com uma vasta programação de música e conteúdo para você. Vamos lá, eleve o volume, pois já estamos trazendo a próxima. 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

0: para o WhatsApp e entra em uma curta parada. Apenas um momento para sincronizar o ritmo e organizar os próximos passos. Não vá embora! Já retornamos com mais surpresas para você.
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2: Estamos de volta com o WhatsApp, continuando nossa série sem perder o ritmo. Agora é hora de manter o ritmo, inserindo mais suavidade e dinamismo no seu cotidiano. Todo elemento aqui é projetado para manter você conectado e em harmonia. Está na hora de curtir, serenar e deixar os pensamentos fluírem com a nossa companhia. Aguardem, porque tem uma enxurrada de novidades chegando no WhatsApp.
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0: ter você aqui compartilhando esse clima musical conosco. O WhatsApp representa exatamente isso: companhia, leveza e movimento. E a próxima faixa segue na mesma vibe para não perder o pique.
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0: Neste instante, o WhatsApp fará uma pausa muito curta. Somente o período suficiente para uma recarga de energia. Ao regressar, encontrará muitas novidades esperando por você.
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3: 2h49.
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1: Estamos aqui novamente e o WhatsApp permanece firme junto com você. Chegou a hora de acelerar o passo e manter essa ótima sequência. Cada componente deste espaço visa proporcionar uma experiência mais leve e descontraída. É tempo de aproveitar a vida e prosseguir lado a lado nesta viagem até o encerramento. Prepare-se, pois o WhatsApp tem muito mais em estoque para você.
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0: de arrepiar essa experiência. Porém, a trilha segue adiante. Do começo ao fim, é o WhatsApp que te mantém conectado. E chegou a vez de mais sons para complementar perfeitamente o nosso momento.
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0: Agora o WhatsApp entra em um breve recesso. Chegou a hora de fazer uma pequena parada para respirar antes de seguirmos. Fique ligado, pois em breve teremos mais surpresas para você.
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0: Estamos aqui novamente com o WhatsApp sempre firme com você. Vamos agora reativar a energia e manter o fluxo da nossa programação. Cada aspecto deste lugar foi concebido para deixar sua vivência mais leve e cheia de animação. Prepare-se, porque no WhatsApp ainda vem muito mais.
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0: acabou de tocar aquela música que eleva o ânimo. Essa energia boa sempre tem seu lugar garantido no WhatsApp. Continuamos com mais melodias para seu deleite.
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0: acabou de passar um mix espetacular de músicas por aqui. Neste momento, o WhatsApp realiza uma pausa rápida. Só um intervalinho rápido para quebrar a sequência. E já já estamos de volta com mais surpresas.
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1: Reiniciando o WhatsApp, prosseguindo com nossa sequência, que continua sem perder a cadência. É tempo de prosseguir com energia, enriquecendo seu dia com mais agilidade e leveza. Aqui, cada pormenor é pensado para garantir sua conexão e sincronia. É tempo de se alegrar, sossegar e deixar o fluxo de pensamentos seguir junto a nós. E tem muito mais conteúdo chegando no WhatsApp.
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0: Após esse ritmo contagiante, seguimos na mesma vibe. Encontre seu refúgio aqui, deixando o tempo deslizar mais manso. Em breve, outra faixa musical para suavizar a ocasião.
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0: WhatsApp pausa rapidamente neste momento. Tempo justo para reabastecer as energias. Depois do intervalo, teremos ainda mais aguardando por você.
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3: 3h44.
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1: Retornando o WhatsApp e seguindo com nossa sequência habitual. O passo é leve e constante, mantendo a sua conexão com a gente. Antes de chegarmos ao fim, ainda temos várias novidades boas aguardando. E agora, siga curtindo com mais uma canção que tocaremos em instantes.
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0: WhatsApp está sempre em movimento, sempre adicionando novidades à sua playlist. Cada som que você ouve foi cuidadosamente selecionado para este exato momento. E temos mais uma a caminho para não perdermos o embalo.
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0: E assim finalizamos mais uma transmissão do WhatsApp. Com essa faixa espetacular, encerramos nossa jornada por hoje. Foram instantes de pura leveza, ótimas conversas e aquele ambiente único que apenas este programa oferece. Em cada episódio, nos esforçamos para nos aproximar ainda mais, proporcionando companheirismo e ânimo no seu cotidiano. E você foi essencial do princípio ao término, contribuindo para essa energia que continuamente se rejuvenesce. É hora de nos despedirmos por agora, mas fique ligado, pois na próxima edição muitas surpresas aguardam por você. Grata pela sua atenção, pelo seu carinho e por estar conosco em todos os detalhes. Por hoje é só, pessoal. Deixo para vocês um forte abraço e, é claro, aquele tchau com uma energia super positiva. Até mais ver e preserve sua saúde.
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2: 5 horas.
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6: Deus abençoe você e toda a sua família. Que alegria estar aqui com você, começando mais um programa Eu Seguirei. Eu tenho certeza de que Deus vai falar muito ao seu coração através deste programa. Olha, se você pode, eu já quero convidar você a pegar a sua Bíblia, porque hoje nós vamos meditar a palavra de Deus. A palavra de Deus é o nosso alimento, a palavra de Deus que é o nosso sustento. Eu tenho certeza que essa palavra vai mover seu coração. Olha, aqui você vai ouvir a palavra de Deus, aqui você vai poder cantar. São minutos que ficaremos juntos, onde você vai fazer uma experiência com Deus. Lembrando que tudo que você ouvir aqui, depois fica registrado no meu canal do YouTube, Frei Gilson / Som do Monte, no meu Instagram, no meu Facebook, todos com o mesmo nome, Frei Gilson / Som do Monte, para que você possa também compartilhar essa palavra com os seus amigos, tá bom? Então, vamos escutar a palavra de Deus.
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6: A palavra de Deus em Filipenses capítulo 3, versículo 20 diz assim: nós, porém, somos cidadãos do céu. Que bonito! Você é cidadão do céu. Mas como assim? Eu e você que estamos aqui na terra ainda, não fomos ao céu ainda. E como é que somos cidadãos do céu? Somos cidadãos do céu. Deus nos criou para o paraíso, Deus nos criou para a eternidade. Isto, esta palavra mostra que esta é tua meta, esta palavra mostra que este é o teu destino, esta palavra mostra que foi para isso que Deus te criou, para morar no céu eternamente. Nós somos. E quando Paulo fala isso, ele está na terra ainda. Nós somos cidadãos do céu. O meu lugar e o teu lugar é o paraíso. Vamos meditar um pouquinho sobre isso. Em nome do Pai, do Filho e do Espírito Santo. Amém. Mateus capítulo 9, versículo de 1 a 8. Naquele tempo, entrando em um barco, Jesus atravessou para outra margem do lago e foi para a sua cidade. Apresentaram-lhe então um paralítico deitado numa cama. Vendo a fé que eles tinham, Jesus disse ao paralítico: coragem, filho, os teus pecados estão perdoados. Então alguns mestres da lei pensaram: este homem está blasfemando. Mas Jesus, conhecendo os pensamentos deles, disse: por que tendes esses maus pensamentos em vossos corações? O que é mais fácil dizer: os teus pecados estão perdoados, ou dizer: levanta-te e anda? Pois bem, para que saibais que o Filho do Homem tem na terra poder para perdoar pecados, disse então ao paralítico: levanta-te, pega a tua cama e vai para a tua casa. O paralítico então se levantou e foi para a sua casa. Vendo isso, a multidão ficou com medo e glorificou a Deus por ter dado tal poder aos homens. Palavra da Salvação. Hilário de Poitiers diz o seguinte: poderia ter dito simplesmente levanta-te. Mas como a razão de cada obra precisava ser explicada, ele acrescentou: pega a tua cama e vai para casa. Primeiro ele concedeu remissão dos pecados. Em seguida mostrou sua capacidade de restaurar a saúde. Então, ao carregar, ele deixou claro que os corpos ficaram livres de enfermidades e sofrimentos. Por fim, com o retorno do paralítico à sua casa, ele mostrou que aos crentes está sendo devolvido o caminho para o paraíso. De onde Adão, o pai de todos, que se tornou devasso pela mancha do pecado, tinha saído. Meus queridos, que visão linda que Hilário está fazendo aqui. O que Hilário de Poitiers está fazendo? Ele está rezando com a Bíblia. Ele está rezando com a palavra. Obviamente, o Evangelho está falando claramente de uma cura física. Aquele homem paralítico agora começa a andar. Mas Santo Hilário, ele começa a rezar com essa passagem. E ele começa a se colocar na cena. Então ele começa a se ver nessa cena, ele começa a ver a humanidade nessa cena. A humanidade que agora é paralítica por causa do pecado. O pecado agora que não me deixa andar. O pecado que agora me deixa paralisado. Então Hilário começa a entender que esse paralítico é a humanidade. A humanidade em Adão ficou paralisada. A humanidade em Adão começou a se esconder de Deus. Lembra? Onde estás, Adão? E Adão estava paralisado. Adão estava escondido. E por quê? Porque tinha medo. O medo paralisa. O medo paralisa. Se tem uma coisa que o medo faz com a gente, é paralisar a gente. A gente tem medo de ir para frente. O medo não me deixa ir para frente. O medo me paralisa. Onde você está, Adão? Estou com medo. E com medo você se esconde. E Santo Hilário então vê que a humanidade está paralisada no pecado. E por isso que Jesus precisa dizer, não só levanta-te e anda. Não, porque o meu problema não é só físico. O problema é espiritual. Os teus pecados estão perdoados. Hilário vê nesse paralítico a humanidade paralítica que precisa de perdão. Quem me paralisou foi o pecado, portanto eu preciso de perdão para os pecados e eu estou recebendo agora de Cristo. Na cruz nós recebemos o perdão dos nossos pecados. Levanta-te e anda. Essa paralisia não existe mais. Quando você recebe o perdão dos seus pecados, você pode ter uma vida na graça. Você pode ter uma vida com Deus. Agora que bonito, né? Levanta-te, pega a tua cama e vai para a tua casa. E Santo Hilário vê nisto, o caminho para o paraíso é devolvido. Volta para o paraíso. Volta para onde você saiu. Volta de onde você saiu. Adão, volta de onde você saiu. Volte ao paraíso. É claro que o paraíso que Deus quer que a gente vá não é aquele mesmo paraíso de Adão. Não, agora é o paraíso celeste. Agora é o paraíso do céu. Como está em Lucas, capítulo 23, versículo 43, Jesus respondeu-lhe para aquele homem pecador: em verdade te digo, hoje estarás comigo no paraíso. Esta passagem revela que o homem que um dia foi expulso do paraíso, agora o homem, a humanidade, está tendo acesso de novo ao paraíso. Por isso, levanta-te, pega a tua cama e vai para a tua casa. Volta para o paraíso. Minha casa é o paraíso. Minha casa é o paraíso. Pai, Filho e Espírito Santo. Amém.
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6: Resposta a essa palavra, eu quero convidar você agora a cantar comigo.
4: Quem canta, reza duas vezes. Cante conosco esse hino. Eu seguirei.
0: Essa música é Jesus que canta para você.

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2: O programa de hoje está bom demais e eu quero lembrar você, se você quiser ouvir mais pregações, mais meditação da palavra, basta você me acompanhar no meu canal do YouTube, Frei Gilson / Som do Monte, no meu Instagram, no meu Facebook, no meu TikTok, e lá você vai encontrar muito mais palavra de Deus para você.
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2: Nós vamos terminar este programa rezando. Eu quero clamar agora por você, quero clamar pela sua família. Senhor Deus, libera agora o teu Espírito Santo sobre cada pessoa que acompanha este programa. Vem, Espírito Santo, enche todos os que estão acompanhando este programa agora. Libera, Senhor, para esta pessoa o que ela mais precisa, para o corpo e para a alma. Libera, Senhor, curas e libertações em nome de Jesus para esta pessoa que assiste, que acompanha, que escuta e para toda a sua família. Eu clamo a tua poderosa bênção. Visita agora com bênção de proteção. A bênção que só o Senhor pode dar. Abençoe-vos o Deus Todo-Poderoso, Pai e Filho e Espírito Santo. Amém.
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Talvez você esteja vivendo um momento de desespero. Uma grande tempestade abateu a sua vida. Fique calmo, não tenhas medo, porque o Senhor está contigo, o Senhor está no seu barco, e Ele vai acalmar essa tempestade na sua vida, no tempo certo, na hora certa, tudo vai se acalmar.

0: Olá, meu amigo, olá, minha amiga ouvinte, graça e paz da parte de Cristo Jesus. Este é o momento Despertai. Que bom que estamos juntos mais uma vez. Gostaria de conversar sobre a importância de superar as projeções no amor. O que significa isso? Isto vale para todos nós para compreendermos como funciona também os nossos sentimentos. No início do amor, há sempre muita projeção. Então, a pessoa que começa a namorar alguém, ela projeta nessa pessoa aquilo que ela imagina de melhor. Então, parece que ela encontrou a pessoa mais perfeita possível. É o tempo do apaixonamento, onde não se percebe erros no outro, onde também um faz tudo para agradar o outro. No início do relacionamento, então, os namorados estão no céu. Eles vivem dentro de um clima de lua de mel, de felicidade. Parece que tudo é pleno, tudo é maravilhoso. Um corresponde às expectativas do outro. Ambos pensam ter encontrado a pessoa ideal dos seus sonhos. Por isso, um diz para o outro: você é tudo para mim, eu encontrei em você tudo aquilo que eu imaginava. Mas de repente, após certo tempo, as conversas que os dois mantêm terminam em brigas e não se sabe por quê. No dia seguinte, tudo parece pacífico de novo. Até que pouco tempo depois surge outra briga, seguida de nova reconciliação e assim por diante. O que acontece nessa realidade? Por que ocorrem essas brigas apesar de os dois se amarem? E muitas vezes, quanto mais brigam, mais se amam. Como podemos entender esse comportamento contraditório? É agora que os parceiros começam a confrontar-se com a problemática das projeções inconscientes e dos seus efeitos sobre o relacionamento. Aquilo que eu falava no início, eles projetam no outro aquilo que é ideal. Parece que no início do namoro tudo é maravilhoso e depois percebem que não é bem assim. Então essas projeções precisam ser percebidas e precisa ser percebido o que é real na outra pessoa. No início de todo relacionamento, cada um se esforça para corresponder à imagem do outro. Então um tenta fazer o máximo para agradar o outro. No começo de um namoro, a pessoa de certa maneira não é ela mesma. Ela também, dá para dizer na linguagem popular, se faz muito para agradar o outro. Ela tenta muitas vezes, até inconscientemente, corresponder às expectativas reais ou imaginadas do parceiro ou da parceira. A pessoa imagina: acho que ele espera de mim isso, acho que ela espera de mim isso. Então ele procura adequar-se a essas expectativas, só que não consegue suportar isso por muito tempo. Incentivado pelas expectativas do parceiro ou da parceira, cada um tenta desenvolver aquilo que há de melhor nele e nela. Preocupa-se então em mostrar as características positivas e, ao mesmo tempo, tenta esconder as outras das quais pensa que o parceiro não vai gostar. Caro ouvinte, espero que este tema também ajude a muitos a compreenderem certas situações muitas vezes complicadas. Incentive a outros escutarem também este momento Despertai. Um forte abraço para você. Deus te abençoe em nome do Pai, do Filho e do Espírito Santo. Amém.
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2: Olá, uma excelente quinta-feira para você.
3: Já está no ar a edição do Jornal Rádio Fatos de número 4.831.
2: Hoje é 2 de julho e faltam 182 dias para terminar o ano de 2026.
4: As manchetes de hoje.
2: Alexandre de Moraes pede nova posição da Procuradoria-Geral da República sobre arma de Bolsonaro.
3: Governo Lula dá preferência ao Grupo Globo ao falar com a imprensa.
2: Lula tem 48,8% e Flávio 42,3% em eventual segundo turno, diz pesquisa Atlas.
3: Após críticas, Romário abre mão do salário de senador durante Copa.
2: Em um ano, mais de 90% das escolas restringiram uso de celulares.
3: Senado aprova venda de spray de pimenta para a defesa de mulheres.
2: TSE suspende prazo para diplomação do novo governador de Roraima.
3: Brasil tem 19.462 focos de incêndio no primeiro semestre, alta anual de 0,96%.
2: Polícia prende dupla por golpes do INSS na zona leste de São Paulo.
3: Gato vidente prevê destino do Brasil contra Noruega na Copa.
2: E você ainda confere as informações esportivas com Tony Silva.
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2: O Jornal Rádio Fatos desta quinta-feira já está no ar e a pesquisa Atlas Intel Bloomberg, divulgada ontem, quarta-feira, mostra o presidente Lula na liderança em um eventual segundo turno da eleição presidencial de 2026. Lula aparece com 48,8% das intenções de voto contra 42,3% do senador Flávio Bolsonaro, uma diferença de 6,5 pontos percentuais.
3: O levantamento ouviu 4.999 eleitores em todo o país entre os dias 26 e 30 de junho. A margem de erro é de 1 ponto percentual, com nível de confiança de 95%.
2: No primeiro turno, Lula também lidera a disputa com 46,3% das intenções de voto. Flávio Bolsonaro aparece em segundo lugar com 36,6%. Os demais pré-candidatos ficaram bem atrás. Renan Santos tem 7,8%. Ronaldo Caiado tem 2,9%. E Romeu Zema, 2%.
3: O levantamento indica que Lula manteve estabilidade nas intenções de voto em comparação com a pesquisa anterior, enquanto Flávio Bolsonaro continua como o principal nome da oposição em um eventual confronto de segundo turno.
2: E ainda falando sobre pesquisa, a pesquisa do Instituto Paraná Pesquisas mostra que Rui Costa lidera a corrida ao Senado na Bahia com 50,6% das intenções de voto. Em segundo lugar aparece Jax Wagner com 36,7%.
3: O levantamento foi realizado entre os dias 27 e 30 de junho com 1.500 eleitores em 64 municípios baianos. A margem de erro é de 2,6 pontos percentuais, com nível de confiança de 95%. O levantamento também foi divulgado no mesmo dia em que uma pesquisa para o governo da Bahia apontou liderança de ACM Neto na disputa pelo Palácio de Ondina.
2: Uma pesquisa também do Instituto Paraná Pesquisas aponta que ACM Neto, do União Brasil, lidera a disputa pelo governo da Bahia no primeiro turno, com 49,2% das intenções de voto.
3: O atual governador, Jerônimo Rodrigues, do PT, aparece em segundo lugar, com 37,5%.
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2: O presidente Lula e ministros do governo deram 43 entrevistas exclusivas ao Grupo Globo no primeiro semestre de 2026. O levantamento do Poder 360 considera entrevistas em que a autoridade falou para apenas um veículo de comunicação.
3: Com esse número, o Grupo Globo ficou à frente de outros veículos como CNN, Record e SBT. O levantamento foi feito com base nas agendas oficiais dos ministérios e secretarias, além da divulgação das entrevistas pela própria mídia.
2: Entre os ministros que mais falou ao conglomerado foi Guilherme Boulos, da Secretaria-Geral da Presidência, com 4 entrevistas exclusivas.
3: Na sequência aparecem o ministro da Saúde, Alexandre Padilha, e o ex-ministro dos Transportes, Renan Filho, ambos com 3 entrevistas ao Grupo Globo. No total, os ministros e secretários do governo concederam ao menos 267 entrevistas exclusivas no primeiro semestre.
2: Já o presidente Lula falou 17 vezes com exclusividade a veículos de comunicação no mesmo período. A primeira-dama, Janja Lula da Silva, também foi entrevistada 2 vezes pela EBC e pelo PT.
3: Segundo o levantamento, os ministros que deixaram o governo no primeiro semestre deram 52 entrevistas exclusivas enquanto ainda estavam nos cargos. Entre eles, Fernando Haddad e Rui Costa lideraram, com 7 entrevistas cada um deles.
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2: O senador Romário anunciou que abriu mão do salário durante o período em que acompanha a Copa do Mundo de 2026. A decisão foi tomada após críticas por permanecer no exterior enquanto exercia o mandato.
3: Segundo o parlamentar, a remuneração ficará suspensa entre 11 de junho e 19 de julho. Caso algum valor seja depositado nesse período, ele afirmou que devolverá o dinheiro aos cofres públicos.
2: Romário está nos Estados Unidos atuando como comentarista da Copa, mas continua participando das sessões e votações do Senado de forma remota, sem se afastar oficialmente do cargo.
3: O senador explicou que decidiu manter o mandato em exercício para acompanhar as votações do Congresso e disse que seguirá cumprindo as suas atividades legislativas durante o torneio.
2: A indústria brasileira apresentou um conjunto de 50 propostas para aumentar a competitividade do país e fortalecer o setor produtivo. O documento reúne medidas voltadas à modernização da economia, ao aumento da produtividade e à atração de novos investimentos.
3: Entre as prioridades estão a redução do chamado Custo Brasil, a simplificação do sistema tributário, a ampliação dos investimentos em infraestrutura, inovação, tecnologia e qualificação da mão de obra. A expectativa é criar um ambiente mais favorável para empresas e investidores.
2: As propostas também defendem maior inserção do Brasil no comércio internacional, incentivo à transformação digital da indústria e fortalecimento da segurança jurídica. A iniciativa busca tornar o país mais competitivo no cenário global.
3: Segundo o setor industrial, o fortalecimento da competitividade é essencial para impulsionar o crescimento econômico, ampliar a geração de empregos e aumentar a renda da população, colocando novamente o Brasil em posição de destaque entre as principais economias do mundo.
2: Senado aprova venda de spray de pimenta para defesa de mulheres.
7: O Senado aprovou nesta terça-feira a venda e o uso do spray de pimenta para defesa pessoal de mulheres acima de 16 anos no Brasil. O projeto de lei segue para a sanção do presidente Lula. O spray emite uma substância capaz de conter temporariamente o agressor para proteger a integridade física, psicológica e sexual das mulheres. O aerosol será liberado automaticamente para as maiores de 18 anos. Já as adolescentes entre 16 e 18 anos vão precisar de autorização dos responsáveis. Mas o uso indevido pode configurar crime ou contravenção penal e ainda acarretar penalidades como advertência, multa, apreensão do dispositivo e proibição de nova aquisição por até 5 anos. O relator senador Laércio Oliveira destacou que a proposta padroniza nacionalmente as regras, já que Rio de Janeiro e Santa Catarina têm leis estaduais.
8: Essas práticas de feminicídio que a gente tem ouvido todos os dias nos deixam atônitos e muito preocupados, e a gente precisa criar mecanismos de segurança e de proteção da própria mulher.
7: Segundo o senador, o projeto cria mecanismos de rastreabilidade, capacitação, além de outras medidas.
8: A padronização nacional, o fortalecimento da defesa das mulheres, os critérios técnicos limite de 50 ml e regulamentação de acordo com as normas da Agência Nacional de Vigilância Sanitária, Anvisa, e do Comando do Exército.
7: O spray não poderá conter substâncias letais e seu uso será individual e intransferível. Além disso, o estabelecimento comercial terá de manter o registro da venda, contendo a identificação da compradora pelo prazo de 5 anos. A compra será feita mediante comprovação da idade mínima. No caso de menor de idade, autorização dos responsáveis. Também serão exigidos documento oficial com foto, comprovante de residência e declaração de inexistência de condenação criminal por crime doloso cometido com violência ou grave ameaça.
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3: O STF emitiu 60 mil decisões no primeiro semestre deste ano. Desse total, 11 mil foram colegiadas, de acordo com o balanço das atividades apresentado pelo presidente da Corte, o ministro Edson Fachin, na última sessão do semestre, nesta quarta-feira.
2: Em comparação com as decisões colegiadas, Fachin fez um destaque de que apenas 24 das 233 liminares concedidas pelos ministros ainda aguardam julgamento.
3: É, a maioria já está pautada para o segundo semestre. Vamos ver, né?
2: O ministro Edson Fachin destacou decisões importantes, como o reconhecimento da lei de igualdade salarial entre homens e mulheres e a derrubada da norma do governo de Santa Catarina que proibia cotas raciais em universidades, e agradeceu aos ministros e servidores.
3: O STF encerrou os primeiros 6 meses do ano com 21 mil processos em tramitação. No período, 45 mil novos foram recebidos.
2: O tribunal entra de férias entre os dias 2 até o dia 31 de julho. O ministro Edson Fachin ficará no exercício da presidência até o dia 16. Depois, Alexandre de Moraes, vice-presidente da corte, assume o cargo até o dia 31.
3: O TSE, Tribunal Superior Eleitoral, suspendeu o prazo para a diplomação do novo governador de Roraima, escolhido na eleição suplementar no mês passado.
2: Ao julgar um questionamento feito sobre o prazo de afastamento de um servidor ou agente público para concorrer às eleições, o TSE decidiu, por unanimidade, pela suspensão do prazo do calendário regional referente à diplomação dos eleitos Arthur Henrique, do PL, e do vice-subtenente Velton, do União.
3: Em regra, a validade dos votos depende da Justiça Eleitoral. Entretanto, o ministro Antônio Ferreira apresentou uma questão de ordem defendendo a suspensão do prazo para a diplomação, pois essa decisão já está submetida ao Supremo Tribunal Federal.
2: Nessa semana, os ministros também decidiram manter a cassação do ex-governador Antônio Denário, do Republicanos.
3: A Justiça Eleitoral entendeu que a chapa cometeu abuso de poder durante a campanha eleitoral de 2022 e que houve ilegalidade na distribuição de cestas básicas e benefícios durante o ano eleitoral.
2: Por unanimidade, o plenário acompanhou o relator ministro Ricardo Cueva e rejeitou o recurso apresentado pela defesa.
3: Enquanto não houver uma definição sobre o novo governador de Roraima, o presidente da Assembleia Legislativa, o deputado Soldado Sampaio, do Republicanos, permanece no cargo.
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2: O ministro do Supremo Tribunal Federal, Alexandre de Moraes, deu prazo de 48 horas para que a Procuradoria-Geral da República e a defesa do ex-presidente Jair Bolsonaro se manifestem sobre o relatório da Polícia Civil do Distrito Federal no caso da arma apreendida em uma blitz.
3: A investigação concluiu pelo indiciamento do sargento Estácio Leite da Silva Filho, que estava com a pistola, por porte ilegal de arma de uso restrito. Segundo Moraes, a arma está registrada em nome de Bolsonaro.
2: O caso passou a ser analisado no processo de execução penal porque Bolsonaro cumpre prisão domiciliar humanitária. A apreensão da arma pode influenciar a decisão sobre a manutenção desse benefício.
3: Após receber as manifestações da PGR e da defesa, Alexandre de Moraes decidirá os próximos passos do processo envolvendo o ex-presidente.
2: Trabalhadores nascidos em setembro e outubro recebem o abono salarial PIS/PASEP 2026 a partir de 15 de julho. O calendário começou em fevereiro e segue até agosto.
3: Ao todo, cerca de 26,9 milhões de trabalhadores devem receber o benefício neste ano, com liberação prevista de aproximadamente 33 bilhões e meio de reais.
2: Para ter direito, é preciso estar inscrito no PIS/PASEP há pelo menos 5 anos, ter trabalhado com carteira assinada por no mínimo 30 dias no ano base e recebido até 2 salários mínimos por mês.
3: O valor pode chegar a 1 salário mínimo conforme o tempo trabalhado. A consulta pode ser feita pela Carteira de Trabalho Digital, pelo portal gov.br, pelo telefone 158 e pelos canais oficiais da Caixa Econômica.
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2: Governo estuda nova modalidade do programa Desenrola Rural.
3: Rodoviários do Rio de Janeiro seguem em greve.
2: Brasil registra 19 mil focos de incêndio no primeiro semestre de 2026. Essas e outras notícias, depois do intervalo.
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3: A Justiça do Maranhão condenou a rede de farmácias Drogasil a pagar 10 milhões de reais por danos morais coletivos após considerar abusiva a exigência do CPF dos clientes para concessão de descontos. A decisão tem abrangência nacional.
4: Segundo o juiz Douglas de Melo Martins, o preço promocional deve ser oferecido a todos os consumidores, independentemente de cadastro ou fornecimento de dados pessoais. A prática foi considerada coercitiva e contrária ao Código de Defesa do Consumidor.
3: A sentença também determina que a Drogasil informe de forma clara a finalidade da coleta de dados, o tempo de armazenamento e se as informações poderão ser compartilhadas com terceiros.
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3: Governo estuda nova modalidade do programa Desenrola Rural.
5: Agricultores familiares com as contas em dia também poderão contar com um programa para ajudar no pagamento de dívidas. A proposta de um Desenrola Rural para quem está adimplente está em estudo no governo, de acordo com a ministra do Desenvolvimento Agrário e Agricultura Familiar, Fernanda Machiavelli. A princípio, a proposta estaria aberta para todos que tiverem as contas em dia e quiserem acessá-la.
6: Essa possibilidade vai estar aberta para todos, tá? Mas é isso, tem uma escolha entre você prorrogar a dívida, você pagar em dia, porque isso também libera o seu limite de crédito para cada safra. Então, cada agricultor vai poder avaliar se é o caso, se ele precisa ou não precisa de um apoio nesse momento.
5: Fernanda Machiavelli participou nesta quarta-feira do programa Bom Dia Ministro da EBC. A ministra afirmou que o assunto está sendo tratado com o Ministério da Fazenda e o Congresso Nacional para que os números respeitem o equilíbrio fiscal e as contas públicas. A proposta de ajudar produtores adimplentes vem após o Desenrola Rural atender mais de 500 mil agricultores que estavam com as dívidas em atraso.
6: A inadimplência na agricultura familiar é muito baixa, tá? Sempre inferior a 2%. E aqueles que tinham uma situação de inadimplência tinham dívidas de menos de 10 mil reais. 70% dos inadimplentes eram dívidas muito pequenas. Conseguimos já reincluir, regularizar as dívidas de 530 mil agricultores familiares, renegociamos 24 bilhões, essas famílias voltaram a poder acessar o crédito e agora é hora também de reconhecer aqueles que estão se esforçando para pagar em dia.
5: O Desenrola Rural segue até o dia 20 de dezembro deste ano. Ele beneficia agricultores familiares, assentados da reforma agrária, quilombolas e povos tradicionais.
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3: Os rodoviários do Rio de Janeiro seguem em greve e a decisão por manter a paralisação ocorreu após a falta de acordo na reunião de conciliação ontem entre empresários e sindicato da categoria no Tribunal Regional do Trabalho.
4: Segundo o Rio Ônibus, que representa as empresas, 1.500 coletivos já estão rodando. Nos BRTs, são pouco mais de 400 ônibus em circulação, mas os passageiros ainda enfrentam espera e filas para embarcar.
3: O Tribunal Superior do Trabalho determinou operação de 80% da frota por linha e itinerário durante a paralisação dos rodoviários. A decisão do presidente do TST, ministro Luiz Felipe Vieira de Melo Filho, atende a um pedido apresentado pela Prefeitura do Rio.
4: Em caso de descumprimento da decisão, foi fixada a multa diária de R$100 mil para a representação da categoria.
3: Os rodoviários pedem reajuste salarial de 17%, pisos de R$5 mil para motoristas de BRT, que são

0: os ônibus articulados e R$4.000 para os demais motoristas, vale alimentação de R$1.000, planos de saúde e odontológico, jornada de trabalho de 5x2 e o pagamento do intervalo de refeição como hora extra. 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Pesquisa. 86% dos mortos por intervenção policial são pessoas negras.
1: Pois é, jovens negros da periferia seguem como as principais vítimas. Meu Deus.
2: Pesquisa aponta que 86% dos mortos por intervenção policial no país são pessoas negras. A maioria são homens jovens de até 29 anos que vivem em periferias e favelas. O relatório divulgado pela Rede de Observatórios da Segurança reúne dados das secretarias estaduais de segurança pública de 9 estados brasileiros. As informações revelam que a polícia matou 4.430 pessoas no ano passado. 312 delas eram crianças e adolescentes de até 17 anos. A sétima edição do relatório Pele Alvo, Entre Racismo e Letalidade, o Amanhã, aponta um aumento de 6,4% da letalidade em 9 estados monitorados: Amazonas, Bahia, Ceará, Maranhão, Pará, Pernambuco, Piauí, Rio de Janeiro e São Paulo. No Amazonas, 96% das vítimas da polícia eram pessoas negras. Na Bahia, em apenas 19 dias de 2025, não houve registros de mortes por agentes públicos de segurança. No total, foram 1.570 mortes. Cerca de 1.200 eram pessoas negras. No Pará, o ano em que Belém sediou a COP30 foi também quando o estado alcançou o maior número da série histórica de letalidade policial, com 632 mortes. Além do Pará, Ceará, Maranhão e São Paulo também registraram o maior número de mortes desde 2019, quando o levantamento começou a ser realizado. O coordenador da pesquisa da Rede Observatórios da Segurança, Jonas Pacheco, explica que, além de o racismo seguir presente nas políticas de policiamento, existe um discurso da eficiência da segurança por meio do uso de tecnologias para o emprego de ações violentas, como o prisômetro, mecanismo que contabiliza prisões e capturas em tempo real em São Paulo.
3: Como que a gente vai enquadrar dentro desse cenário de produtividade policial essas mais de 800 mortes provocadas em São Paulo? O discurso que se tem é que você tendo uma ação mais violenta, um enfrentamento mais embasado, você consegue reduzir o crime. E o que os números mostram que não é bem por aí. A gente sabe que não existe uma correlação estatística ou técnica entre a polícia matar mais e o crime diminuir.
2: Em Pernambuco, a letalidade policial aumentou 30% e pessoas negras têm 11 vezes mais chances de serem mortas pela polícia. No Rio de Janeiro, uma única operação policial nos complexos do Alemão e da Penha deixou 121 mortos em outubro do ano passado, a maior chacina registrada na capital carioca. No total, o estado do Rio de Janeiro registrou 800 mortes no ano e em São Paulo foram 834. O único estado monitorado com redução nos índices foi o Piauí, onde foi criada a Superintendência de Promoção da Igualdade Racial e adotados protocolos antirracistas na Polícia Militar do Estado. Esses fatores contribuíram para a queda dos índices no ano passado, segundo o relatório. Jonas Pacheco ressalta que o exemplo do Piauí ainda é um caso isolado.
3: Nossas polícias militares, polícias civis são estaduais, o governo estadual acaba tendo maior incidência sobre a segurança. Uma coisa que falta um pouco, justamente por ter esse caráter estadualizado da segurança, é essa troca de boas práticas entre as polícias, entre os secretários de segurança. E uma possibilidade que isso pode abrir agora é que, com a aprovação, né, do SUSP, você tenha algumas medidas mais integradas com base no governo federal que todos os estados venham a cumprir. Então, talvez essas experiências experiências possam ser mais compartilhadas.
2: De acordo com o relatório, os dados fornecidos por secretarias de segurança pública de estados como Maranhão e Ceará ocultam o perfil racial de mais da metade das vítimas. A falta de informações detalhadas mantém invisibilizado o recorte racial da letalidade das polícias. Ainda assim, a taxa de mortes por 100 mil habitantes, calculada de forma separada para a população negra e branca, aponta que pessoas negras correm 4 vezes mais risco de serem mortas pela polícia do que as pessoas brancas.
0: O Brasil registrou 19.462 focos de incêndio no primeiro semestre de 2026, alta de 0,96% em relação ao mesmo período do ano passado, segundo dados do Instituto Nacional de Pesquisas Espaciais, o INPE.
1: O Cerrado foi o bioma mais afetado, concentrando 7.580 focos, o equivalente a quase 39% de todas as ocorrências no país. Que é isso?
0: Na sequência, aparecem a Amazônia, com 6.438 focos. A Mata Atlântica, com 2.617, a Caatinga, com 2.476, além do Pantanal, com 208, e do Pampa, com 143 registros.
1: Escute só, somente em junho foram contabilizados 5.209 focos de incêndio, com destaque para o estado de Mato Grosso, que liderou o ranking nacional, seguido por Tocantins e Bahia.
0: Apesar da alta no acumulado do semestre, junho registrou queda de 14% em comparação com o mesmo mês de 2025.
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0: Em um ano, mais de 90% das escolas restringiram o uso de celulares.
1: E lei que proibiu o uso indiscriminado faz um ano com saldo positivo.
2: Pesquisa aponta ampla adesão das escolas à restrição do uso de aparelhos celulares na educação básica um ano depois da implementação da lei. De acordo com o levantamento realizado pelo Ministério da Educação em parceria com o INEP, o Instituto Nacional de Estudos e Pesquisas Educacionais Anísio Teixeira, 92% dos gestores de escolas afirmam que a lei está sendo implementada nas instituições. Para 45%, o processo está consolidado e, para 47%, ainda há desafios pela frente. Rodrigo Mendes é professor da educação básica há mais de 20 anos. Para ele, o maior desafio nesse período foi a falta de direcionamento de como agir na restrição dos aparelhos.
5: Muitos anos que a gente está percebendo que o celular estava atrapalhando mesmo a qualidade das aulas. Mas o maior empecilho foi, no início, esse enfrentamento, porque aí é proibido o uso do celular. Mas quem que é responsável por não deixar? Ficou a cargo da escola, né, do professor. E aí muitas vezes entrava em embate, né, com alguns alunos, né?
2: Com a Lei 15.100 de 2025, não é mais permitido o uso indiscriminado de aparelho celular em qualquer espaço e horário das escolas. A restrição geral do uso de celulares passou de 20% para 48% dos estabelecimentos de ensino. Para os gestores entrevistados, aumentou a participação dos alunos nas atividades pedagógicas e também a socialização presencial. A restrição do aparelho também favoreceu a redução de agressões digitais, como o cyberbullying. E entre os impactos positivos está a redução da ansiedade no ambiente da escola e o crescimento de atividades manuais, lúdicas e artísticas sem telas. Rodrigo Mendes reforça a percepção da pesquisa de que houve aumento da concentração nas aulas sem a distração do celular.
5: A gente tirou um concorrente de dentro da sala de aula, porque muitos ficavam em rede social e em joguinhos, né? Que eles ficavam lá e deixavam a gente de lado. Houve uma melhora porque aquele que era influenciado deixou de ser influenciado. O embate maior acontecia no nono ano ensino médio. Era mais difícil mesmo a gente conscientizar.
2: A restrição do uso não pedagógico dos celulares não afetou as atividades educacionais que fazem uso de tecnologias digitais. A análise foi feita em 8.189 escolas da educação básica em todos os estados. Neste primeiro momento, os resultados se referem à percepção dos gestores e, no próximo semestre, serão divulgados os dados relacionados aos professores. 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
0: 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A Polícia Civil de Mato Grosso investiga como um casal conseguiu furtar um bilhete da Mega Sena premiado em 29 milhões de reais em uma lotérica de Sinop.
1: A suspeita é de que a mulher funcionária do estabelecimento tenha se aproveitado de uma falha na impressão da aposta.
0: Segundo a investigação, o bilhete com defeito foi guardado em um cofre da lotérica após a emissão de uma segunda via para o cliente. Depois do sorteio, a funcionária teria retirado o comprovante original e ficado com o prêmio junto com o marido.
1: O caso chamou a atenção porque duas apostas com a mesma combinação vencedora foram registradas na mesma lotérica. No dia seguinte ao sorteio, o casal pediu demissão e passou a afirmar que era um dos ganhadores.
0: O processo continuará sendo analisado pela Justiça de Mato Grosso. O casal responde por furto qualificado mediante abuso de confiança. 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
1: 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A Polícia Civil de São Paulo informou que o atentado contra o tenente da rota Ronickson Pimentel dos Santos foi planejado por cerca de 4 meses.
0: As investigações apontam que o policial era monitorado antes do ataque.
1: Segundo a polícia, um dos atiradores já foi identificado e possui diversas passagens criminais. A motivação do crime ainda é investigada e os autores dos disparos seguem foragidos.
0: O ataque aconteceu no último sábado, em São Caetano do Sul, quando o tenente foi surpreendido por criminosos em uma motocicleta e baleado na cabeça. Outros veículos teriam dado apoio à ação e à fuga dos envolvidos.
1: Internado em estado grave, Ronickson Pimentel apresenta evolução clínica, segundo o boletim médico. A Polícia Civil continua as investigações para localizar todos os envolvidos no atentado. Tomara que encontre logo, né? 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
0: 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Uma mega operação mirou nesta quarta-feira a atuação do PCC, o primeiro comando da capital, no estado de Santa Catarina. Mais de 650 agentes cumpriram 320 mandados, sendo 151 de prisão temporária e 169 de busca e apreensão.
1: As ações aconteceram em 6 estados: Santa Catarina, Rio Grande do Sul, Paraná, São Paulo, Mato Grosso do Sul e Minas Gerais. Foram utilizadas quase 200 viaturas e 2 helicópteros. No Paraná, um suspeito morreu durante uma troca de tiros com policiais.
0: A Operação Coluna Sul foi considerada a maior já realizada pela Força-Tarefa do Ministério Público de Santa Catarina contra a facção. A investigação apura as atividades do PCC dentro e fora dos presídios.
1: Os investigados estariam envolvidos em diversos crimes, como organização criminosa, tráfico de drogas, homicídios e porte ilegal de arma de fogo.
0: A operação desta quarta-feira foi um desdobramento da Operação Maserati, iniciada em 2021. A investigação apontou a expansão da facção no estado, principalmente na região de fronteira com o Paraguai e a Argentina, nas cidades de São Miguel do Oeste, Chapecó e Dionísio Cerqueira.
1: O grupo também atuava em Joinville devido à proximidade com os portos de Santa Catarina e do Paraná, além de Florianópolis.
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0: A Polícia Militar de São Paulo prendeu 2 suspeitos de 27 e 35 anos acusados de aplicar golpes contra beneficiários do INSS na zona leste da capital. A matéria não informa os nomes dos envolvidos.
1: Segundo a polícia, o esquema funcionava em uma casa desabitada no Jardim Planalto, usada para contratar empréstimos fraudulentos, falsificar cartões de crédito e fraudar benefícios do INSS.
0: No local, os policiais encontraram computadores, celulares e listas com nomes de vítimas, saldos de contas e margem disponível para empréstimos. Os idosos eram os principais alvos dos suspeitos.
1: Cinco homens estavam no imóvel no momento da abordagem. Três conseguiram fugir. Um foi detido após cair durante a fuga e outro não resistiu à prisão. Os dois presos foram levados ao 69º Distrito Policial, em Teotônio Vilela.
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1: Petrobras lança edital de 270 milhões de reais para projetos culturais.
0: Brasil amplia apoio à reconstrução após terremotos na Venezuela.
1: Gato vidente prevê destino do Brasil contra a Noruega na Copa do Mundo.
0: E você ainda confere as informações do esporte com Tony Silva.
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0: Petrobras lança edital de 270 milhões de reais para projetos culturais.
10: A Petrobras lançou nesta quarta-feira uma nova seleção pública para projetos culturais em todo o país. O investimento previsto é de 270 milhões de reais, o maior já destinado ao setor na história da estatal. Os recursos serão viabilizados por meio da Lei Federal de Incentivo à Cultura e da Lei do Audiovisual. As inscrições já estão abertas e seguem até o dia 31 deste mês. A análise das propostas será realizada a partir de agosto e o resultado deverá ser divulgado no dia 30 de novembro. Já o repasse dos recursos aos projetos contemplados começa em maio de 2027. Na cerimônia de lançamento, o secretário executivo do Ministério da Cultura, Márcio Tavares, ressaltou que o papel do governo é ampliar as vozes e fazer com que diferentes pessoas possam ter vez.
11: Oportunidade a gente cria com política pública e com a garantia de que a política pública, como essa chamada pública, abrace a diversidade, as diferenças dos territórios brasileiros, reconheça aqueles territórios que são consagrados como mais importantes, melhore da sua primeira edição para a sua segunda através de um processo de escuta, construa algo estável, com investimento crescente e em diálogo com a comunidade cultural.
10: O edital da seleção Petrobras Cultural 2026 traz uma novidade importante para ampliar a distribuição dos investimentos pelo país. Pelo menos 40 milhões e meio de reais O equivalente a 15% do valor total serão reservados para cada uma das regiões brasileiras. A medida foi criada para reduzir a concentração de recursos no Sudeste e no Sul. Além disso, o programa estabelece que todos os estados e o Distrito Federal deverão ter, no mínimo, 2 projetos selecionados. Outra meta é ampliar a diversidade cultural. 1/4 das iniciativas apoiadas deverá ter como foco grupos historicamente subrepresentados nas artes, como mulheres, população negra, povos indígenas, pessoas LGBTQIAPN+, e comunidades tradicionais. Ao todo, serão 11 modalidades de patrocínio, 2 delas estreiam nesta edição: produção de games e incubação e desenvolvimento cultural. O objetivo é ampliar a atuação em diferentes segmentos da economia criativa e diversificar os investimentos, tradicionalmente mais associados ao cinema nacional.
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0: Morreu aos 74 anos o cantor Victor Willis, vocalista fundador do grupo Village People e um dos principais nomes da era disco music. A informação foi confirmada pela banda, que informou que o artista enfrentava uma doença breve, porém agressiva.
1: Além de dar voz a sucessos que marcaram as décadas de 1970 e 1980, Victor Willis foi coautor de clássicos como IMCA, Mastermind e In the Navy.
0: O Village People voltou aos holofotes nos últimos anos com a reutilização de IMCA em eventos políticos nos Estados Unidos, com autorização do cantor.
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0: Estados Unidos sancionam brasileiros alegando elo com o PCC.
13: O Departamento do Tesouro dos Estados Unidos sancionou nesta quarta-feira 2 brasileiros e 4 empresas, sendo 3 do Brasil e 1 de Portugal, por suposta ligação com o PCC, o primeiro comando da capital. Essa é a primeira punição de Washington contra brasileiros desde que o governo Trump classificou facções criminosas do país como organizações terroristas. Os alvos são Vitor Henrique de Oliveira Chimada e Estela Stefani Nunes Henrique de Oliveira, moradores de São Paulo. Segundo o governo norte-americano, Chimada é o elo entre agentes do PCC na Flórida e traficantes internacionais e teria lavado mais de 30 milhões de dólares usando criptomoedas para enviar o dinheiro ao Brasil. Estela, parente e ex-secretária de Chimada, prestava apoio logístico na coleta de grandes quantias em espécie. O documento do Tesouro dos Estados Unidos cita ainda que em janeiro de 2025, Chimada já havia sido colocado em prisão domiciliar no Brasil, suspeito de usar uma de suas empresas para lavar dinheiro desviado de um clube de futebol em um esquema de fraude publicitária. Também foram bloqueadas 4 empresas ligadas ao empresário brasileiro: Victory Trading, PixWave e Wave, de São Paulo, e a portuguesa Avenidas Flutuantes, sediada próximo a Lisboa. As 2 primeiras atuam no setor financeiro. A PixWave é uma construtora e a empresa portuguesa trabalha com transporte e armazenagem. Em nota, o subsecretário do Tesouro para Terrorismo e Inteligência Financeira, Jean Lange, afirmou que a medida busca barrar o avanço do PCC dentro dos Estados Unidos e impedir que o crime organizado do hemisfério ocidental se instale em solo americano. A investigação foi conduzida pela Força-Tarefa do Departamento de Segurança Interna, com o apoio do FBI de Miami e do Setor de Combate à Lavagem de Dinheiro do Departamento de Justiça americano. Com as sanções, os bens dos alvos nos Estados Unidos ficam bloqueados e qualquer pessoa ou instituição que negociar com eles também pode ser punida. Com informações da Agência Brasil, da Rádio Nacional em Brasília, Pedro Lacerda.
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1: Passada uma semana desde os terremotos que devastaram a Venezuela, o número de mortos chega a quase 2 mil.
0: E em um esforço de apoio do Brasil ao país vizinho, o ministro da Defesa, José Múcio, se reuniu com a presidenta da Venezuela, Delcy Rodrigues, para tratar da continuidade da ajuda brasileira e da identificação de prioridades junto ao governo venezuelano.
1: O apoio brasileiro à Venezuela está estruturado em duas etapas. A resposta emergencial voltada a salvar vidas e atender às necessidades imediatas da população. E a reconstrução, que envolve ações de médio e longo prazo.
0: Além do ministro José Múcio, estiveram presentes no encontro com a presidenta da Venezuela, Delcy Rodrigues, o secretário nacional de Habitação, Augusto Rabelo, e a vice-presidente de Habitação da Caixa Econômica Federal, Inês Magalhães.
1: O Ministério das Cidades e a Caixa Econômica devem atuar na reconstrução urbana, habitacional e de infraestrutura nas regiões atingidas, para ajudar a cerca de 60 mil pessoas desabrigadas.
0: Até o momento, foram contabilizadas 1.943 mortes nos dois terremotos do dia 24.
1: E, infelizmente, a modelo venezuelana Scarlett Rodrigues foi encontrada morta ao lado do namorado José Castro, sob os escombros de um prédio destruído pelos terremotos que atingiram a região de La Guaira.
0: O casal estava desaparecido desde os terremotos registrados em 24 de junho e os corpos foram localizados dias depois pelas equipes de resgate.
1: Segundo o jornal Clarim, a família de Scarlett informou sobre a morte na plataforma GoFundMe, onde também pediu ajuda para custear o funeral da modelo. Scarlett tinha 23 anos e havia conquistado recentemente o título Miss Grand Orlando 2025.
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0: O gato vidente Milu, que ganhou fama por acertar todos os resultados do Brasil na Copa do Mundo até agora, prevê mais uma vitória da seleção brasileira. O animal apontou o Brasil como vencedor do confronto contra a Noruega pelas oitavas de final.
1: É, segundo a previsão divulgada nas redes sociais, Milu escolheu o pote de ração identificado como a bandeira brasileira, indicando a classificação da equipe comandada por Carlo Ancelotti para as quartas de final. Você acredita?
0: Até o momento, o gato acertou o empate com Marrocos, as vitórias sobre Haiti e Escócia e a classificação brasileira diante do Japão, mantendo 100% de aproveitamento nos palpites.
1: Apesar da previsão otimista, a seleção brasileira tenta quebrar um tabu histórico. O Brasil nunca venceu a Noruega em confrontos entre as duas equipes.
0: Pois é, e que esse gatinho aí acerte mais uma, viu?
1: É, eu espero que o Milu não esteja me iludindo, né?
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1: E agora vamos com as informações do esporte com o nosso colega Tony Silva. Diz aí, Tony.
15: Estou chegando, Geraldo, nesta quinta-feira, dia 2 de julho. Mais um dia, a gente acompanhando a seleção brasileira e hoje será dia de treino. Ontem os jogadores estiveram de folga, se reapresentaram no finalzinho da tarde, início de noite, mas hoje, quinta-feira, ao meio-dia, acontecerá a primeira atividade, já valendo para o técnico Carlo Ancelotti começar a imaginar o que vai fazer para definir quem vai entrar no lugar de Lucas Paquetá. Endrick, ele foi o escolhido para dar entrevista hoje. A coletiva vai ser na parte da tarde. E isso pode ser um sinal de que ele seja o escolhido para entrar no ataque. Com isso, Matheus Cunha ser um pouquinho recuado para fazer de repente o papel de Lucas Paquetá. Mas Casimiro está confirmado. Esse aí é homem de confiança do técnico Carlo Ancelotti. Ancelotti. O jogador fala do momento da seleção brasileira e valoriza, acima de tudo, o grupo convocado pelo técnico da seleção.
16: Cada vez o futebol hoje está mais difícil, né? Principalmente você joga contra a seleção do Japão e é um jogo extremamente difícil, porque já não tem mais aqueles que nós falamos no mundo do futebol, na gíria do futebol, aquele bobo, né? Eu acho que todas as equipes já te complicam, todas as equipes já estão sempre muito difícil, mas eu gosto de valorizar o grupo. Gosto de valorizar o grupo, principalmente dos jogadores que vem entrando. Foi o Endrick, o Martinelli, o Rayan, que vem substituindo o Rafinha, vem entrando bem. Depois o Fabinho também ali. Acho que esse é o mais importante, valorizar o grupo. Então, quando um jogador sai, o outro entra e o nível continua alto, acho que esse é sempre importante para ganhar títulos.
15: Se o técnico Carlo Ancelotti tiver na cabeça a ideia de repetir a formação, ele não poderá porque Lucas Paquetá está fora. Contundido, inclusive, a informação que a gente tem é que ele vai precisar de 30 dias, então estará fora da Copa do Mundo defendendo a seleção brasileira. Tirando essa dúvida, o time seria praticamente aquele esqueleto que começou a partida diante da seleção do Japão. O Brasil conheceu o chaveamento até as quartas de final, passando pela Noruega. No próximo domingo, às 17h, terá como adversário nas quartas de final o vencedor do duelo entre México e Inglaterra. Essas duas seleções vão se enfrentar no estádio Azteca também domingo, só que às 21h. O jogo do Brasil será às 17h. Então a gente já vai ficar sabendo domingo qual será o adversário da seleção, se ela passar pela Noruega nas quartas de final da Copa do Mundo. Amanhã eu trago outros detalhes para você, mais sobre seleção brasileira aqui dentro do Rádio Fatos. Até amanhã.
1: Bem, termina aqui a edição do Jornal Rádio Fatos desta quinta-feira. Fiquem com Deus e até mais.
0: Valeu, pessoal, pela companhia. A todos uma ótima quinta-feira e até amanhã no mesmo horário, viu? Tchau, tchau.
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1: Bom dia, Mossoró. Bom dia, minha gente. Começamos aqui mais um Ufersa no ar, desejando que tenhamos um excelente mês de julho. O Ufersa no ar é um espaço dedicado a discutir o papel da Universidade Federal Rural do Semiárido no desenvolvimento regional. Essa é uma produção da Assessoria de Comunicação da Ufersa. Produção e apresentação, eu, Paiva Rebouças. Na técnica de áudio, Enio Tiziano. Hoje é quinta-feira, 2 de julho de 2026, e hoje teremos mais uma conversa importante sobre saúde. Como foi discutido em outros programas, o curso de medicina da Ufersa celebra em 2026 uma conquista que reforça sua relevância nacional ao alcançar o conceito 4 no Exame Nacional de Avaliação da Formação Médica, o ENAMED 2025. O resultado, considerado pelo Ministério da Educação como faixa superior, reflete o desempenho de 89,2% de aproveitamento dos estudantes e coloca a instituição entre os cursos de excelência do país. A nota confirma a qualidade da formação oferecida e fortalece a imagem da Ufersa como referência em educação médica. Para falar mais sobre a medicina da Ufersa, suas conquistas, desafios e atividades, convidamos novamente a médica Tami Rodrigues. Médica da família e comunidade, Tami é graduada pela Universidade de Medicina de Petrópolis e pós-graduada pela UERN. Atualmente é coordenadora e docente do curso de medicina da Ufersa. Essa conversa acontece logo após a vinheta.
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1: Temos a alegria de receber novamente aqui no estúdio a doutora Tami Rodrigues, médica da família, diretora do curso de medicina da Ufersa. Doutora Tami, muito obrigado por retornar aqui à Ufersa no ar.
2: Eu agradeço o convite, estou sempre de portas abertas para estar aqui com vocês.
1: Quero começar conversando sobre as conquistas, né? Começa 2026 comemorando o conceito 4, né? Que é um conceito de excelência, que saiu o ENAMED. E aí, o que essa nota representa para a universidade, para os futuros médicos e para o nosso público entender, como explicar de forma simples o que significa estar entre os cursos de excelência no Brasil?
2: Estar entre os cursos de excelência no Brasil é um orgulho muito grande para a gente, né? Acho que para o povo moçoroense, e é uma resposta para aqueles que não acreditavam que aqui no nosso semiárido teria espaço para outra universidade pública, teria... Porque, né, muitas vezes quando a gente teve o projeto para 2015, iniciou em 2016 as aulas, esse curso vai, dessa forma de trabalhar, que o nosso curso ele tem um molde diferente de ensino, então, esse curso não vai prestar, não vai formar bons profissionais, e na hora que a gente tem o ENAMED, uma nota 4, mostrando que na hora que a gente esmiuça essa nota 4, a gente vem traduzido do que? Ela traduz o quê? Que 89,2% dos nossos alunos alcançaram a proficiência, né? Tiveram essa nota. É de orgulho. Traz a palavra que define orgulho, porque a gente consegue mostrar para a sociedade que a gente está formando bons profissionais, profissionais que vão sair daqui aptos para estar cuidando deles, que agora o ENAMED, né, só para entender um pouquinho qual é esse processo do ENAMED, já tem alguns anos o governo federal ele fez uma junção, ele fazia um processo seletivo nacional para as residências médicas, que é o ENARE, ele é semelhante ao nosso ENEM, né? O ENEM é para entrar para a universidade, e o ENARE era para que os médicos formados no Brasil inteiro pudessem escolher serviços onde ele queria fazer as suas especializações, as suas pós-graduações, traduzidas na forma de residência, que é uma pós-graduação de longa duração, de pelo menos 2 anos. Existem pós-graduações de 3, se eu for pensar nos anos adicionais, tem vezes que os alunos, né, que saem da faculdade estudam mais 4, 5 anos para chegar em determinada especialidade. Então, esse cenário que era o ENEM, dos médicos, vamos dizer assim, foi juntado com o ENAD, que era uma prova que os alunos de todas as universidades, de todos os cursos, faziam ciclicamente a cada 4 anos. E o governo federal, desde o ano passado, ele resolveu juntar o ENAD com o ENARE e criou o ENAMED. Esse ENAMED, então, ele vai estar avaliando não só os nossos alunos, mas ele avalia a gente. A gente, que eu digo, como instituição, como docentes, porque se eu tenho um aluno que não alcançou uma nota, uma proficiência, está me mostrando que eu preciso melhorar em algum espaço. Aonde foi que nós, como instituição, nós, como professores, nós auxiliamos aquela pessoa para ela alcançar tal nota? Então, ela serve para o aluno entrar para uma residência, para sua pós-graduação, é a porta de entrada para ela entrar nessa pós-graduação em serviço, que são as residências médicas. Ela serve para avaliar a nossa instituição. Então, na hora que vem uma nota 4, a UFERSA brilha dentro do ensino médico, porque está mostrando que, ó, um curso novo, um curso que só formou 5 alunos, um curso cuja primeira turma vai completar 10 anos, que entrou agora em julho. Então, quer dizer, é um curso que está conseguindo destaque no âmbito nacional. E vai estar mostrando que os nossos alunos são potentes, representam, podem estar representando essa nossa instituição junto à comunidade, trazendo um bom atendimento para eles. Então, assim, é motivo de muito orgulho para a comunidade moçoroense, para a comunidade potiguar e para a gente como docentes.
1: Agora, eu fiquei curioso para saber qual é essa forma de trabalho que é tão criticada, mas também, na prática, o que deu certo para alcançar o conceito 4 e, por pouco, né, não conseguiu o conceito 5? Significa que está indo no caminho certo. Então, o que está acontecendo? São os critérios de avaliação? É a metodologia adotada? O currículo construído ao longo dos anos? É tudo isso que faz com que a UFESA tenha um curso de medicina de excelência?
2: Acho que é tudo junto e misturado mesmo, né? O que seria essa forma diferente? Os cursos que vieram desde 2012, na realidade, com a Lei dos Mais Médicos, né? E o nosso curso está inserido nele, ele já está dentro, ele foi todo construído dentro das DCNs, ele foi trabalhado dentro do currículo, né? Dentro da estrutura que o Ministério da Educação adotou desde 2014. Então, ele vem com um curso onde o aluno é protagonista do seu aprendizado, né? Quando a gente trabalha o ensino infantil, a gente fala que o aluno é uma esponjinha e ele está lá absorvendo tudo que ele recebe. E ao longo, sou médica, mas eu já fiz algumas pós-graduações na parte de ensino. Então, a gente vê que o ensino para a pessoa adulta é diferente. O adulto, ele tem, para ele aprender, ele tem que ter interesse, né? Então, é um pouco diferente daquela esponjinha da criança. E quando a gente traz o aluno como protagonista do seu ensino, e não só aquela pessoa que está vendo um professor no tablado falando horas, e ele não, ele tem que correr atrás e ver e trabalhar, na minha opinião, a gente está formando pessoas que têm maior disponibilidade para trabalhar em equipe, maior diálogo, capacidade de respostas, muitas vezes maiores do que aquele indivíduo que ficou só escutando através de um tablado o que o professor está trazendo, né? E ele consegue compreender melhor o que a inserção dele. Outra coisa que tem um diferencial muito grande para o nosso curso é a inserção dos nossos alunos desde o início do curso na comunidade. Então, nossos alunos que entraram, estão no primeiro, segundo mês de aula, eles já estão indo para as comunidades, conhecendo a realidade local, né? Às vezes falam assim, mas o que ele vai fazer? Ele não sabe nada da medicina. Não, mas a medicina, ela tem um lado social. Então, eles vão conhecer essas unidades, vão fazer mapeamentos, conversam em sala de espera com as pessoas que estão esperando. O que você deseja aqui desse serviço? Então, eles vão conhecendo as necessidades locais. Isso também promove o quê? o maior engajamento desses nossos alunos com a comunidade. E esse envolvimento com a comunidade, ele vai subindo a cada semestre, a cada ano que ele vai passando. Se ele só conhecia a parte social, quando ele começa a aprender a acolher uma história, ele vai começar a fazer a entrevista clínica. Passou a entrevista clínica, ele já sabe fazer a entrevista clínica, a próxima etapa ele vai estar examinando, né? E isso faz com que esses alunos conheçam a realidade local, conheçam aquele espaço e saibam interferir nele com maior cuidado, com maior zelo, né? Sabendo que eles não são... Não é porque a gente é médico que a gente é o supra-sumo da sociedade e não tem que estar envolvido com os debates da comunidade em geral. Então, isso faz diferença.
1: O ENAMED, que é esse exame nacional que avalia os cursos de medicina no Brasil, ele passa a ser anual, né, a partir de 2025. O que muda em relação a essa avaliação dos cursos com essa periodicidade anual? Aumenta a pressão sobre os estudantes ou fortalece a confiança da população na qualidade da formação médica no Brasil, considerando que a gente viu que diversos cursos no Brasil tiraram nota abaixo do esperado?
2: Para os estudantes, confesso que alguns estão com medo, né? Uma prova, e ele não vai ser feito só, a ideia já para esse ano é que ele não seja feito somente para os que estão se formando, né? Então, a proposta do ENAD, ele era só para os alunos formandos daquele ano, né? Na hora que vem o ENAMED agora, ele está fazendo o quê? Ele faz os alunos que estão terminando o quarto ano e os alunos que estão terminando o sexto. Aí você me pergunta, professora, por que o quarto ano? Porque no ensino médico, os últimos 2 anos de curso, né? Então o aluno fica 6 anos com a gente, e os últimos 2 anos de curso é só de prática. Ele é o estágio que em outros cursos tem os estágios obrigatórios, né? O nosso estágio obrigatório dura 2 anos. Então, os alunos passam 2 anos em estágio obrigatório, passando pela ginecologia obstetrícia, pela psiquiatria, urgências, clínica médica, cirurgia e medicina de família. Então, são 2 anos de imersão. Por isso que, ao você fazer uma prova para o aluno que está no quarto ano pré-internato, a gente consegue, pensando, olhar a universidade, certo? A gente consegue avaliar melhor aonde que a gente precisa melhorar. Então, se aquele aluno teve a maior parte dele estava em questões relacionadas à cirurgia ou estava na obstetrícia, aonde a gente vê que foram os maiores erros, a gente vai conseguir interferir antes dele terminar o curso. Então, de repente, ao longo do estágio, na hora que ele estiver passando pela cirurgia, a gente vai falar com os professores da cirurgia, ei, dá um olhar atento neles, que eles estavam, a falha desses alunos foi mais ou menos ali, a deficiência, e a gente vai poder trabalhar nisso. Então, ele vai permitir que a universidade, o curso, se avalie e veja onde ele melhora, vai ajudar esses alunos a trabalhar as suas deficiências, né? Então, fazer essa prova no quarto ano e fazer novamente no sexto, ele vai conseguir ver, inclusive, sua evolução, né? Então, isso nacionalmente através de um trabalho, de uma prova, né, feita a nível nacional. Então, dá um roi-roi, o pessoal fica meio preocupado, os alunos ficam preocupados, mas eu, que já estou com eles desde sempre, eu conversei com eles já muitas vezes, falei, gente, é o que vocês sabem, e é o que a gente tem de notas, as avaliações que a gente tem anteriores, eles mostram que vocês são capazes, né? Além do ENAMED, só uma vírgula para vocês entenderem um pouquinho, além desse, a gente tem o teste de progresso. O teste de progresso é feito pelas escolas médicas, certo? Hoje a gente tem a Associação Brasileira de Escolas Médicas, a UFERSA. O curso da UFERSA faz parte, né? Hoje eu sou, inclusive, delegada da nossa regional, então eu não represento só a nossa universidade, mas eu represento a Regional Nordeste 2, que junta Ceará, Paraíba, Pernambuco, Rio Grande do Norte, Maranhão, certo? São escolas médicas dessas regiões, e a gente faz lá a gente chama de teste de progresso. Uma avaliação semelhante a essa do ENAMED, Só que a gente faz anual e com todos os alunos, dos alunos que estão entrando aos alunos que estão saindo. E ela serve justamente para isso, para a gente ver aonde a gente precisa apertar o parafuso, o que, que a gente precisa lubrificar mais, aonde a gente precisa investir para que esses alunos melhorem. Né? É uma prova que não é obrigatória, ao contrário do Enamed, mas que nossos alunos fazem com louvor também. A gente consegue estar dentro da média regional, a gente está, em termos de nota, os resultados saíram recentemente, que foi a nacional, inclusive, a gente estava, inclusive, acima da média nacional das notas, né? Então, está mostrando que a gente está indo pelo caminho certo aqui na UFERSA.
1: Você que ligou o rádio agora, esse é o UFERSA no ar, nós estamos conversando com a doutora Tami Rodrigues, médica da família, diretora do curso de medicina da UFERSA. A gente está falando sobre os avanços do curso de medicina aqui da UFERSA, que alcançou conceito 4 no Enamed, que é esse exame nacional. Não é só formação, tem muita ação também acontecendo no curso de medicina. No ano passado, em 2025, foram mais de 3 mil atendimentos. Queria entender como é que é feito esse atendimento, como é que os alunos participam e como é que a população pode acessar esse atendimento médico da UFESA.
2: Os atendimentos, eles são realizados no que a gente deu um nome fantasia de AmbuFersa, né? O ambulatório da UFESA. A gente está terminando o credenciamento dele na rede municipal de saúde, né? Na rede de saúde do município, mas os... A gente tem esses 3 mil atendimentos foram feitos em diversas especialidades, né? Posso falar da minha, que é a medicina de família, onde eu atendo servidores da UFERSA, alunos e a comunidade em geral, né? Os atendimentos, eles são agendados via WhatsApp, tem, depois a gente pode deixar, deixo disponível para o programa o número do WhatsApp. É um número fixo, não se assustem quando veem, mas é um número fixo, é um número fixo e é respondido pelo WhatsApp. Pode ficar tranquila que é, certo? E eles são, para as especialidades médicas, a gente pede que a pessoa tenha a ficha de encaminhamento. Eu não vou prometer que isso vai ser para sempre, porque quando a gente conseguir entrar na rede e na regulação do município, aí os agendamentos vão entrar semelhantes ao que são feitos hoje no município, para ir para o PAN, né, para os outros serviços de especialidades. Mas, por enquanto, ele ainda é feito de forma direta aqui com a gente. Às vezes é a unidade básica que entra em contato, às vezes o próprio paciente que entra em contato por esse WhatsApp para ter as informações de atendimento. Certo? E como é que entra esses alunos, né? Os alunos, como eu falei antes, eles estão inseridos dentro da comunidade, dentro dos atendimentos desde o início do curso. Então, eles inicialmente, alguns vão só observar, outros já vão colher histórias, e aqueles alunos que já estão naquele estágio obrigatório que eu falei, que é o finalzinho do curso, são eles quem conduzem todo o atendimento, né? Em geral, quando são os alunos das fases iniciais, é o professor quem conduz a consulta, junto de 2 ou 3 alunos. Eu tento, às vezes acaba subindo o número, mas eu tento ser mais firme, porque além da coordenadora do curso, eu também sou a responsável pelo ambulatório, né, eu sou a diretora técnica do ambulatório, então eu vou lá, puxo a orelha dos meus colegas, assim, ei, lembra que aqui é um lugar de respeito, então não adianta eu encher a sala e deixar a pessoa que a gente está atendendo constrangido. A forma de formar alunos mudaram. Eu estudei com 20 pessoas em volta de um leito de hospital, para quase como uma cena de zoológico, todo mundo tinha que ver o que estava acontecendo. E o respeito do paciente não acontecia. Então, aqui a gente tenta respeitar esse paciente, mantendo o mínimo de pessoas possíveis naquele ambiente. 3, 4. Quem já andou aqui pelo nosso ambulatório, ele tem, eu brinco que nem aqueles, para quem já viu filme de policial, a salinha do FBI, a gente tem uma sala atrás, que algumas já estão equipadas com som, e eu espero que todas em breve, mas que a pessoa também, o resto do grupo, se tem 3 na sala, às vezes a gente consegue deixar na sala de trás mais 7. E eles vão estar aprendendo com aquela conversa, escutando a consulta, podendo ver através do falso espelho os atendimentos, constrangendo menos a pessoa que está lá com a gente, né? Que, como eu falei, a gente tem que respeitar sempre o próximo.
1: Ser médico é um sonho para muita gente. Eu acho que todo mundo já teve o sonho de ser médico. Tem uma juventude que dedica uma parte significativa da sua própria juventude para tentar entrar no curso de medicina. Mas também, ao mesmo tempo que é um sonho, é uma enorme responsabilidade. Então eu queria entender como é que o curso trabalha essa consciência dos estudantes neste início, para que ele entenda o seu papel e não saia deslumbrado, que não ache que pode, ou pode salvar o mundo ou só está fazendo o curso porque quer ganhar dinheiro.
2: Bom, como eu falei, a gente tem um curso de um molde diferente, né? Então, uma das coisas que a gente trabalha muito, a gente tem um eixo, quer dizer,

0: limites, né? É, a gente tem pessoas boas e ruins em todos os espaços. Mas se a gente consegue plantar uma sementinha em um, a gente já fica feliz, né? Então, esse eixo de desenvolvimento pessoal é muito importante, porque ele começa a entender. Eles estudam sociologia, estudam várias coisas que vão inferir no que é ser médico, né? Ser médico não é só se entupir de plantões para poder comprar um carro novo e desfilar morando num condomínio de luxo, né? Ser médico é cuidar do próximo. Eu brinco quando eu vejo a lista CAPES, né? Que é uma lista dos cursos, e aí ele separa a área da saúde. E eu me pergunto por que área da saúde? O médico trabalha com o quê? É com pessoas. Então, na minha opinião, a medicina ela está dentro da área de humanas. Porque é com gente, a gente que lida com gente, né? Então, acho que a gente tem que aprender a lidar com pessoas. Um colega enfermeiro, a gente estava fazendo um curso de formação de preceptores uma vez, e a gente tinha que estudar humanização. E aí, estudar humanização. Por que que eu, como humano, tenho que estudar humanização? Não é uma coisa inerente àquele indivíduo. Mas acho que a pressão social que você trouxe é. O desejo de ganhar, de sempre ter mais, fez as pessoas esquecerem essa parte da humanização, né? E aí a gente tenta mostrar. Pelo menos os que passam comigo, querendo ou não, vão ver um pouquinho, né? E hoje, como eu acompanho os meninos no ambulatório do estágio obrigatório, todos eles passam comigo. Então, eles têm onde ver que a medicina pode estar além do ganhar dinheiro.
1: É isso. Muito obrigado, por ter voltado aqui para a gente conversar, mas eu queria lhe convidar para voltar mais uma vez, porque eu queria muito explorar esse lado dessa humanização do médico, entender um pouco mais o que é a medicina da família, como é que esse trabalho influencia na melhora na qualidade de vida das pessoas, não só do corpo, mas da cabeça também. Então, muito obrigado e parabéns pelos resultados do curso.
0: Eu agradeço, agradeço o convite e pode contar comigo outras vezes que a gente está por aqui, com certeza.
1: Então, complementando as informações da professora Tami Rodrigues, coordenadora do curso de medicina da UFERSA, os agendamentos para o serviço médico ambulatorial da UFERSA são realizados diretamente via Unidade Básica de Saúde, as UBSs. A única exceção é o atendimento para a medicina da família, que pode ser agendado pelo WhatsApp. Atenção para o número 84-3317-8263. Então, se você busca o atendimento da medicina da família da UFERSA, pode fazer pelo WhatsApp 84-3317-8263. 84-3317-8263. E com essa conversa, encerramos aqui o programa UFERSA no Ar de hoje. Nos encontraremos na próxima quinta-feira com a discussão de mais um tema relevante para o desenvolvimento regional. Um grande abraço e até lá.
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4: Vamos de curiosidade sobre a palavra pichain, que é usada há séculos para descrever cabelos muito crespos, densos e com cachos bastante fechados. No Brasil, ela passou a ser associada principalmente aos cabelos de pessoas negras. A palavra pichain tem origem da língua tupi, derivada do termo apichai ou apichain, que significa literalmente cabelo crespo ou cabeça em

0: Bugada. Historiadores e linguistas apontam que o termo era usado originalmente para descrever algo enrugado, fustigado pelo fogo ou calor, referindo-se à textura ou ao aspecto de superfícies encrespadas ou contraídas. Com o encontro de culturas no Brasil colonial, o termo passou a ser usado por analogia para descrever visualmente a curvatura e o formato do cabelo crespo e afro-texturizado. Durante a escravidão e também após a abolição, características físicas negras passaram a ser vistas de forma negativa pela sociedade brasileira. Nesse contexto, pichain passou a ser usado frequentemente para zombar, inferiorizar ou constranger pessoas negras. Cientificamente, na engenharia capilar, o pichain é o cabelo crespo. O folículo capilar do cabelo crespo é elíptico, ou seja, achatado, o que faz com que o fio cresça em formato de mola ou em Z. Essa estrutura espirilada é uma evolução biológica extremamente inteligente, projetada para proteger o couro cabeludo da radiação solar direta nas regiões tropicais, mantendo a temperatura da cabeça fresca. Não é defeito. É tecnologia ancestral. Eu sou Aline Linhares e este é o Tempo Vivo, aqui na 105 FM, sempre contra o racismo.
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2: 6h58.
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6: Bom dia! Quinta-feira, 2 de julho de 2026. Está no ar a edição de número 1256 do Jornal Mais Mossoró. Com a apresentação de Fábio Oliveira. Arraiá do Povo é destaque em avaliação do público do Mossoró Cidade Junina. Prefeitura define congressos técnicos do Circuito Esportivo Mossoroense 2026. Mossoró lidera ranking das prefeituras do Brasil em envolvimento nas redes sociais. Detalhes agora no Mais Mossoró.
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6: O Arraiá do Povo, poeta Zé Lima, que integra a programação do Mossoró Cidade Junina, está entre os polos mais bem avaliados pelo público este ano. De acordo com o levantamento realizado pela Ouvidoria Geral do município, o polo recebeu avaliações superiores a 90% em todos os quesitos pesquisados. No tocante à estrutura do polo, 97,5% dos entrevistados atribuíram como respostas excelente e boa. Quanto à segurança, o público participante da pesquisa avaliou positivamente o Arraiá do Povo com índice de 97,7%. Os entrevistados também destacaram o aspecto limpeza com avaliação positiva. O quesito foi aprovado por mais de 92% do público. Em relação às atrações do polo Arraiá do Povo Poeta Zé Lima, a aprovação do público superou 95%. Na pesquisa realizada pela ouvidoria, mais de 5 mil pessoas foram entrevistadas durante o Mossoró Cidade Junina 2026.
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6: A Prefeitura de Mossoró, por meio da Secretaria Municipal de Esporte e Lazer, a Sesporte, já definiu as datas dos primeiros congressos técnicos do 4º Circuito Esportivo Mossoroense, o CEM 2026. Os encontros reunirão representantes das equipes para apresentação do regulamento, esclarecimento de dúvidas e realização dos sorteios e definições necessárias para o início das competições. O Congresso Técnico do Futsal nas categorias masculina e feminina será realizado no dia 6 de julho, às 19h, no ginásio poliesportivo Pedro Ciarline. Já o Congresso do Futebol, contemplando as disputas das zonas urbana e rural, acontecerá no dia 8 de julho, também às 19h, no mesmo local. As modalidades de vôlei, basquete e handebol também terão congressos técnicos antes do início das competições. As datas ainda serão anunciadas pela Cesporte.
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6: Mossoró figura como a primeira colocada em ranking das prefeituras do Brasil com maior envolvimento nas redes sociais no mês de junho de 2026. O levantamento nacional foi publicado pela plataforma Social Media Gov nesta terça-feira, dia 30. Mossoró lidera o ranking entre as prefeituras brasileiras, ficando à frente de capitais de diversas regiões do país. O município de Mossoró surge à frente de cidades como Salvador, Rio de Janeiro, São Luís, Goiânia e Curitiba. Durante o mês de junho, a Prefeitura de Mossoró realizou um intenso trabalho na cobertura do Mossoró Cidade Junina. Cerca de 30 profissionais atuaram diretamente no evento, envolvendo equipes de redes sociais, jornalistas, fotógrafos, entre outros. Termina aqui mais uma edição do Mais Mossoró, com produção da Secretaria de Comunicação Social da Prefeitura Municipal de Mossoró. Siga nossas redes sociais e se mantenha informado. Um bom dia a todos e até amanhã, se Deus quiser.
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3: Alô, minha amiga, alô, meu amigo, bom dia. São 7h05. Vamos à nossa mensagem do dia. Como é que você tá? Tá tudo bem? Tudo em paz? Graças a Deus, né? Hoje é dia 2 de julho. Passamos da metade do ano. Para muita gente parece que o tempo voou. Para outros parece que os sonhos ficaram para trás. Mas a verdade é que Deus não trabalha apenas com calendários. Ele trabalha com propósito. Enquanto houver um novo amanhecer, haverá uma nova oportunidade de recomeçar. Não desista só porque algumas coisas ainda não aconteceram. Continue plantando bem, fazendo a sua parte, mantendo a esperança acesa. Às vezes, a bênção chega justamente quando a gente pensa em desistir. Que esta quinta-feira renove a sua fé, fortaleça a sua coragem e encha o seu coração de confiança. O melhor de Deus sempre chega no tempo certo, tá? Agradecendo a Ele o milagre da vida, estamos começando mais um programa na Boa de Mossoró.
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0: almoço nosso. Salve, salve, gente boa do meu bem querer. Bom dia, hoje é quinta. Já dá pra ver a sexta daqui, o fim de semana, né? Vamos nessa, bom dia, bom dia. Tá começando mais um clássico do Rádio Local, o programa Gilson Cardoso, tradição nas manhãs de Mossoró. Você ouviu o nosso programa, como é que você tá? Tá tudo bem? Ah, cara, já estamos na segunda metade do ano e o fim de semana começa a dar sinal no horizonte. A sexta-feira já está logo ali. E nós vamos juntos até as 10 por aqui, com muita alegria, música, informação, prestação de serviço. Espero que você esteja super bem, tá? Vamos para a nossa enquete do dia, porque o tempo aqui não para. Já passamos a metade do ano. Tem algum sonho ou objetivo que você ainda pretende realizar em 2026? Qual é esse sonho? Vale mudar de profissão, fazer uma viagem, comprar casa própria, trocar de carro, voltar a estudar, melhorar a saúde, encontrar um grande amor ou qualquer outro objetivo? O que é que você pretende ainda agora em 2026? Fala pra mim!
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0: E a gente começa com o BTS.

0: som do JQuest, daqui só se leva o amor, né? Linda essa música, só na 105 você começa de ouvir uma música dessa, né? Pode ter certeza. Ou ainda teve Michael Jackson, Paul McCartney, The Man e BTS pra começar bem a nossa quinta-feira. E aí vamos às manchetes do dia, vamos lá, as principais notícias da manhã. A cidade do Mossoró voltou a registrar homicídio ontem, não é isso? Ontem à noite, mais um crime de homicídio em Mossoró e mais um jovem é morto, executado. O crime de homicídio aconteceu na região do Conjunto Integração e a cidade chega a 78 homicídios em 2026, o que é muito lamentável. Bom, ainda nas notícias do dia, futebol, vamos trazer os resultados de ontem, né? Ontem, rapaz, a Inglaterra escapou, viu? É, venceu o Congo 2-1, a Bélgica já na prorrogação venceu também o Senegal, tava perdendo de 2-0, cara, a Bélgica virou aí, né? Empatou e foi pra prorrogação. E os Estados Unidos venceram a Bósnia 2-0. Hoje teremos... Só dois jogos hoje? Só, cara, só dois jogos. Espanha e Áustria às 16 horas e às 20 horas tem Portugal e Croácia. São os jogos de hoje da Copa do Mundo. Ainda nas principais notícias do dia, a gente trazendo para você aqui, ó, o presidente Lula, deixa eu ver aqui, o presidente Lula inaugura túnel do ramal do Apodi nesta quinta-feira no Alto Oeste, vai estar na cidade de Luiz Gomes. Ainda nas notícias do dia, a operação apreende 120 arribaçãs abatidas e moto usada em caça ilegal no Siridó. É o famoso avuete, é isso? É arribaçã, isso. Bom, são as principais notícias da manhã e a gente vai trazendo ao longo do programa mais notícias ou boas notícias, más notícias. que coisa, né? Ó, os nascidos em maio e em junho receberão a parcela do pé de meia. Deixa eu ver aqui, as inscrições é na MED. As inscrições para o Exame Nacional de Avaliação da Formação Médica de 2026 se encerram. Se encerraram, aliás, ontem, né? Dia 1º. É o sistema... É na MED, é esse mesmo termo? Exame Nacional de Avaliação de Formação Médica. Pronto, tá aí. Ao longo do programa, a gente vai estar destacando as principais notícias do dia, tá bom? A cada meia hora aqui no nosso programa, tem um 105 News. Eu quero você com a gente. Participe comigo na enquete do dia, passamos a metade do ano. E aí tem algo que você ainda gostaria de realizar. Está no seu planejamento para este ano, ainda não deu certo, mas vai dar, né? Calma.
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0: 105.721.
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3: Uma ótima manhã para você, são 7h26. 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
3: Uma ótima manhã para você, quinta-feira, dia 2 de julho, para os aniversariantes do dia, ó, parabéns, felicidades, muitos anos.

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A cada meia hora, 105 News para você aqui na 105 no programa Gilson Cardoso. 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Olha, o governo do Rio Grande do Norte tem até 9 de julho para cumprir uma decisão da Justiça que determina a nomeação de candidatos aprovados no concurso da Polícia Civil e a convocação de uma nova turma para o curso de formação profissional. Caso a ordem não seja cumprida, o Ministério Público do RN pediu a aplicação de multa diária de R$100 mil, além da adoção de outras medidas para garantir o cumprimento da decisão. Mossoró passa a contar com o Centro de Operações Integradas do Polo Potiguar da Brava Energia, que compreende os ativos de produção no Rio Grande do Norte, Ceará. O plano de investimento total da nova estrutura será de R$15 milhões ao longo de 2026. A unidade será inaugurada hoje às 10h30 na antiga base da Petrobras, no Alto do Sumaré. A cidade de Mossoró voltou a registrar homicídio na noite de ontem. Um jovem de 22 anos foi executado. O crime aconteceu na região do Conjunto Integração. 105 News, a notícia na medida certa. 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

Ô, gente, atenção, minha gente, minha amiga, meu amigo, já passamos da metade do ano. Tem algum sonho que você gostaria de realizar que não conseguiu ainda? Ah, que sonho, algo que você gostaria de fazer, seja uma viagem,

0: Tá bom então, beleza.
1: Nada consta. Ah. É, deixa as águas rolar, que o que vai acontecer.
0: Tá certo. Vocês
1: botam aí qualquer um de Tina Charles aí, beleza?
0: Tina Charles.
1: Um abraço, tamo junto, meu irmão.
0: Valeu, valeu. Sátaro, um abraço pra você. Eric Barbosa, Gilson, parabéns pelo programa e a sequência de música. Eu acho essa música do Jota Quest, Daqui Só Se Leva o Amor, muito linda. É, e tem uma letra muito bonita, né? Tem uma música da Kel Smith que ela fala o seguinte: será que as pessoas prestam atenção nas letras das músicas? Ah, será? O Eric aqui prestou atenção, gosta, e realmente tem uma mensagem muito bonita essa música Daqui Só Se Leva um Amor. Bom, Gils, bom dia, passando para agradecer o almoço maravilhoso lá do Tenda, ó, sem falar do atendimento, nota mil. 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Tenda Restaurante vai estar com a gente sexta-feira no programa, no Bolão, e vai estar com o show de bola do NTC ano, domingo também no Bolão. Tá certo? Não, não pode, porque não tem mais tempo. Falei bem rápido aí, vamos lá. Acabando aqui o tempo. Ô, amigo Enio.
2: Só lembrando.
0: Ah.
2: Você tá saindo minha voz?
0: Tá legível a sua voz.
2: Tudo bem. Só que domingo a gente vai fazer o Bolão, show de bola. R$500 quem acertar o placar do jogo Brasil e Noruega.
0: Muito bem.
2: E o seu placar qual é? Vamos aí.
0: O meu placar é 3-0 Brasil.
2: Vamos, 2-0, dois gols daquele. Dois gols de Danilo.
0: Pronto. Tá bom então. Um abraço, obrigado, Enio. Bom, vamos lá, segue o intervalo.
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4: Vamos juntos, são 7h57, uma ótima manhã pra você, sempre me dando carona nesse horário, hein? Que bom, sinal que tá tudo dentro da normalidade, que maravilha. E o som do Ira, Dias de Luta.

0: Bom dia, Gilson Cardoso. Bom dia, ouvintes. FM 105, Santa Clara. Hoje, quinta-feira, 2 de julho, estamos vivenciando a 13ª semana do tempo comum. E vamos agora, com muita alegria, ouvir o Santo Evangelho proposto pela liturgia para o dia de hoje. Aleluia, aleluia, aleluia. Em Cristo, Deus reconciliou consigo mesmo a humanidade, e a nós Ele entregou esta reconciliação. Aleluia, aleluia, aleluia. O Senhor esteja convosco, Ele está no meio de nós. Proclamação do Evangelho de Jesus Cristo segundo Mateus. Glória a vós, Senhor. Entrando em um barco, Jesus atravessou para outra margem do lago e foi para a sua cidade. Apresentaram-lhe então um paralítico deitado numa cama. Vendo a fé que eles tinham, Jesus disse ao paralítico: Coragem, filho, os teus pecados estão perdoados. Então alguns mestres da lei pensaram: Esse homem está blasfemando. Mas Jesus, conhecendo os pensamentos deles, disse: Por que tendes esses maus pensamentos em vossos corações? O que é mais fácil dizer: Os teus pecados estão perdoados, ou dizer: Levanta-te e anda? Pois bem, para que saibais que o Filho do Homem tem na terra poder para perdoar pecados, disse então ao paralítico: Levanta-te, pega a tua cama e vai para a tua casa. O paralítico então se levantou e foi para a sua casa. Vendo isso, a multidão ficou com medo e glorificou a Deus por ter dado tal poder aos homens. Palavra da salvação. Glória a vós, Senhor. Minhas irmãs e meus irmãos, para nossa oração neste dia, contemplemos esse Jesus que cura o ser humano de maneira integral. Cura no corpo e cura na alma. Que nós também possamos nos deixar alcançar por Ele, para que Ele nos cure completamente e assim possamos colaborar com o seu reino. Tenha um bom dia, fique com Deus e até amanhã, se Ele assim nos permitir.
1: Muito obrigado, Padre Crisanto Borges. Está com a gente todos os dias no Evangelho do Dia, sempre às 8 horas. Agora tem 105 News. Hoje, dia 2 de julho, uma quinta-feira. 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O número de mortos pelo terremoto na Venezuela subiu para 2.295 ontem, segundo o governo do país. Mais de 11 mil pessoas foram contabilizadas como feridas. O presidente da Assembleia Nacional, Jorge Rodrigues, disse em seu mais recente pronunciamento que há 12.841 pessoas afetadas pelo duplo tremor de 24 de junho. Completou uma semana ontem. É. E a Secretaria de Saúde do Rio Grande do Norte publicou a convocação de 748 profissionais aprovados em concurso público para atuar nas regiões de saúde nas... Quantas regiões aqui? Oito regiões de saúde do estado. A nomeação foi dividida em dois blocos. O primeiro contempla 360 médicos entre clínicos gerais, especialistas e intensivistas, distribuídos por todas as regiões de saúde. O segundo reúne profissionais de nível superior, médio e técnico. É o 105 News, a notícia na medida certa. E a cidade de Mossoró voltou a registrar homicídio ontem. Um jovem de 22 anos foi executado no conjunto Integração. Já são 78 homicídios em Mossoró no ano de 2026. 105 News, oferecimento Mais Engenharia, RN Peças e Rebouças Supermercados.

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4: 105.88.
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4: Minha gente, meu amigo, minha amiga, você gosta de MPB? É. Então, daqui a pouco vou fazer um lançamento aqui no programa da música nova de trabalho aí do Jorge Vecílio. Você gosta do Jorge Vecílio? Então, agora um encontro de gerações da MPB. Jorge Vecílio acaba de lançar uma música, ela já foi lançada há alguns meses, e ela começa a tocar agora nas rádios, Algo Me Diz, ao lado de Balara. A música, composta por Balara, conquistou Vecílio pela letra sensível e pela melodia marcante. É o resultado de um dueto elegante, é, romântico e cheio de identidade, que consagrou Jorge Vecílio ao longo dos mais de 30 anos de carreira. E aí é um encontro, né, de gerações. A proposta da parceria é justamente aproximar gerações da música popular brasileira. Estão misturando experiência do Jorge Vecílio com a sonoridade contemporânea de Balara. Você vai curtir daqui a pouco na 105, se liga aí.
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4: Vamos nessa, gente. São 8h14. Vamos apresentar a música pra você nova agora, lançamento aqui no programa. Vamos juntos? Jorge Vecílio e Balara. Balara é da nova geração da MPB, né? E o Vecílio tem toda uma estrada. E essa união rendeu essa música aí, Algo Me Diz.
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0: musicão por aqui, né? Ah, que clássico da Tina Charles, I Love to Love. Ainda teve Jorge Vecílio e Balara, Algo Me Diz, música nova, tá aqui na nossa programação, tá no nosso playlist. É, e você pode pedir aqui na programação, tá? Turma vai atender você com certeza. A qualidade musical em primeiro lugar, 105, né? E meu amigo Léo Júnior tá no finalzinho da tarde aí com o MPB na 105. Essa se encaixa perfeitamente, né? O MPB do experiente Jorge Vecílio e o MPB contemporâneo aí do Balara, beleza? Pronto. Gente, aí. Passamos a metade do ano. Tem algo que você gostaria de realizar? O que você gostaria de realizar? Um sonho, alguma coisa? Fala aí pra mim. Bom dia, meu amigo Gil. Estou aqui com meu aluno de direção, hoje de instrutor com credenciado. Mande aquele alô pro meu aluno de direito, o Ícaro. Ícaro Felipe, estamos em aula e ouvindo a melhor playlist de Mossoró. Ô Ícaro, daí meu irmão, você pode ir pras ruas em Mônaco, viu? É. Daí você já pode assumir o lugar de Bortoleto lá na Audi, viu? Tá bom? Ícaro, um abraço pra você, valeu! Valeu, aluno de direção, viu gente? É, o Maurinho tá dizendo aqui, Maurinho Senna, ele é motorista de aplicativo, mas ele é instrutor credenciado também, né? Tá aí, qualquer coisa é só falar comigo que eu passo contato do Maurinho aí, né, Maurinho? Sobrenome desse, cara? Maurinho Senna, brincadeira, hein? Aí já era, é.
1: Meu lindo Gilson Cardoso.
0: Opa, bom dia.
1: Olha, Gilson Cardoso, meu sonho é um dia eu posso ir com uma casinha pra mim, ter a minha casa, não sabe, pra mim... Eu ainda eu tenho fé, Jesus, que antes de eu ir a minha viagem, eu consegui essa casinha pra mim, sabe? Porque o modo é aluguel, não sabe? Mas é muito bom. É bom e é ruim, é porque tem o dinheiro pra pagar toda vez, mas quando tira o dinheiro, Gilson, chega a dar vontade de chorar, entregar o dinheiro todo pra aquela pessoa da casa, não sabe? Mas graças a Deus, né? Mas meu sonho é uma casinha pra mim.
0: Tá ótimo, cheiro, então. Que Deus Nevinha, que Deus abençoe você, minha amiga, realizar seu sonho. Madalena Freitas, bom dia, minha amiga. Luiz Ventura, bom dia, cara. Bom dia. Ele não opinou aqui, só deu bom dia pra gente. Ali Edson, Alberto, falando aqui do som do Ira, que a gente rolou aqui. Valeu, Alberto, um abraço pra você. Cristiano falou o seguinte: meu sonho, Gil, sabe o que é? É arrumar um emprego que me pague um salário bom. Tá certo, então. Beleza, obrigado, hein? Vai participando com a gente, 981050105.
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0: A gente volta já.
1: Então, gente, daqui a pouco tem Duran Duran na 105. Sabe por que o nome Duran Duran? Ah, curiosidade pra você agora. O nome Duran Duran não foi escolhido por acaso. A banda se inspirou no personagem Dr. Duran Duran, o cientista vilão do filme de ficção científica Barbarella, estrelado por Jane Fonda. No filme, o personagem se chama Dr. Duran Duran e os integrantes gostaram tanto do nome que o simplificaram para Duran Duran. Poço, a moderno, marcante, futurista. Exatamente a imagem que queriam transmitir no início da carreira, lá no início dos anos 70. E aí a banda Duran Duran, esse clássico, né? Que atravessa gerações e gerações. Já já a gente curte.
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1: 8:30, a cada meia hora tem 105 News pra você. 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Olha, a Secretaria de Saúde do Estado convoca 748 aprovados em concurso da saúde para as 8 regiões do Estado. O ato de nomeação foi publicado na edição de hoje do Diário Oficial. Ainda nas notícias do dia, um jovem de 22 anos foi morto no portão de acesso ao apartamento onde morava hoje aqui em Mossoró, na região do Conjunto Integração. O homicídio, infelizmente, aumenta as estatísticas em Mossoró. Já são 78 mortes somente este ano. E o presidente Lula inaugura o túnel do ramal do Apodi nesta quinta-feira no Alto Oeste. O presidente fará ainda a entrega de 20 ônibus escolares no âmbito do novo PAC para municípios do Rio Grande do Norte. É o 105 News, a notícia na medida certa. 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
1: 105-843.
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4: 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Bom
1: dia. Se liga na hora comigo, 8h44 na 105. Bom demais ter você aqui com a gente. Sempre no carro, dando carona, no escritório, em casa, não importa, né? Sim. Bom, deixa eu registrar aqui o aniversário de um dos parceiros aqui do nosso programa, meu amigo Jacó de Castro, aniversariando hoje. Parabéns, Jacó. Felicidades pra você, tudo de bom. 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Grande Jacó, torcedor do Potiguar, do Vasco da Gama, amigo dos amigos. Meu abraço, meu querido. Felicidades pra você. Que Deus te proteja. Muita saúde e paz, tá bom? É, e menos sofrimento com o Vasco, né? Rapaz. Grande abraço, Jacó. Parabéns pra você. 105.
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1: 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Bom, gente, passamos a metade do ano, né? Ah, já, sim, é. E nós, como é que tá na quinta? Ó, só, rapaz, que bacana aqui, viu? Mandou um vídeo aqui, quem foi aqui? O Daniel. Daniel, um abraço pra você, meu irmão. Mandou aqui, curtindo a gente no carro. Obrigado, hein? Posta aí no Instagram e marca a gente, tá bom, Daniel? Um abraço. Josué tá lá em Pirapitinga, Minas Gerais, tá curtindo a gente, Josué. Um abraço, meu queridaço. Tudo de bom pra você, viu, cara? Bom dia, bom dia. Fala aí.
7: José Teixeira, agora pra primeira área. Tô com rádio ligado, acompanhando a Mossoró já de novo. Já tô com rádio ligado aqui.
1: Aí, tá certo.
7: Vou fazer uma festa mais tarde hoje, galera. O pessoal das crianças, não vai dar pai lá. Pipoca hoje, o Dom Doce, as crianças.
1: Ah.
7: Então vamos vendo.
1: Aí o sotaque legítimo mineiro aí. Josué, um abraço pra você, meu queridaço. Em Pirapitinga. Isso, Pirapitinga, Minas Gerais. O cara tá curtindo a gente na internet, né? Você tá ouvindo a gente na internet? Manda mensagem aí também, né? Eu, Elineide, bom dia, Elineide. Não opinou aqui. Gorete manda doce aqui pra gente. E o esposo do O. É, o esposo dela é do O, viu? É o nome mesmo do cara. Três, lá no Três Vinténs. Gorete, bom dia pra você, amiga. Tudo de bom. Suzana fala o seguinte, Gils. Meu sonho é fazer a faculdade de gastronomia. Sim. Mande um alô pra Zé da Rural, Alzelina, Laura e todos da Fujifilm. Galera da Fujifilm, bom dia pra você. E Suzana, um abraço, minha amiga. Tudo de bom pra você. Ah, pois é, vai fazer uma faculdade de gastronomia. É, tem a esposa de um amigo meu que fez uma faculdade, ela se formou em gastronomia. É, e só pra cozinhar mesmo em casa. Só pra. Eu acho bom quando eu vou visitar eles, porque ela faz uns 10 pratos lá, diferentes. É. Vai que você faz assim também, né, Suzana? Bom dia, minha amiga. Rosa, bom dia, Rosa. Fala aí.
8: Bom dia, Jus Cardoso. Meu sonho é ter uma chacrazinha bem bonitinha. Que Deus abençoe grandemente você. Um cheiro cheiroso e um abraço carinhoso. Aqui é Rosa Berradinho.
1: Valeu, Rosa. Bom dia.
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0: 4004.
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1: E aí, como é que você tá? Tudo bem? Seguimos aqui na 105, na melhor programação do FM. A melhor playlist, os melhores comunicadores estão aqui, ó. 105 FM. Gente, ontem a grande Marisa Monte completou 59 anos. Dona de uma das vozes mais marcantes da música brasileira, ela é considerada uma das artistas mais importantes da MPB nas últimas décadas. Marisa surgiu nacionalmente no fim dos anos 80 e construiu uma carreira marcada pela qualidade, misturando MPB, samba e pop com muita elegância. Além dos sucessos em carreira solo, ela também fez história ao lado de Arnaldo Antunes e Carlinhos Brown no grupo Tribalistas. Canções como Beija Eu, Ainda Bem, Amor é Love You e Velha Infância atravessaram gerações e continuam emocionando o público. Ah, Marisa Monte, sempre há tempo de parabenizá-la. 59 anos, um grande nome da música popular brasileira. E tá sempre aqui na 105.

0: 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Uma operação do Ministério Público do Ceará prendeu 11 advogados que serviam de pombo-correio de facções criminosas. Os detentores da carteira da OAB serviam para transmitir ordens de chefes do crime presos para integrantes das facções, segundo isso, o Ministério Público do Ceará. E o leilão da Caixa tem mais uma rodada amanhã, dia 3, com oferta de 1.600 imóveis, inclusive no Rio Grande do Norte, a partir de R$ 11.600 e descontos de até 67%. O leilão é totalmente online pelo site fidalgoleilões.com.br. Ainda nas notícias do dia, o número de mortos pelo terremoto na Venezuela subiu para 2.295 ontem, segundo o governo do país. Mais de 11 mil pessoas foram contabilizadas como feridas. O presidente da Assembleia Nacional, Jorge Rodrigues, disse em seu mais recente pronunciamento que há 12.841 pessoas afetadas pelo tremor, que completou uma semana ontem. 105 News, a notícia na medida certa. 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
4: 10594.
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4: Bom, e atenção, neste final de semana você pode assistir o Jogo do Brasil no Almar Restobar, viu? É, rapaz, isso aí, ó. 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É, estão pedindo pra eu dizer o nome aqui do Haaland. É, não vou dizer, né? É, tá ligado, é. A nossa língua não fica legal, né?
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4: Mas é o nome dele lá, né? É, como chamam lá? R-O-L-A, é a pronúncia, viu, gente? É, mas tá bom, deixa pra lá. Deixa pra lá. Eu queria Enio aí pra dizer o nome do galego lá da Noruega. É Haaland, mas só que o nome dele lá é outro, né? É, aqui a gente pronuncia Haaland e segundo a mídia lá é R-O-L-A. É o nome dele lá. Aí já pensou o cara narrando o jogo? Tem aquele do cu, tem esse. Aí, meu amigo, aí o cara narrando o jogo em português fica muito complicado. Fica muito difícil de jeito. O narrador sofre, né? Lá vai Haaland, né? Gente, e aí? É o seguinte, a enquete do dia. Passamos da metade do ano, não é verdade? Já estamos no mês de julho, cara. Ah, inclusive, hoje é aniversário da nossa amiga Irenilda Holanda. Tá aniversariando hoje, menina. Parabéns pra você, querida. Felicidades, muitos anos de vida. Só gente chique aniversariando hoje. Meu amigo Jacó, lá da Mossoró para Moldados.
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4: E outro foi Marisa Monte. Ontem a Marisa Monte completou 59 anos. Ó, que bacana. A enquete do dia hoje é a seguinte: você ainda tem algo pra realizar esse ano, assim? Que você tá no planejamento pra esse ano ainda? Passamos da metade do ano. Hã? Ó, aqui, ó, meu amigo aqui pedindo o site do Leiloeiro lá. Tá bom, mando já, viu, Paulo? Um abraço. Alô, Chica, bom dia, minha amiga.
6: Alô, Chica.
4: E aí, Chica?
6: Tá na escuta.
4: Ah, coisa boa.
6: Escuto todo dia porque meu rádio não pega.
4: É.
6: Só pega naquelas Alexia.
4: Ah, na Alexia. Ah, tá bom. Ô, Chica, você... Alexa, ouvi Gilson Cardoso. Alexa responde na hora, viu, Chica? Luiz Ventura, um abraço. Luiz tá dizendo aqui, Gilson, pergunta a nossa amiga Gorete se ela vende doce. Não, agora só vai doce pra gente aqui, viu, Luiz? Mas eu vou dividir o meu pra você também, viu, Luiz? Eu divido, cara, não tem problema não, viu? Gorete, Luiz tá perguntando aqui, Luiz Ventura. Gilson, pergunta a Gorete aí se ela vende doce, que eu fiquei interessado, você falou tanto no doce aí, cara. E referente à pesquisa, meu sonho ainda é minha casa própria. Valeu, Luiz. Um abraço pra você, meu irmão. Tudo de bom.
7: Bom dia, Gilson. Júnior Rodrigues aqui do Costa e Silva.
4: E aí, Júnior?
7: Ah. Meu sonho era que os nossos políticos trabalhassem mais e roubassem menos. Coloca isso, o Faroeves com Dario Straight.
4: Até o Galo se assustou,
7: um abraço, aí, meu amigo.
4: Valeu. Até o Galo se assustou, viu, Júnior? O Galo disse, vamos cantar.
8: Gilson, meu sonho é ter estabilidade financeira. É só isso.
4: Tá bom, então. Obrigado, hein? Um abraço, minha queridaça Melri, com a gente.
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3: Maravilha, então, gente. São 9h14. Uma ótima manhã para você. Que bom, Raimundo, Nova Lição 5, cara. Elinês, bom dia. Meu amigo Pedrinho, Pedro Jaime. Parabenizar aqui o amigo Jacó de Castro, que está aniversariando. Fala aí, Pedrinho.
4: Amigo Gilson, bom dia. Manda os parabéns aqui para o nosso amigo Jacó. Ao vivo e a cores no programa Gilson Cardoso.
3: Aí.
4: Muita saúde, muita paz, muitas bênçãos, felicidade para Jacó e família, Gilson.
3: Valeu, meu irmão Pedro. Pedro Jaime, Pedrinho. Pra gente é Pedrinho, né, cara? É, rapaz. Valeu. E pra Jacó, felicidades mil. Tudo de bom.

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1: 105.923.
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0: 0104.
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2: 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Jogos de hoje da Copa do Mundo. Só dois jogos hoje. Às 16h teremos Espanha e Áustria. E às 20h, Portugal e Croácia. Que um jogão, né? E o governo tem prazo para nomear concursados da Polícia Civil. O governo do Rio Grande do Norte tem até o próximo dia 9 de julho para cumprir a decisão da sexta vara da Fazenda Pública de Natal, que determinou a nomeação dos candidatos prontos para assumir o cargo. É isso aí. Ainda nas notícias do dia, o presidente Lula inaugura hoje o túnel do ramal do Apodi, nesta quinta-feira. O presidente fará ainda a entrega de 20 ônibus escolares no âmbito do novo PAC para municípios do Rio Grande do Norte. A cidade de Mossoró voltou a registrar homicídio. Foi na região do Conjunto Integração, um jovem de 22 anos foi executado. Já são 78 homicídios em Mossoró somente este ano. 105 News, a notícia na medida certa. 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
3: São 9h52, na boa de Mossoró, na melhor programação do FM. Estamos juntos até as 10 por aqui, 981050105. Alô, Juan Pablo, Nova Lição 5, Carne Simon.

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1: 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Maravilha, então, gente, pra fechar tem essa aqui, ó. Ah, agora sim. Jelen Conda, depois tem Jackson Lira, o painel 105. Tchau, tchau, até amanhã.

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2: Na boa de Mossoró, 9:58.
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1: Epa! Bom dia, bom dia, bom dia! Bom dia, Mossoró, Rio Grande do Norte, Brasil, mundo! E aí, como é que você tá? Tudo bem? Tudo jóia? Tudo tranquilo? Espero que sim. A partir de agora tá no ar mais uma edição do nosso Painel 105. Desejando a você uma ótima manhã. Obrigado pela audiência de sempre, tá bom? E aí, boa companhia do meu brother Gilson Cardoso. A partir de agora, até meio-dia, a gente faz, continua essa festa aqui, tá bom? Fechado assim? Agora 10 e 1, bora começar, ó!
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0: Iniciamos muito bem aí com Jorge Vecilo e Balara, né? É, algo me diz. Na sequência tivemos Vanessa da Mata, ainda bem. Essa na boa de Mossoró. E aí, você já mandou seu recadinho no 98105-0105? Deixa eu trazer pra você aqui, ó, a participação do meu brother Tony Silva, trazendo informações de esportes. Bom dia, Tony, seja bem-vindo!
2: Muito bom dia, meu caro Jackson Lira. Bom dia, ouvintes do Painel 105. Estamos chegando com as informações esportivas de hoje. Mais um dia, a gente acompanhando a seleção brasileira. E hoje será dia de treino. Ontem os jogadores estiveram de folga, se reapresentaram no finalzinho da tarde, início de noite, mas hoje, quinta-feira, ao meio-dia, acontecerá a primeira atividade, já valendo para o técnico Carlo Ancelotti começar a imaginar o que vai fazer para definir quem vai entrar no lugar de Lucas Paquetá. Endrick, ele foi o escolhido para dar entrevista hoje. A coletiva vai ser na parte da tarde e isso pode ser um sinal de que ele seja o escolhido para entrar no ataque. Com isso, Matheus Cunha ser um pouquinho recuado para fazer de repente o papel de Lucas Paquetá. Mas Casimiro está confirmado. Esse aí é homem de confiança do técnico Carlo Ancelotti. O jogador fala do momento da seleção brasileira e valoriza, acima de tudo, o grupo convocado pelo técnico da seleção.
3: Cada vez o futebol hoje está mais difícil, né? Principalmente você joga contra a seleção do Japão e é um jogo extremamente difícil, porque já não tem mais aqueles que nós falamos no mundo do futebol, na gíria do futebol, aquele bobo, né? Eu acho que todas as equipes já te complicam, todas as equipes já são sempre muito difícil, mas eu gosto de valorizar o grupo. Gosto de valorizar o grupo, principalmente dos jogadores que vem entrando, foi o Endrick, o Martinelli, o Rayan, que vem substituindo o Rafinha, vem entrando bem, depois o Fabinho também ali. Acho que esse é o mais importante, valorizar o grupo. Então, quando um jogador sai, o outro entra e o nível continua alto, acho que esse é sempre importante para ganhar títulos.
2: Se o técnico Carlo Ancelotti tiver na cabeça a ideia de repetir a formação, ele não poderá porque Lucas Paquetá está fora. Inclusive, a informação que a gente tem é que ele vai precisar de 30 dias, então estará fora da Copa do Mundo defendendo a seleção brasileira. Tirando essa dúvida, o time seria praticamente aquele esqueleto que começou a partida diante da seleção do Japão. O Brasil conheceu o chaveamento até as quartas de final, passando pela Noruega. No próximo domingo, às 5 da tarde, terá como adversário nas quartas de final o vencedor do duelo entre México e Inglaterra. Essas duas seleções vão se enfrentar no estádio Azteca também domingo, só que às 9 da noite. O jogo do Brasil será às 5 da tarde. Então a gente já vai ficar sabendo domingo qual será o adversário da seleção se ela passar pela Noruega nas quartas de final da Copa do Mundo. Bem, meu caro Jackson Lira, eram essas as informações que tínhamos para hoje. Um forte abraço para vocês e a gente volta amanhã com mais notícias esportivas no Painel 105. Até lá e um ótimo dia para todos vocês, ouvintes da FM 105.
0: Muito bem, meu amigo Tony, obrigado pelas informações, ele retorna amanhã aqui com a gente. Agora tem Lady Gaga, Bradley Cooper, Shallow Now.

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1: Na boa de Mossoró, Eric B, você não me ensinou a te esquecer. Fechando aqui o nosso primeiro bloco musical desta super manhã de quinta-feira. Obrigado pela audiência, obrigado pela sintonia. Agora 10h24. Bom dia, bom dia. Sai daí não, é um Pelé e outro K. A gente já volta com tudo, trazendo muito mais. Fechado assim, minha gente? É, a gente volta já!
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1: Na boa de Mossoró, 10h24.
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1: Maravilha, minha gente, esse é o nosso Painel 105, essa é a boa de Mossoró. Quero saber o seguinte, você já mandou seu recado aqui no 981050105? Vamos nessa, agora chegou a hora da participação da galera por aqui no nosso WhatsApp. Minha amiga Zida Alves, todos os dias ela tá aqui ouvindo a gente. Minha amiga Zida, né, tá lá no bairro Boa Vista, acompanha a nossa programação de montão. Quem também tá por aqui é a minha amiga Luzimar Tomás Pereira, lá no Aeroporto 2, ouvindo a gente. Obrigado, viu, minha amiga, abraço pra você e é sempre bom ter você aqui. Socorro, lá no bairro Paredões, também mandando mensagens aqui na Boa de Mossoró. Desejando a vocês uma ótima manhã, maravilhosa manhã de quinta-feira, tá, minha gente?
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1: Nova sede do CAPS 2 em Mossoró amplia a estrutura para assistência em saúde mental. A Prefeitura de Mossoró inaugurou a sede própria do CAPS 2, estrutura de 2,3 milhões de reais no bairro Nova Betânia. O novo prédio substitui o imóvel alugado e faz parte aí de um pacote de 4 unidades entregues à sociedade. O espaço funcionará em 2 turnos, de segunda a sexta-feira, alinhado aí às diretrizes do Ministério da Saúde. Gestores e lideranças destacam, né, que a obra garante aí inclusão social e dignidade prática por meio do orçamento.
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0: Uma boa de Mossoró, agora 10h41, desejando a você uma ótima manhã, em nome sempre do Atacadão, seu parceirão, também com a gente, Baratão das Ferramentas, Loja Panelas Freitas e Universo AGV. Bom dia, bom dia! 105
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0: Na boa de Mossoró, 10h42.
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1: Muito bem, essa é a boa de Mossoró, Madonna, Crazy For You. É, música lindíssima. E ó, trazendo aqui agora as participações, né? Meu amigo Eliedson, lá no Nova Betânia. Alô, Eliedson, abraço pra você, obrigado pela audiência, garoto. Obrigado, viu? Obrigado por estar aqui sempre com a gente. Tá bom demais. Mandando um abraço ainda pro meu amigo Luiz Ventura, todos os dias aqui com a gente, mandando mensagens também, tá bom? Minha amiga Rosa, lá no Liberdade 1 também, obrigado pela audiência. Vamos fazer o seguinte, bora agora de oportunidades, vamos nessa?
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1: Vamos nessa, hoje disponíveis aqui 362 vagas, ou seja, 362 oportunidades, e entre elas eu tenho aqui ó, uma vaga para auxiliar de empilhadeira, uma vaga para supervisor de vendas, 8 vagas para pedreiro, também tenho 3 vagas para carpinteiro, uma vaga para supervisor de segurança no trabalho e uma vaga para mecânico linha diesel. Todas essas vagas disponíveis no site prefeituradeMossoró.com.br. Agora tem Ana Carolina.

0: Na boa de Mossoró, Chima Roots, quando o amor bate a porta. Vamos que vamos, hein, gente? Agora 11 horas e 1 minuto, virando aqui para nossa segunda hora, tá? Desejando a você uma manhã de quinta-feira pra lá de especial. Daqui a pouquinho a gente volta, manda sua mensagem aí, esquece não, tá? 98105-0105.
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1: Demora. 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
0: Na boa de Mossoró, 11-2.
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0: Muito bem, minha gente, agora 11 horas 2 minutos. Deixa eu trazer aqui a participação do meu brother Gledson, direto do Atacadão. E aí, meu amigo Gledson, bom dia, seja bem-vindo, meu garoto.
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0: na boa de Mossoró.
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0: Maravilha, minha gente, desejando aqui uma ótima manhã, obrigado pela audiência e sintonia de sempre, tá bom? Vamos que vamos, ó, deixa eu trazer pra você aqui participações da galera mandando mensagens. Meu amigo Sátaro, bom dia, garoto!
2: E aí, muito bom dia, meu amigão Jackson Lira, tô aqui na escuta, meu irmão.
0: Maravilha!
2: Não, cara. Quer dizer, estou sempre na escuta da boa de Mossoró, beleza?
0: Valeu.
2: Um abraço, meu irmão.
0: Valeu, grande Sátaro, um abraço pra você. Alô, Eliette Chagas, bom dia.
3: Bom dia, meu amigo Jackson Lira, aqui é Eliette Esperança. Coloca aí, estranho, independência, com a Joana, pra curtir aqui na boa da quarta.
0: Valeu, valeu, minha amiga. Deixa eu mandar um abraço aqui pra ela, que mandou hoje mimo pra gente, né? Mandou um docinho aqui, acredito que seja de mamão com coco. Valeu, minha amiga Gorete e o seu esposo do O. Gente, a gente recebe, sim, também esse carinho do ouvinte em forma de mimo, né? A Gorete, ela sempre tem mandado aqui pra gente, sempre tem pedido ali ao seu esposo pra vir deixar o seu duó, aquele doce maravilhoso. Minha amiga, quando chega em casa é uma festa, tá? Minha esposa gosta demais. Minha amiga Gorete, abraço pra você, obrigado, viu, minha amiga? Obrigado por demonstrar esse carinho aqui com a Boa de Mossoró, com a gente da Boa de Mossoró, de forma tão doce. Tá bom, minha amiga? Cheiro no coração. Vamos fazer o seguinte... Vamos fazer o seguinte, agora tem mais informações, ó.
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0: Governo Federal libera 105 novas vagas para o concurso da UFESA, tá, minha gente? A UFESA recebeu autorização do Governo Federal para a criação de 105 novas vagas, sendo 90 técnicos e 15 professores. Isso mesmo, permitindo a realização do maior concurso público da história da instituição. Com essa portaria, a universidade acumula 167 novos postos autorizados nos últimos 12 meses, aumentando aí o setor administrativo em quase 25%.
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0: Só Nando Reis, Luz Antiga. Bom dia, em nome sempre do Atacadão, seu parceirão, Baratão das Ferramentas, Loja Panelas Freitas e Universo AGV. Intervalinho, eu volto na sequência trazendo muito mais, tá bom? Sai daí não, é um pé lá e outro cá.
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0: Na boa de Mossoró, 11:24.
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1: Maravilha, minha gente. O nosso Painel 105, remix maravilhoso. Guilherme Arantes, cheia de charme. Vamos trazer aqui a participação da minha amiga Araci lá no Bom Jardim. Bom dia, querida.
2: Bom dia, Jackson Lira, seu Araci, estou no Bom Jardim. Tô ligadinha na boa.
1: Oi, minha amiga. Bom dia. Seja bem-vinda sempre aqui na boa, tá? Vamos lá também por aqui, minha amiga Isabel Cristina. Bom dia.
3: Bom dia, Jackson Lira. Bom dia a todos da 105. A boa de Mossoró, meu amigo, uma ótima quinta-feira.
1: Pra nós.
3: Abençoada por Deus, com muita saúde, com muita
1: amém,
3: paz.
1: Amém, minha amiga.
3: Amém, coloca uma música aí pra mim de Oswaldo Montenegro e Glória Pires.
1: Muito bem. Valeu, valeu, minha amiga. Agora tem Vanessa da Mata.

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1: Muito bem, ó, gente, falar pra você o seguinte aqui. O Colégio Diocesano Santa Luzia reafirma o seu compromisso histórico com a excelência educacional, celebrando conquistas que refletem aí consistência e também qualidade e tradição. Há 125 anos, transformando gerações, a escola consolida uma trajetória marcada por resultados concretos e expressivos. 10º ano consecutivo no pódio aí dos primeiros lugares do Enem, com mais de 100 alunos por edição. 4ª maior média do Enem no estado entre as escolas de grande porte. 10 vezes a escola particular da cidade com mais aprovação no Sisu. Melhor média geral simples do Enem 2025 em Mossoró entre os alunos da terceira série. Também destaque estadual entre as 10 maiores médias de matemática no Enem. Mais de 50 notas acima de 900 na redação do Enem 2025 e mais de 70 notas acima de 800 na redação do Enem 2025. O Diocesano figura no ranking das 10 maiores médias do Enem entre as escolas particulares do Rio Grande do Norte, reafirmando-se como referência educacional no estado. Quando a excelência alcança muitos, o resultado vale mais ainda. Vamos nessa, agora 11 horas 39 minutos, intervalinho, a gente volta na sequência trazendo muito mais, desejando a você uma ótima manhã, maravilhosa manhã, minha gente. Obrigado pela audiência, viu?
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1: Na Boa de Mossoró, 11h40.
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0: Joana, Roberta Campos, Quando Te Vi, na boa de Mossoró.
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0: A Prefeitura de Tibau, do Rio Grande do Norte, assina ordem de serviço para a construção de nova creche. A prefeita Lidiane Max destinou aí 5 milhões de reais para construir a nova creche no bairro Jardim de Alícia 2. O projeto segue um padrão FNDE para creche pré-escola tipo 1, com a capacidade para atender aí até 376 crianças em 2 turnos ou 180 em período integral. A área construída é de 1.324 metros quadrados em um terreno de 65 metros de largura por 50 metros de profundidade.
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0: Na boa de Mossoró, o seu Valença, Flor de Tangerina.
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0: Maravilha, gente, tô indo nessa. Obrigado pela audiência, obrigado pela sintonia. A gente se encontra amanhã aqui pra fechar essa semana, tá? Agradecendo a sua audiência, a sua atenção, a sua participação. 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Na sequência tem Flash 105 e Fábio Oliveira. A gente se encontra amanhã. Pense sempre positivo, pensamento positivo abre qualquer porta. Cheiro no coração, ó. Fui!

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3: Vamos de curiosidade sobre a palavra pichain, que é usada há séculos para descrever cabelos muito crespos, densos e com cachos bastante fechados. No Brasil, ela passou a ser associada principalmente aos cabelos de pessoas negras. A palavra pichain tem origem da língua tupi, derivada do termo apichai ou apichain, que significa literalmente cabelo crespo ou cabeça enrugada. Historiadores e linguistas apontam que o termo era usado originalmente para descrever algo enrugado, fustigado pelo fogo ou calor, referindo-se à textura ou ao aspecto de superfícies encrespadas ou contraídas. Com o encontro de culturas no Brasil colonial, o termo passou a ser usado por analogia para descrever visualmente a curvatura e o formato do cabelo crespo e afrotexturizado. Durante a escravidão e também após a abolição, características físicas negras passaram a ser vistas de forma negativa pela sociedade brasileira. Nesse contexto, pichain passou a ser usado frequentemente para zombar, inferiorizar ou constranger pessoas negras. Cientificamente, na engenharia capilar, o pichain é o cabelo crespo. O folículo capilar do cabelo crespo é elíptico, ou seja, achatado, o que faz com que o fio cresça em formato de mola ou em Z. Essa estrutura espirilada é uma evolução biológica extremamente inteligente, projetada para proteger o couro cabeludo da radiação solar direta nas regiões tropicais, mantendo a temperatura da cabeça fresca. Não é defeito. É tecnologia ancestral. Eu sou Aline Linhares e este é o Tempo Vivo, aqui na 105 FM, sempre contra o racismo.
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4: 11:57.
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0: Na 105, pontualmente, meio-dia. Salve, sintonia. Estamos começando mais uma edição do Flash 105, aqui pela Boa de Mossoró. 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Participe conosco, mande sua mensagem pelo 98105-0105. Você que está pela net aí, 849-8105-0105. Agradecendo a audiência de toda a parte do planeta conosco, pessoal, pela internet, pelo Rádiosnet ou então pelo nosso site fm105mossoró.com.br. Hoje, quinta-feira, dia 2 de julho de 2026, o nosso Flash 105 já está no ar. E eu não vi o mundo a passeio, eu vim para comunicar.
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0: As pessoas sempre encontram maneira certa de mostrar quem são. Basta apenas dar-lhes tempo e espaço para que aconteça. Não há máscara que possa ser usada para sempre.
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0: A gente começa o Flash ao som do Salvatore Adamo com F-Come Fam. Para você, uma ótima tarde, uma excelente quinta-feira, agradecendo a audiência de coração.

Você curtindo o som do Alessia, o For Reason, Salvatore Adamo com Femme. Agora Demi Rousseau no som da boa, Hand in Tears. Na 105 é bom demais. A turma da LT Afiações, Alex Pereiros, ouvindo a gente, Araci Bom Jardim, Luiz Ventura, Luiz Antônia Pereiros, Luzimar Tomás, Aeroporto 2. Obrigado pela audiência. Sempre com a gente, também curtindo nossa programação, Gilvan Silva, grande Gilvan Silva do Jurimal.

0: Na 105, Hathaway, I Miss You, e ainda Demi Rousseau com Hand and Tears.
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0: Pro Lindomar Batista, Manuel Edgar, Vânia, Santo Antônio, Jorge, Areia Branca. Afonso também no Santo Antônio, Leonel Richie, Hello, 1983. Assim começamos nosso Flash 105.

0: 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Please forgive me.
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2: Agora na 105, meio-dia e 22.
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Bryan Adams com Please Forgive Me, 1993. Ouvir a 105 é a certeza de ouvir coisas boas. Uma excelente tarde para você, ouvinte da número 1 em sucesso. Coldplay.

0: Coldplay em dose dupla no Flash Clocks e Viva La Vida. Fechando mais um módulo aqui. A gente dá uma paradinha rápida pro intervalo e volta na sequência com as últimas do Flash, trazendo o Teletema, no oferecimento da Salutares e Parque Elétrico.
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0: 105, meio-dia e 40.
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0: De volta com o nosso Flash, abraçando aqui a Licélia Dantas no Alto do Xerém, a turma lá da UPA do São Manuel e também o Grupo Liberdade no Pedal. Meu amigo Ricardo Nogueira, tem música pra vocês agora. Mais uma vez pro meu amigo Afonso, grande Afonso, no Santo Antônio ouvindo a gente. Valeu, Afonso. Aline tá no Boa Vista, ela e seu esposo aí ouvindo a gente, valeu, abraços. Josimar Aquino no BH, Guma na Ilha, Rosileide no Van Rosado, Jorge Cabeludo também, que bom ter vocês. Marujo no Vucu Vucu, Francisca Dantas no BH, com a gente também aqui, Eliette Chagas Paredões e também o George em Areia Branca junto com o Zé Rosa. Vamos nessa virada de mais um bloco, o último do programa, eu trago o Teletema para você. A gente vai viajar no som aqui. Pra turma do Grupo Liberdade no Pedal, tem um som do Air Supply, Loneliness the Night, novela Barriga de Aluguel, 1990. Depois, na sequência de 98, o filme Titanic, Celine Dion, My Heart Will Go On. Teletema já está no ar.
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0: Na faixa bônus do Flash 105, Ben King com Stand By Me, Colin Daniel Ross, Demi From Mahogany e Annie Lennox com A Wider Shade of Pale, de 1995. Flash fica por aqui, volta amanhã, meio-dia, produção e apresentação de Fábio Oliveira. Finalzinho aqui abraçando a Flávia Carla, Antônio Ratinho, José Maria, Isabel Cristina também no Alto da Conceição, a Vânia Santo Antônio, todo mundo, a Aline, seu esposo no Boa Vista, todo mundo que interagiu com a gente aqui pelo 981050105. Continua comigo que a jornada é longa aqui e gostosa também. Na sequência tem Estúdio 105 e depois ainda tem Estação 105. Vamos juntos? Até as 4.
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0: 105, 1 e 7.
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1: Estamos juntos, 1 e 9 agora. Eu contigo, você comigo no Som da Boa. Por que não vim ao mundo a passeio? Eu vim pra comunicar. Oi, Araci Bom Jardim. Oi, Isabel Cristina, Alto da Conceição, Grande Zé Maria, Antônio Ratinho. Flavinha tá com a gente. Que bom ter vocês conosco. Valeu. Grande Afonso. Rosa do Liberdade também. A turma continua coladinho no rádio. Seja qual for a sua plataforma. De repente você tá com um radinho de pilha, radinho na energia. Aquele radinho na cozinha lá, no seu escritório mesmo, no comércio aí, na mercearia, que bom. A turma do carro também, motorista por aplicativo, taxistas, ônibus, caminhões, enfim. Pessoal das vans, que bom, obrigado pela carona, hein? Estamos juntos, te prometo tocar música boa até as 4 da tarde no nosso... Aliás, até as 2 no nosso estúdio. E eu continuo até as 4 porque tem uma estação também. A Bárbara Tavares está de férias. Então, estamos juntos aqui na Boa. Com muito prazer e carinho, o nosso estúdio está no ar.
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1: E eu começo com 1993. Paul McCartney, Hope of Deliverance.

0: Na boa, Gypsy Kings com A Mi Maneira.
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0: Fechando esse primeiro módulo com Irã Costa, Penso em Ti, 1993. Na 105 é bom demais. Ouça o diferente, sempre com a gente. Obrigado pela audiência, você todo dia, toda hora, na melhor da cidade.
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3: 105, 1:23.
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1: Na 105 CPM 22, com Dias Atrás, Leron Pereiros. Ouvir a 105 é doce, é gostoso. Léo Carlos Paredões ouvindo a gente também. Sempre na boa.
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1: No estúdio, Bon Jovi.

0: Na 105, dose dupla de Bon Jovi, Misunderstood e It's My Life.
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0: Para fechar esse módulo tem Black Eyed Peas com I Got a Feeling. Para você, uma ótima tarde. Esse é o Estúdio 105 na boa. 38 anos de sucesso. Músicas que massageiam a alma e os tímpanos. Para você que é o melhor ouvinte do mundo, sempre ligado na melhor.
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3: 105 FM, a boa de Mossoró, 1h42.
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5: De volta, 1h45, agora de volta com as últimas do Estúdio 105, reta final. E a gente tem aquela sessãozinha que são duas por dia. Uma no Flash e outra no estúdio, que é o Teletema. Duas musiquinhas, tema de novela, filme ou comercial de TV. Tá na hora de a gente matar a saudade, ouvir aquela trilha que embalava os comerciais também, ou os filmes, enfim. Lembrando que o Teletema também é programa aos sábados, 1h da tarde, com Léo Júnior. No ar, Teletema pra você.
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5: Pra Cátia Oliveira em Pedras de Fogo, Paraíba, Lennon também, Léo Carparedões e Vânia. Lulu Santos, Um Pro Outro, novela Brega e Chique, quem lembra? 1987, depois de Bebê a Bordo, 88, tem Yahoo, Mordida de Amor. Teletema aqui na melhor. 105.

E a Ru, mordida de amor. Final de mais um Estúdio 105, gente. Foi bom, né? E aí, foi bom pra você? Vamos repetir então amanhã? Vamos sim, né? Uma da tarde tem estúdio, mas faz o seguinte, chega um pouquinho mais cedo, meio-dia tem um flash. Você vai encontrar um programaço sempre pronto pra te fazer viajar no tempo. E só musicaço, como esse aqui, né? Só que esse é nacional, o flash é só internacional. O estúdio a gente mistura, uma miscelânea de músicas nacionais e internacionais, do passado e do presente. Flash, mid-flash, tudo você tem direito. Capital inicial na última do estúdio, primeiros erros. Eu continuo contigo, na sequência tem Estação 105, a Bárbara tá de férias. Fica coladinho comigo até as 4 horas. Te prometo muito carinho através da música. Falou?

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4: 105 FM, a boa de Mossoró, 1:58.
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1: E aí, gente, 2 horas pontualmente, começando mais uma edição do Estação 105. O estação que a Bárbara apresenta diariamente, mas está de férias. Tá curtindo férias, descansando, isso é bom demais. E a gente também acha muito bom fazer essa programação gostosa para você. Pra gente, é simplesmente um prazer ter essa legião de ouvintes que a gente tanto adora. Você é ouvinte super especial número 1, sabia? Eu gosto muito de você. O Wilson, motorista da Alfessa, tá com a gente.

0: Kátia, lá em Pedras de Fogo. A turma dos Pereiros, Lennon e Alex. E os mecânicos. Meu querido, também o pessoal dos Paredões, o Léo, Car, Vânia no Santo Antônio. A turma de Areia Branca, George, Companhia Limitada. Pessoal, o Beto lá em São Bernardo do Campo, São Paulo, com a gente também. A turma do Lava Jato Alto Nível, Mossoró, muito obrigado pela audiência. Estamos juntos, vamos começar mais um Estação 105. A parada obrigatória para o sucesso é aqui.
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0: E a gente começa o som de Bruna Caran, Fim de Tarde. E aí, tudo bem com você? Você está em 105,1, a melhor sintonia. 105.

0: 105 a boa, 2:09 de Javan, eu te devoro aqui no Som da Melhor. Tocando agora pro Jorge Cabeludo, o som do Roupa Nova, bem simples.
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0: 105 a boa, rolando John Secada, Just Another Day, 1992. Abração, Araci, Bom Jardim.
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0: Abraço, Rosa Liberdade. Valeu a turma aí do Lava Jato Alto Nível. A Jordana também, as filhas Jasmin e Ana Júlia. Pessoal ouvindo a gente, valeu. Que bom ter vocês aqui com a gente. O som de Gilberto Gil. Pra você que tá nesse palco da vida, viva a vida. Que bom. A gente ouve as melhores músicas, rolam por aqui na rádio que é a companhia 24 horas por dia, a qualquer hora, em todo lugar.

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2: 105, 2:22.
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Linda música, Cleiton e Camargo, Quando um Grande Amor Se Faz. Abração pro Léo, a turma da LT Afiações ouvindo a gente, que bom, que legal. Também com a gente aqui curtindo nossa programação, a gente fica muito feliz aqui pela audiência. O Eduardo Barros tá ouvindo a gente também, o grande Eduardo. A turma também, o Gugel Júnior, a turma da Abolição 1, o pessoal sempre ligado conosco. Tá show de bola também, muito obrigado, valeu pela companhia. O Márcio tá na Abolição também ouvindo a gente, valeu. Aliás, Márcio, deixa eu ver qual o bairro aqui, daqui a pouquinho eu divulgo o bairro aqui, mas o Márcio tá com a gente, fica muito feliz também pela sua audiência, show de bola. Também Eliedson, Nova Betânia, Jorge Cabeludo, tá todo mundo, a turma da UFESA, tudo bem, o pessoal da UFESA ouvindo a gente, que bom. A música agora, a gente mata a saudade aqui, não, fazia tempo que eu não vi essa música, hein? A música do Edson Cordeiro e Cássia Heller, Satisfaction.

0: Que legal, saudade, hein? Edson Cordeiro e Cássia Heller, Satisfaction.
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0: Curiosidade pra saber por onde anda o Edson Cordeiro, hein? Esse cara surgiu como um raio assim na música.

0: Costa, saudade, vaca profana. Pessoal da Brasil com a gente, o Nilton, Fabrício, Inácio, Renato, Berg, Emerson, Gil Denise e Everaldo.
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0: Olá, Gugel, Abolição 1, tudo bem? Som de Lady Gaga, Always Remember This Way.

Na 105 é bom demais, Lady Gaga, pra fechar mais um módulo aqui no Estação 105. Um abraço pro Emílio, a turma da Lisboa Móveis ouvindo a gente. A turma sempre conosco, curtindo o que há de melhor. É o 20 número 1 que tem bom gosto.

0: gente volta já.
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2: 105:42.
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0: Pra você trabalhando nessa tarde gostosa de quinta-feira, o pessoal da UPA do São Manuel, valeu Ricardo, continua com a gente, que bom, né? Ter essa audiência pra turma que tá produzindo aí também, os servidores públicos, o pessoal da saúde, você da segurança também, a turma do trânsito, muito obrigado pela audiência, pelo carinho sempre, sempre juntos, aqui no Som da Boa, que toca só as melhores músicas, como essa do Fábio Júnior, Pareça um Menino. A gente viaja no som, né? Muito legal, pra gente relaxar. Francisca Dantas no BH adora essa música. Você ouvindo Estação, estamos juntos até as 4 horas. Às 4 tem MPB na 105 com Léo Júnior. Fica ligado na melhor.
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Metrô, Sândalo e Dandy, Lobão chorando no campo, fechando mais um módulo aqui no nosso Estação 105. Daqui a pouquinho mais, hein, depois de intervalo, a gente volta já. Valeu, Paulo José, Vila RN, Serra do Mel.

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1: 105, 3 e 1.
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pouquinhos de sol para abrir esse módulo aqui, mais um, abrir mais uma hora na programação da 105 FM. Você sabe, né? A 105, a rádio que tem uma programação voltada para o bom gosto musical, né? Você começa com Boas Companhias pela manhã, com Gilson Cardoso, logo às 7 da manhã. Depois tem às 10 o Jackson Lira, com o Painel 105. Aí Fabinho Oliveira aqui, fica com você de meio-dia até às 2, porque meio-dia 1 tem o Flash, de 1 às 2 tem o Estúdio. E agora, nesse período, nas férias da Bárbara Tavares, estou por aqui também, te fazendo companhia até as 4 horas. E adoro essa interação com você, sabia? Abraço para o Francisco Moura, no São Manuel. Também abraço aqui o Paulo José, tá na Vila RN, Serra do Mel, sempre ouvindo a gente. Que bom, e tem musiquinha para você, tá bom, Paulo, agora? E para toda a turma da Serra e do Litoral ouvindo a gente, a turma de Areia Branca, a turma de Grossos também, Tibau, querida Tibau. Alô, Panema! Alô, Felipe Guerra e Apudi também. Que bom estar em sua companhia e tendo a sua companhia também. É muito legal. 105, essa é a boa, tocando Duran Duran, Save a Prayer.

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1: 105, 3 e 13 agora. Depois de Kel Smith com Era Uma Vez, tem um som da Paula Toller. Kid Abelha. Eu, saudade com Como Eu Quero. Alô, Francisco Moura. Alô, Tomando a UPA. Alô, G.

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1: 105, 3 e 18.
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0: Na 105 é bom demais, ouça o diferente, sempre. A melhor programação do seu rádio está na boa de Mossoró. Tocando Ted Swings com Bad Dreams de 2024. Aqui muito mais sucesso.
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0: Pra você relaxar, tem som de 2017.

preciso pensar um pouco nas pessoas que ainda vêm, nas crianças. A gente tem que arrumar um jeito de deixar para eles um lugar melhor, para os nossos filhos e para os filhos dos nossos filhos. Pense bem.

0: Roupa Nova Paz. Pro Francisco Moura, São Manuel, ouvindo a gente? Esse é o seu Estação até as 4. Daqui a pouquinho tem Léo Júnior e o MPB na 105. Essa é a rádio, hein?
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1: 105.3 e 36.
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105, 3h51. Fanzine, uma história de amor. Chegando no finalzinho de mais um Estação 105. Daqui a pouquinho tem Léo Júnior e o MPB na 105.

0: Fanzino, história de amor, final de mais uma Estação 105. Gente, obrigado pela audiência e carinho, hein? Amanhã tem mais, 14h. Eu começo com você o meio-dia com Flash, depois com o estúdio. Aí a gente fecha com o nosso Estação 105. Na sequência, Léo Júnior e o MPB na 105. Um ótimo fim de tarde pra você. Continua com a gente, você está simplesmente na melhor.
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3: Na 105 é bom demais, 3:58.
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1: Na ZYD 516, Rádio Santa Clara FM, pontualmente na cidade mais bonita do Brasil, 4 da tarde. E aí, tá tudo bem com você? Eu espero que sim, você está na Boa de Mossoró. E depois de um início de tarde muito legal com o meu amigo Fábio Oliveira, com o Flash, o Estúdio e o Estação 105, agora a gente pinta de verde e amarelo o som da MPB, da música popular brasileira, no mais tradicional fim de tarde do Rádio Mossoroense. Eu sou Léo Júnior. E você fica comigo até às 6 da tarde e ao lado de grandes nomes da música popular brasileira, naquele desfile, naquela apoteose brasileira da música, aqui na Boa de Mossoró. Hoje é quinta-feira, dia 2 de julho de 2026, e está no ar, no oferecimento de Supermercado Mais Fácil, o Música Popular Brasileira na 105 FM. Boa tarde!
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0: 105 é bom demais. Você está ouvindo Belchior, Coração Selvagem, e ainda ouviu Simone, Encontro e Despedida. E começamos muito bem com Maria Rita, Não Deixe o Samba Morrer. É o Música Popular Brasileira na 105 FM. Ótima tarde para você.
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0: 105 é bom demais, a GP deixa eu te amar. Arleno Farias, Anjo Querubim e o Belchior cantando Coração Selvagem. Você está na 105 FM, na frequência de quem pensa, ouvindo o Música Popular Brasileira. Quem já está comigo? Jorge Cabeludo, Rosanete e Vânia. Um forte abraço a todos. Fiquem na sintonia que daqui a pouco a gente volta. 105
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0: Rádio 105 em Mossoró, 4h22.
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1: As empresas que oferecem serviços de internet móvel e banda larga pós-paga no Rio Grande do Norte passarão a informar nas faturas mensais a velocidade de internet efetivamente entregues aos consumidores. A medida foi publicada no Diário Oficial do Estado hoje e entra em vigor em 90 dias. Pela nova lei, as operadoras deverão apresentar separadamente a média diária da velocidade do recebimento de dados e também do envio de dados, permitindo que o cliente acompanhe a qualidade do serviço prestado ao longo do mês. O texto também determina que, para o cálculo da média, não poderá ser considerada a velocidade registrada entre meia-noite e 8 da manhã, período em que o tráfego na rede costuma ser menor e o desempenho tende a ser superior. As informações poderão ser recebidas por meio de gráficos ou outros recursos visuais, com o objetivo de facilitar a compreensão dos consumidores. De acordo com a legislação, a medida busca ampliar a transparência sobre a qualidade dos serviços contratados e oferecer mais informações para que usuários possam comparar a velocidade entregue com a prevista em contrato. As empresas que descumprirem as normas serão sujeitas a penalidades previstas no Código de Defesa do Consumidor. Além disso, poderão receber multa administrativa entre 500 e 5 mil, o valor que poderá ser definido conforme a gravidade da infração, a vantagem obtida e a condição econômica da empresa. A unidade utilizada pelo governo do estado para calcular as multas e outras cobranças previstas na legislação. Informação que você ouviu aqui na 105 FM.
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0: Rádio 105, Rita Lee. Mania de Você, Djavan, Eu Te Devoro, Tim Maia, Paixão Antiga. Você ouvindo música de qualidade no oferecimento do Supermercado Mais Fácil. O nosso programa vai a um breve intervalo e volta daqui a pouco contando com a sua audiência.
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0: Rádio 105, agora em Mossoró, 4h42.
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0: Rádio 105, Adriana Calcanhoto, Sonífera Ilha, Fagner Retrovisor, Ana Carolina Rosas. Alô, Daniela e Patrícia, estão em Curitiba, capital paranaense, ouvindo pelo fm105mossoró.com.br. Um forte abraço, daqui a pouco a gente volta no oferecimento Supermercado Mais Fácil.
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2: Vamos de curiosidade sobre a palavra pichain, que é usada há séculos para descrever cabelos muito crespos, densos e com cachos bastante fechados. No Brasil, ela passou a ser associada principalmente aos cabelos de pessoas negras. A palavra pichain tem origem da língua tupi, derivada do termo apichai ou apichain, que significa literalmente cabelo crespo ou cabeça enrugada. Historiadores e linguistas apontam que o termo era usado originalmente para descrever algo enrugado, fustigado pelo fogo ou calor, referindo-se à textura ou ao aspecto de superfícies encrespadas ou contraídas. Com o encontro de culturas no Brasil colonial, o termo passou a ser usado por analogia para descrever visualmente a curvatura e o formato do cabelo crespo e afrotexturizado. Durante a escravidão e também após a abolição, características físicas negras passaram a ser vistas de forma negativa pela sociedade brasileira. Nesse contexto, pichain passou a ser usado frequentemente para zombar, inferiorizar ou constranger pessoas negras. Cientificamente, na engenharia capilar, o pichain é o cabelo crespo. O folículo capilar do cabelo crespo é elíptico, ou seja, achatado, o que faz com que o fio cresça em formato de mola ou em Z. Essa estrutura espirilada é uma evolução biológica extremamente inteligente, projetada para proteger o couro cabeludo da radiação solar direta nas regiões tropicais, mantendo a temperatura da cabeça fresca. Não é defeito. É tecnologia ancestral. Eu sou Aline Linhares e este é o Tempo Vivo, aqui na 105 FM, sempre contra o racismo.
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0: Rádio 105, em Mossoró, 5 e 1.
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1: Rádio 105, 5 e 7 agora em Mossoró. Você ouviu Gal Costa? Alguém me disse, que presentaço, hein? Ouvir a Gal, essa voz de uma sutilidade assim, de uma sutileza tremenda. Que talento da Gal. Um presentaço para você, ouvinte da 105, às 5 da tarde e 7 minutos. Você interage comigo pelo 98105-0105. Abraçando quem também nos abraça, Antônia Pereira da Silva está no bairro de Alto de São Manuel. Recebe o nosso carinho. Obrigado pela audiência. Evanilson Nascimento, a turma da EIC Tornearia, um forte abraço. Alô, Rosanete, Abolição 4, obrigado pelo carinho. O Lucas e também a Daniela estão no bairro Belo Horizonte. A Vanessa e também o Henrique no Dom Jaime, ouvindo a Boa de Mossoró. Qual o seu artista preferido? Qual a sua localização? Manda pra gente, deixa a nossa tarde assim. Feliz da vida, aproveita, passa um bom café e vem curtir o melhor fim de tarde do rádio mossoroense aqui na Boa de Mossoró, que tem um oferecimento de supermercado Mais Fácil. Tô esperando a sua interação, enquanto isso tá chegando mais música pra você. É o seu Moraes Moreira, aumente o volume, essa música é linda também.
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0: Rádio 105, roupa nova. Você, depois de enfrentar um dia exaustivo do trabalho, a caminho de casa, regressando para o abraço dos seus e ouvindo a programação da 105, porque sabe que aqui vai encontrar música boa e de qualidade. O seu melhor fim de tarde, início de noite, está aqui na 105 FM. Eu sou Léo Júnior e tô com você, tá? Aqui na Boa de Mossoró. Daqui a pouco a gente volta no oferecimento de Supermercado Mais Fácil.
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0: Rádio 105, em Mossoró, 5:24 agora.
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1: Rádio 105, você ouviu o Capital Inicial, Cai à Noite, a versão acústica. Pra você balançar legal e curtir a brisa nessa tarde de quinta-feira, aqui na Boa de Mossoró. Tá chegando Sandra de Sá e Paula Lima. Alô, Matheus, está no Redenção, recebe o nosso abraço.
2: Se dei bem, tô bem parado aqui. É funk como lhe gusta. É bom demais. Olha lá, e olha lá, olha lá. Aí, quando mandam um Lima, não é legal, não.

0: Rádio 105, o balanço do Paulo Ricardo com a música Bete Balanço. Você ainda ouviu Rádio Táxi e a emblemática música Eva, Sandra de Sá e Paula Lima, Olhos Coloridos, Capital Inicial, Cai a Noite. Que bloco sensacional de música boa você ouviu aqui no MPB, na 105, que no oferecimento de Supermercado Mais Fácil, volta daqui a pouco.
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0: Rádio 105, em Mossoró, 5h43 agora.
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1: Rádio 105 em Mossoró, 5h53 agora, chegando ao fim do MPB na 105 desta quinta-feira. Na sequência tem o Bíblia Deus com a gente e logo após o programa Reflexão. 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Um excelente fim de tarde, um ótimo início de noite. Fiquem com as bênçãos de Santa Clara e do Padre Sátiro Cavalcante Dantas. Vou deixando a minha última. A gente se vê. Fica com Deus. Música.

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Olá, meu irmão, minha irmã. Graça e paz para você e toda a sua família. Hoje, com alegria, celebramos com toda a igreja a festa do apóstolo São Tomé. Todos nós conhecemos São Tomé como aquele apóstolo que duvidou que Jesus havia ressuscitado. Mas quando o encontrou, fez a mais bela e profunda profissão de fé: meu Senhor e meu Deus. Invoquemos a luz do Espírito Santo para que abra as nossas mentes e corações ao acolhimento da palavra do Senhor. Ó Espírito Santo, tu que habitas, tu que falas, rezas e ages em mim, abra-me à palavra, que a minha mente e o meu coração sejam o terreno bom onde a semente da palavra possa germinar, crescer e frutificar, para que a minha vida seja transformada. Amém. Hoje, 3 de julho, a liturgia nos oferece o Evangelho de João, capítulo 20, versículos 24 a 29. Tomé, um dos 12, não estava com eles quando veio Jesus. Diziam-lhes então os outros discípulos: vimos o Senhor. Ele, porém, lhes disse: se eu não vir em suas mãos a marca dos cravos, se não puser meu dedo na marca dos cravos, e se não puser minha mão em seu lado, não crerei. 8 dias depois, os discípulos estavam novamente ali dentro, e Tomé estava com eles. Estando as portas trancadas, veio Jesus, colocou-se de pé no meio deles e disse: paz a vós. Depois disse a Tomé: estende teu dedo até aqui e vê minhas mãos, e estende tua mão e coloca-a em meu lado, e não sejas incrédulo, mas creia. Respondeu-lhe Tomé: meu Senhor e meu Deus. Disse-lhe Jesus: porque me viste, creste. Felizes aqueles que não viram e creram. Tomé é um dos 12. Apresenta-se generoso e disponível a morrer com Jesus na Judéia. Na última ceia, ele diz não conhecer o caminho para onde Jesus vai. O texto mais importante, contudo, é o da liturgia de hoje. Tomé não está com a comunidade e por isso não vê o Senhor ressuscitado. Ele duvida da ressurreição e pretende tocar as chagas de Jesus. Ele tem dificuldade com a ideia de um Messias crucificado e não triunfalista. Sem a pertença a uma comunidade de fé e sem tocar as chagas do crucificado, é impossível experimentar a presença plena do ressuscitado. A igreja é chamada a tocar as feridas de Cristo nas pessoas caídas nas sarjetas da vida e ajudá-las a levantar-se, a ressuscitar. No encontro existencial com Cristo, de homem que duvida, Tomé chega a uma das mais belas profissões de fé do Novo Testamento: meu Senhor e meu Deus. O texto se conclui com uma bem-aventurança que nos toca. Que São Tomé nos ajude no processo de nossa fé, vivida em comunidades eclesiásticas.

reais missionárias. Respondeu-lhe Tomé: Meu Senhor e meu Deus. Disse-lhe Jesus: Porque me viste, creste. Felizes aqueles que não viram e creram. O Senhor nos convida a sermos praticantes da palavra. Neste momento, vamos dispor o nosso coração para a vivência de Sua palavra.

Tomé é sempre lembrado como aquele discípulo que não acreditou de imediato na ressurreição de Jesus. Mas assim ocorreu com os demais discípulos. Também eles não acreditaram nas mulheres quando lhes anunciaram que viram Jesus ressuscitado. Tomé não diz que os seus companheiros estão mentindo ou que estão enganados. Apenas afirma que os seus testemunhos não são suficientes para aderir à sua fé. Ele necessita viver a sua própria experiência. Assim como Tomé, nós também muitas vezes somos assaltados por dúvidas. Vemos nossa fé fragilizada. Porém, lembremos sempre que foi no convívio da comunidade com os outros discípulos que Tomé superou as dúvidas e reencontrou o caminho da fé. Não esqueçamos jamais de que é na comunidade, na partilha e na vida fraterna que encontramos o ressuscitado. A vivência da fé não é algo abstrato e individual, mas uma realidade vivida em comunidade, na comunhão com os irmãos e irmãs. Ó glorioso São Tomé, tu acreditaste porque viste. Com a tua intercessão, ajuda-nos a crer também, sem ver, e a esperar além de toda humana possibilidade. Ó glorioso São Tomé, tu viste porque buscaste. Com a tua coragem, ajuda-nos a buscar Jesus sobre todas as coisas e nada antepor a seu amor. Ó glorioso São Tomé, tu buscaste porque amaste. Com o teu exemplo, ajuda-nos a amar Jesus sobre todas as coisas e a servi-lo em nossos irmãos. Louvado seja o nome do Senhor, hoje e sempre. Amém. 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

0: Nossa saudação fraterna de paz e bem a todos que acompanham na tradicional Hora do Ângelus o programa Reflexão, idealizado pelo padre Sátiro Cavalcante Dantas, sob a coordenação geral do padre Charles Lamartine, com a participação das irmãs Clarissas, do Mosteiro Fraternidade São Francisco de Assis e de vários agentes da Pastoral Diocesana. Estamos reunidos para celebrar a solenidade dos apóstolos Pedro e Paulo. De diferentes modos, os dois se deixaram moldar pelo Divino Mestre, selando com o martírio em Roma seu testemunho de fé e de amor ao Senhor. Nesta semana iniciada pelo Dia do Papa, rezemos de modo especial pelo Bispo de Roma, sucessor dos apóstolos. Confiantes de que o Senhor fortalece sempre a sua igreja no testemunho e no anúncio do Evangelho da Salvação, apresentemos ao Senhor a nossa oração inicial. Ó Deus, que hoje nos concedeis a santa alegria de festejar os apóstolos São Pedro e São Paulo, dai à vossa igreja seguir em tudo os ensinamentos destes apóstolos que nos deram os fundamentos da fé. Por nosso Senhor Jesus Cristo, vosso Filho, que é Deus e convosco vive e reina na unidade do Espírito Santo, por todos os séculos dos séculos. Amém.
1: O anjo do Senhor anunciou a Maria, e ela concebeu do Espírito Santo. Ave Maria, cheia de graça, o Senhor é convosco. Bendita sois vós entre as mulheres, bendito é o fruto do vosso ventre, Jesus. Santa Maria, Mãe de Deus, rogai por nós, pecadores, agora e na hora de nossa morte. Amém. Eis aqui a serva do Senhor, faça-se em mim segundo a vossa palavra. Ave Maria, cheia de graça, o Senhor é convosco. Bendita sois vós entre as mulheres. Bendito é o fruto do vosso ventre, Jesus. Santa Maria, Mãe de Deus, rogai por nós, pecadores, agora e na hora de nossa morte. Amém. E o Verbo divino se fez carne e habitou no meio de nós. Ave Maria, cheia de graça, o Senhor é convosco. Bendita sois vós entre as mulheres. Bendito é o fruto do vosso ventre, Jesus. Santa Maria, Mãe de Deus, rogai por nós, pecadores, agora e na hora de nossa morte. Amém. Rogai por nós, Santa Mãe de Deus, para que sejamos dignos das promessas de Cristo. Oremos. Infundi, Senhor, como vos pedimos, a vossa graça em nossas almas, para que nós, que pela anunciação do anjo, viemos ao conhecimento da encarnação de Jesus Cristo, vosso Filho, por sua paixão e morte, sejamos conduzidas à glória da ressurreição. Por nosso Senhor Jesus Cristo, vosso Filho, na unidade do Espírito Santo. Amém.
2: Queridos irmãos e irmãs, boa noite. Nossa cordial saudação pelas ondas da FM Educativa Santa Clara, a FM de Padre Sátiro, a nossa FM 105. Queremos acolher a todos vocês, desejar paz e bem. Hoje, na primeira e segunda parte do nosso programa Reflexão, nos ajuda o querido Padre Francisco Isaías. Seja muito bem-vindo, Padre Isaías.
3: Queridos ouvintes, é com alegria que nós iniciamos a mais um programa Reflexão, aqui nas ondas da FM 105. Esta semana nós celebramos a solenidade de São Pedro e São Paulo. A igreja reúne todos os fiéis em torno das colunas da fé cristã. Homens de profundidade diferentes em sua história, personalidade e missão, mas unidos pelo mesmo encontro transformador com Jesus Cristo. Pedro, o pescador da Galileia, chamado a ser pescador de homens. E Paulo, o antigo perseguidor dos cristãos, convertido em ardoso anunciador do Evangelho entre as nações. Testemunham a que a graça de Deus é capaz de renovar toda a existência e fazer de pessoas comuns instrumentos extraordinários da salvação. Ambos selaram sua fidelidade com o martírio, tornando-se exemplos perenes de amor a Cristo e de decisão à sua igreja. Celebrar Pedro e Paulo no mesmo dia é também celebrar a unidade na diversidade, uma marca essencial da Igreja desde os seus princípios. Embora tenham vivido momentos de divergências e possuíssem sensibilidades diferentes, jamais perderam de vista o essencial, Jesus Cristo, e o anúncio do seu reino. A comunidade cristã aprende com eles que a comunhão não exige uniformidade, mas nasce da fidelidade ao Evangelho, do diálogo e da abertura à ação do Espírito Santo que conduz a Igreja em todos os tempos. As leituras desta solenidade iluminam a missão da Igreja. No Evangelho, a profissão de fé de Pedro, "Tu és o Cristo, Filho de Deus vivo", torna-se o fundamento sobre o qual Cristo edifica a sua Igreja, confiando-lhe a missão de guardar, interpretar e anunciar a boa nova da salvação. Na primeira leitura, contemplaremos Deus sustentando Pedro em meio à perseguição, revelando que nunca abandona aquele que se dedica ao Evangelho e ao serviço da Igreja. Quando chegamos na segunda leitura, encontraremos o emocionante testemunho de Paulo, que ao final de sua vida contempla com serenidade o caminho percorrido, certo de que combateu o bom combate e permaneceu firme na missão recebida. Também hoje somos convidados a renovar nossa adesão a Cristo e a assumir com Pedro e Paulo a responsabilidade de sermos discípulos missionários. Em um mundo marcado por tantos desafios, a Igreja continua sendo chamada a anunciar a esperança do Evangelho, permanecendo firme na fé, aberto à ação do Espírito Santo e comprometidos com a construção do Reino de Deus. Que o exemplo destes grandes apóstolos fortaleça nossa comunhão e nos inspire a viver uma fé corajosa, missionária e perseverante, colocando sempre Jesus Cristo ao centro de nossa vida, de nossa missão. Queridos ouvintes, a primeira leitura nos vem do livro dos Atos dos Apóstolos, capítulo 12, versículos de 1 a 11. Naqueles dias, o rei Herodes prendeu alguns membros da Igreja para torturá-los. Mandou matar à espada Tiago, irmão de João. E vendo que isso agradava aos judeus, mandou também prender Pedro. Eram os dias dos pães ázimos. Depois de prender Pedro, Herodes colocou-o na prisão, guardado por 4 grupos de soldados, com 4 soldados cada um. Herodes tinha a intenção de apresentá-lo ao povo depois da festa da Páscoa. Enquanto Pedro era mantido na prisão, a Igreja rezava continuamente a Deus por ele. Herodes estava para apresentá-lo. Naquela mesma noite, Pedro dormia entre os dois soldados, preso por 2 correntes, e os guardas vigiavam a porta da prisão. Eis que apareceu o anjo do Senhor e uma luz iluminou a cela. O anjo tocou o ombro de Pedro, acordou e disse: "Levanta-te depressa." As correntes caíram das mãos. O anjo continuou: "Coloca o cinto e calça tuas sandálias." Pedro obedeceu e o anjo lhe disse: "Põe tua capa e vem comigo." Pedro acompanhou e não sabia que era realidade ou que estava acontecendo por meio do anjo, pois pensava que aquilo era uma visão. Depois de passarem pela primeira e segunda guarda, chegaram ao portão de ferro que dava para a cidade. O portão abriu-se sozinho. Então, eles saíram, caminharam para uma rua e logo depois o anjo o deixou. Pedro, então, caiu em si e disse: "Agora sei que, de fato, o Senhor enviou o seu anjo para me libertar do poder de Herodes e de tudo que o povo judeu esperava." Palavra da salvação do Senhor. Queridos ouvintes, esta primeira leitura nos apresenta um dos episódios mais marcantes do livro dos Atos dos Apóstolos: a prisão e a libertação milagrosa de Pedro. Como bem aponta o padre Francisco Cornélio, teólogo e biblista da nossa diocese, é preciso recordar que Atos não é um relato cronológico ou meramente histórico, mas antes uma obra de caráter teológico e catequético. Por meio de suas narrativas, Lucas busca afirmar que nenhuma força humana ou perseguição pode impedir a expansão da palavra de Deus e a realização de seu projeto libertador na história. O texto situa-se num contexto de intensa perseguição. O rei Herodes Agripa I, para agradar às autoridades judaicas, prende e manda matar Tiago, e prende também Pedro, encarcerando no prédio no período dos pães ázimos, uma clara evocação da paixão de Jesus, ocorrida na mesma época. Como observa Padre Cornélio, essa correspondência litúrgica e narrativa sugere que a vida dos discípulos se configure a Cristo. Perseguição, sofrimento e entrega são realidades que acompanham os que seguem fielmente o Evangelho. Um elemento fundamental nesse relato é a oração comunitária. Enquanto Pedro estava preso, a igreja orava incessantemente a Deus por ele. Essa ênfase na oração revela, como ressalta Lucas em todo o seu evangelho e nos Atos, que a vida da igreja primitiva era marcada pela oração constante, que tornava força espiritual e fonte de esperança em meio às provações. A oração comunitária não apenas fortalece os vínculos fraternos, pois Pedro é libertado de modo milagroso sob o cuidado do anjo do Senhor. Expressão que, como destaca Padre Cornélio, designa a sua ação libertadora do próprio Deus na história. A narrativa da libertação de Pedro é rica em imagem e simbolismo. As correntes que se soltam, as portas que se abrem sozinhas, a vigilância noturna, o despertar do apóstolo. Todos esses elementos visam ensinar que Deus é o Senhor da história e que nenhum poder humano conseguiu impedir o avanço do seu reino. Por fim, a libertação de Pedro é uma mensagem de consolo e esperança para todos os discípulos missionários. É verdade que o sofrimento é uma realidade inerente à vida, mas Deus jamais nos abandona. A igreja primitiva orava incessantemente por Pedro. Por isso nos interpela a reafirmar. Nossa comunidade são espaços de solidariedade e oração pelos que sofrem, pelos perseguidos e injustiçados. Temos feito a experiência de confiar nossa caminhada com nossas provações e riscos nas mãos de Deus, acreditando que Ele nunca decepciona quem nele confia? Assim, rezemos pelos nossos irmãos e irmãs que sofrem, especialmente aqueles que são vítimas da guerra, provocada pela desordem gananciosa de uns poucos. A segunda leitura nos vem da segunda carta de São Paulo a Timóteo. Assim nos fala o apóstolo: Caríssimo, quanto a mim, eu já estou para ser derramado como sacrifício. Aproxima-se o momento da minha partida. Combati o bom combate, completei a carreira, guardei a fé. Agora está reservada para mim a coroa da justiça, que o Senhor justo juiz me dará naquele dia, e não somente a mim, mas também a todos que esperam com amor e a sua manifestação gloriosa. Mas o Senhor esteve ao meu lado e me defendeu. Ele fez com que a mensagem fosse anunciada por mim integralmente e ouvida por todas as nações, e eu fui libertado da boca do leão. O Senhor me libertará de todo o mal e me salvará para o seu reino celeste. A Ele a glória pelos séculos dos séculos. Amém. Palavra do Senhor. Esta segunda leitura, queridos ouvintes, retirada da segunda carta a Timóteo, como destaca o teólogo Padre Cornélio, o texto expressa fielmente o sentimento, a experiência e a espiritualidade do apóstolo Paulo, especialmente nos momentos derradeiros de sua vida, já encerrado e encarcerado, consciente da proximidade do martírio. Paulo, com muita serenidade e convicção, faz uma releitura de sua trajetória missionária, utilizando imagens simbólicas do culto, do esporte e da vida militar. Ele resume sua experiência de discípulo e apóstolo de Cristo. Combati o bom combate, completei a corrida, guardei a fé. Com essas expressões, não são simples metáforas, mas testemunhos de quem viveu com intensidade, entrega e coragem o compromisso com que o Evangelho exige. Ao dizer que sua vida foi derramada em libação, Paulo associa sua existência à oferta cultual, transformando seu martírio iminente em sacrifício agradável a Deus. Outro elemento fundamental destacado por Padre Cornélio é a consciência de Paulo de que Deus esteve sempre ao seu lado. Mesmo diante dos perigos, abandonos e ameaças, ele afirma: "O Senhor esteve ao meu lado e me defendeu e me deu forças." Essa confiança é a mesma que deve marcar a caminhada de todos os cristãos, especialmente nos momentos de tribulação, quando tudo parece ruir ao nosso redor. A leitura se conclui com um hino de louvor a Deus, a Ele a glória pelos séculos dos séculos. Essa conclusão não é apenas um encerramento litúrgico, mas uma expressão da fé inabalável do apóstolo Paulo, que mesmo presente enfrentar a morte, celebra a certeza de que Deus continua conduzindo sua história e o receberá no reino dos céus. Tanto Paulo, nesta grande solenidade, recorremos aos santos padres da igreja, sobretudo a Santo Agostinho, bispo de Hipona, que em um de seus sermões nos fala sobre a vitória do martírio dos apóstolos Pedro e Paulo. Assim nos escreve Santo Agostinho: "Estes mártires viveram o que pregaram. O martírio dos santos apóstolos Pedro e Paulo consagrou para nós este dia. Não falamos de mártires desconhecidos. Sua voz ressoa e se espalha em toda a terra. Chega aos confins do mundo a sua palavra. Estes mártires viveram o que pregaram, seguiram a justiça, proclamaram a verdade, morreram pela verdade. São Pedro, o primeiro dos apóstolos, que amava Cristo ardentemente, mereceu escutar. Por isso eu te digo que tu és Pedro. Antes ele havia dito: tu és o Messias, o Filho do Deus vivo. E Cristo retorquiu: por isso eu te digo que tu és Pedro, e sobre esta pedra construirei a minha igreja. Sobre esta pedra construirei a fé que haverás de proclamar. Sobre a afirmação que fizestes: tu és o Messias, o Filho do Deus vivo, construirei a minha igreja. Porque tu és Pedro. Pedro vem de pedra. Não é pedra que vem de Pedro. Pedro vem de pedra, como cristão vem de Cristo." No mesmo sentido, também depois da ressurreição, o Senhor entregou a Pedro a responsabilidade de apacentar suas ovelhas. Não que dentre os outros discípulos só ele merecesse pastorear as ovelhas do Senhor, mas quando Cristo fala a um só, quer que deste modo insistir na unidade da igreja, e dirigiu-se a Pedro, de preferência aos outros, porque entre os apóstolos Pedro é o primeiro. Num só dia celebramos o martírio dos dois apóstolos. Na realidade, os dois eram como um só. Embora tenham sido martirizados em dias diferentes, deram o mesmo testemunho. Pedro foi à frente, Paulo o seguiu. Celebramos o dia festivo consagrado para nós pelo sangue dos apóstolos. Amemo-nos a fé, a vida, os trabalhos, os sofrimentos, os testemunhos e as pregações destes dois apóstolos. O poema e oração que agora iremos meditar faz parte do livro da Liturgia das Horas, mais precisamente do Ofício das Leituras. É uma oração que marca as primeiras horas do dia, abrindo de forma solene e orante a celebração desta grande solenidade. Por meio destes versos, a Igreja dá início às celebrações de São Pedro e São Paulo, unindo-se a toda a comunidade cristã para louvar a Deus e recordar o testemunho dos santos. Celebramos. A festa dos apóstolos alegra todo o mundo, até os seus extremos com júbilo profundo. Louvamos Pedro e Paulo, por Cristo consagrados, colunas da Igreja no sangue derramado. São duas oliveiras diante do Senhor, brilhantes candelabros de esplendor, fulgor. Do céu luzeiros claros desatam todo laço, de culpa abrindo aos santos de Deus eterno passo. Ao Pai louvor e glória, nos tempos sem fronteiras, império a vós, ó Filho, beleza verdadeira. Poder ao Santo Espírito, amor e sumo bem, louvores à Trindade nos séculos. Amém.

Amados ouvintes, chegamos à segunda parte do nosso programa, qual nós dedicamos às audiências do Santo Padre, o Papa Leão, às suas catequeses, dando continuidade a este itinerário que o Papa tem feito com toda a Igreja, dedicando-se a um estudo catequético, aos documentos do Concílio Vaticano II, sobretudo à Constituição Sacrosanto Concílio. E agora nos dedicamos um pouco ao mistério da Eucaristia. Assim nos escreveu o Santo Padre, o Papa Leão XIV. Estimados irmãos e irmãs, continuamos as catequeses sobre os documentos do Concílio Vaticano II, de modo particular a respeito da Constituição Sacrosanto Concílio, sobre a liturgia. Quando Santo Agostinho quer explicar o mistério do corpo de Cristo aos recém-batizados, retoma a passagem de São Paulo, que ouvimos: vós sois o corpo de Cristo, e cada um segundo a sua parte, os seus membros. E acrescenta: é o vosso mistério que recebeis, aquilo que sois. Respondeis: amém, e a vossa resposta é como vossa assinatura. Diz: corpo de Cristo, e vós respondeis: amém. Sede, pois, membros do corpo de Cristo, para que o vosso amém seja verdadeiro. Sede o que vedes e recebeis o que sois. Imediatamente depois de ter evocado a última ceia de Jesus, a Constituição sobre a liturgia fala da Eucaristia como estas conotações agostinianas. Para os cristãos, participar da mesa do Senhor significa realmente ser instruído pela palavra de Deus, alimentar-se à mesa do corpo do Senhor, dar graças a Deus. É recebendo-o na sua palavra e na Eucaristia que nos tornamos aquilo que recebemos, tornando-nos o corpo cuja cabeça é Cristo ressuscitado, sentado à direita do Pai, que nos prepara um lugar nos céus. Assim, a Eucaristia é sacramento do reino que vem, é o pão do caminho, que nos conduz rumo à pátria celestial, até o dia bem-aventurado, em que Deus for tudo em todos. A Assembleia Litúrgica oferece o sacrifício não só pelas mãos do sacerdote, mas justamente com ele. Nesta perspectiva, a Eucaristia é a forma do sacrifício espiritual dos cristãos. Enquanto caminho da união com Deus e da união recíproca, participando nela, eles aprendem a oferecer-se a si mesmos e dia após dia, por Cristo mediador, progredir na unidade com Deus entre si. Assim, incorporando-nos a Cristo, a Eucaristia ensina-nos a adotar o estilo de vida do próprio Senhor Jesus, marcado pela doação gratuita de si. Por isso, esta doação faz-se entrar na dinâmica da unidade, que oferece um poderoso antídoto contra os fermentos da divisão que minam o nosso mundo, as nossas comunidades, as nossas famílias, o nosso coração. Caríssimos, quando participamos na Eucaristia, somos convidados a ouvir a palavra de Deus e alimentar-nos à mesa do Senhor, onde Ele próprio se oferece ao Pai. Estas duas partes da missa, a liturgia da palavra e a liturgia eucarística, estão tão intimamente ligadas entre si que formam um só ato de culto. No que se refere à palavra, é preciso recordar que não se trata apenas de adquirir um conhecimento intelectual das Escrituras, mas de receber a palavra viva e eficaz, dirigida por Deus a todos e ao mesmo tempo a cada um. A palavra que nutre e alimenta com o pão eucarístico, levando-nos a passar da decadência do pecado para a vida nova em Cristo. A Eucaristia abre-nos a inteligência da Sagrada Escritura, assim como esta por vez ilumina e explica o mistério eucarístico. O Concílio Vaticano II pediu que se abrissem mais amplamente os tesouros da Bíblia, a fim de oferecer aos fiéis com maior abundância a mesma palavra de Deus. A reforma litúrgica traduz este pedido naquele tesouro que é o lecionário,
ou seja, o livro que reúne todas as leituras bíblicas para as celebrações litúrgicas. Esta amplitude inspirou-se na fonte mais pura da tradição viva, que une a fidelidade à tradição com a abertura a um progresso legítimo. O início do capítulo 2 da Constituição sobre a liturgia está repleto de referências ao grande rio da tradição, que vai desde os padres da Igreja até os nossos dias. Cito: o nosso Salvador instituiu na última ceia, na noite que foi entregue, o sacrifício eucarístico do seu corpo e do seu sangue, para perpetuar pelo decorrer dos séculos, até ele voltar, o sacrifício da cruz, confiando à Igreja, sua amada esposa, o memorial de sua morte e ressurreição, o sacramento de piedade, sinal de unidade, vínculo de caridade, banquete pascal em que se recebe Cristo. A alma se enche de grande graça e nos é concedido o penhor da glória futura. Caros irmãos e irmãs, bebamos com fé desta nascente de vida divina, deixando-nos transformar pelos mistérios que celebramos. Esta foi a audiência geral do Santo Padre, o Papa Leão XIV.

0: Evangelho. A perseverança na fé e a convicção em testemunhar Jesus, o Filho de Deus, habilitaram os apóstolos Pedro e Paulo a enfrentar as perseguições e vencer os desafios. No programa Reflexão, acolhamos a palavra que nos fortifica na missão. E a nossa convidada na solenidade de São Pedro e São Paulo é a irmã Rosineide Trajano Andrade, religiosa do Instituto das Irmãs Diocesanas do Divino Coração, atuando na coordenação do projeto da Casa da Esperança, uma casa de assistência a pessoas em situação de rua, e servindo nas pastorais da paróquia de Santa Luzia.
1: Evangelho de São Mateus, capítulo 16, versículos do 13 ao 19. O Senhor esteja conosco, Ele está no meio de nós. Proclamação do Evangelho de Jesus Cristo segundo Mateus. Glória a vós, Senhor. Naquele tempo, Jesus foi à região de Cesareia de Filipe e ali perguntou aos seus discípulos: quem dizer aos homens ser o Filho do Homem? Eles responderam: alguns dizem que é João Batista, outros que é Elias, outros ainda que é Jeremias ou algum dos profetas. Então Jesus perguntou: e vós, quem dizeis que eu sou? Simão Pedro respondeu: tu és o Messias, o Filho de Deus vivo. Respondendo, Jesus lhes disse: feliz és tu, Simão, filho de Jonas, porque não foi um ser humano que te revelou isso, mas o meu Pai que está no céu. Por isso eu te digo que tu és Pedro, e sobre esta pedra construirei a minha igreja, e o poder do inferno nunca mais poderá vencê-la. Eu te darei as chaves do reino dos céus. Tudo o que tu ligares na terra será ligado nos céus. Tudo o que tu desligares na terra será desligado nos céus. Palavra da salvação. Glória a vós, Senhor. Boa noite, Padre Charles. Boa noite, meu querido ouvinte da FM 105. Sou a irmã Rosineide, do Instituto das Irmãs Diocesanas do Divino Coração, e é uma alegria imensa estar com você nesta noite para partilharmos um pouco da liturgia deste domingo em que a Igreja celebra São Pedro e São Paulo, estas duas grandes colunas da nossa Igreja. E poderíamos expressar a nossa gratidão de estar pertinho de você, de estar entrar na sua casa, entrar com você também na sua viagem, para podermos partilhar aquilo que o Senhor quer nos dizer por meio desta liturgia, por meio deste Evangelho. Por isso, meus irmãos, minhas irmãs, o Evangelho deste domingo nos coloca diante de uma das perguntas mais importantes que Jesus faz a cada um de nós. Ele pergunta no início: quem diz aos homens ser o Filho do Homem? Os discípulos apresentam várias respostas. Uns dizem que é João Batista, outros que é Elias, Jeremias ou algum dos profetas. Mas, de repente, Jesus muda o rumo da conversa e faz uma pergunta que acredito que atravessa os séculos e chega até mim, chega também até você. Ele pergunta: e vós, quem dizeis que eu sou? Essa não é uma pergunta para ser respondida apenas com os lábios, apenas com a nossa voz. É uma pergunta que exige a resposta da nossa vida, da nossa entrega. Afinal, quem é Jesus para mim? Quem é Jesus para você? Você já parou para se perguntar isso? Será que ele é apenas um personagem da história? Um mestre da moral? Alguém que eu lembro-me quando estou passando por momentos difíceis? Ou será que ele é realmente o Senhor da minha vida, o Senhor da minha história, aquele que orienta as minhas escolhas, que me dá esperança, que dá sentido na minha vida, no meu caminhar? Pedro responde de forma ousada e com muita coragem: tu és o Messias, o Filho do Deus vivo. E Jesus lhes revela que essa fé, que não nasceu por ordem humana, por inteligência humana, mas que foi dom de Deus. Jesus diz, revela que essa é uma fé pura, genuína, uma fé verdadeira. E é justamente sobre essa profissão de fé de Pedro que Jesus edifica a sua igreja. Tu és Pedro, e sobre esta pedra eu construirei a minha igreja. E hoje celebramos com alegria esse grande mistério. Cristo quis precisar da colaboração de um homem para conduzir o seu povo. A igreja não é uma invenção humana, ela nasceu do coração aberto de Jesus e permanece viva porque o próprio Senhor a sustenta. Por isso, mesmo diante das dificuldades, diante dos percursos da história, diante de tantas perseguições e diante de tantas fraquezas humanas, a igreja permanece viva, forte, porque as portas do inferno nunca, nunca mais nunca prevalecerão contra ela. Então, meu irmão, peçamos ao Senhor que Ele nos conduza para que, assim como Pedro, nós possamos fazer dEle o Senhor da nossa vida, o Senhor da nossa história. Mas este evangelho também nos faz olhar para a nossa missão. Depois que Pedro reconhece quem é Jesus, Pedro é enviado. Ele recebe a missão de ser esta coluna da igreja. Da mesma forma somos nós. Quem conhece verdadeiramente o Senhor não pode retê-lo somente para si, não pode guardá-lo somente para si, mas precisa levá-lo aos outros. Então, o evangelho também nos traz uma outra pergunta que nos motiva a refletir neste dia, nesta noite, ou melhor dizendo. O que as pessoas ouvem de nós sobre Jesus? Como é que eu falo de Jesus para as pessoas? Quando alguém olha para a nossa vida, ela percebe que eu sou um discípulo, que eu sou um filho de Deus? As nossas palavras aproximam ou afastam as pessoas de Deus? A nossa maneira de viver, o nosso comportamento no trabalho, nas ruas, desperta nas pessoas o desejo de conhecer Jesus? Nos questionemos sobre isso. Nos questionemos sobre os nossos comportamentos, as nossas atitudes. O mundo precisa de cristãos que, como Pedro, professem corajosamente a sua fé. Não apenas com discursos, mas com a vida, de forma coerente, para que aquilo que ele fale seja também aquilo que ele viva. Portanto, peçamos hoje ao Senhor a graça de renovar a nossa fé, que nós possamos responder todos os dias, assim como respondeu Pedro: Tu és o Messias, o Filho de Deus. E que, unidos à Santa Igreja, fundada por Cristo, sejamos testemunhas vivas do Evangelho do Senhor, levando Jesus a todos aqueles que nós encontrarmos. Que a Virgem Maria, Mãe da Igreja, nos ajude a permanecer firmes na fé e fiéis a seu Filho. Amém. Quero agradecer a sua companhia, quero agradecer a sua presença neste momento de oração e dizer que estamos unidos em oração, que durante toda esta semana, este evangelho, a luz que ilumina este evangelho, possa também iluminar o seu caminho, possa também iluminar a sua casa, a sua história, todo o seu percurso. Contem conosco, conto com as nossas orações. Sou a irmã Rosineide, repito mais uma vez. Sou do Instituto das Irmãs Diocesanas e é uma alegria estar contigo. É uma alegria poder partilhar a alegria de ser filha do Senhor, a alegria de ser consagrada. Deus lhe abençoe e até a próxima, se Deus quiser. Música.

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0: risco de morte por causas relacionadas à gravidez e ao parto. Luana Karen.
1: O risco de morte por doenças cardiovasculares diminuiu 4% entre beneficiários do Bolsa Família. As hospitalizações por abuso de álcool e outras drogas caem 17%.
2: Na apresentação da Voz do Brasil, Mariana Jungmann e Luciano Seixas.
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2: Entregas na saúde e na educação.
0: Em Juazeiro do Norte, no Ceará, ônibus escolares e unidades odontológicas móveis estão sendo destinadas a municípios do estado.
2: O repórter Nazi Brum tem os detalhes ao vivo aqui no estúdio da Voz do Brasil. Boa noite, Nazi.
3: Olá, boa noite, Luciano, Mariana, ouvintes da Voz do Brasil. Olha, são 40 novos ônibus escolares que vão para o transporte escolar em 40 municípios do estado. Um investimento de 18 milhões de reais por meio do novo Programa de Aceleração do Crescimento Novo PAC. Os veículos contam com equipamentos de segurança e todos possuem ar-condicionado, o que dá mais conforto para as crianças. No total, o governo do Brasil prevê a entrega de 1.500 ônibus escolares em todo o país no programa de renovação de frota. Já na área da saúde, o Ceará está recebendo 29 unidades odontológicas móveis que vão fornecer atendimento em áreas remotas ou de difícil acesso. Essas unidades realizam procedimentos clínicos, ações de prevenção e promoção da saúde bucal, ampliando o acesso à população aos serviços do Sistema Único de Saúde. E o presidente Lula participa daqui a pouco dessas entregas lá em Juazeiro do Norte. Mariana e Luciano.
0: Obrigada, Nazi Brum, pelas informações ao vivo aqui na Voz do Brasil.
2: Uma obra estratégica que promete reduzir custos no transporte e aumentar a competitividade do Brasil.
0: Também lá no Ceará, o presidente Lula entregou hoje mais 100

0: quilômetros da ferrovia transnordestina.
1: Quando pronta, ela vai transportar mais de 30 milhões de toneladas de cargas por ano, integrando o Nordeste aos principais corredores logísticos do país.
2: A bordo de um trem, o presidente Lula visitou as obras da Transnordestina, no Ceará, e entregou mais 101 quilômetros da ferrovia, no trecho entre Acopiara e Quixeramobim. Também foram entregues 100 novos vagões graneleiros, fabricados pela indústria nacional, para o transporte de grãos e fertilizantes. Outros 433 ainda serão produzidos. Lula anunciou também investimentos de R$ 600 milhões para acelerar a execução da obra e destacou o impacto da ferrovia no desenvolvimento econômico da região.
3: Essa é uma estrada de ferro vital para a perspectiva de desenvolvimento dessa região. Ela envolve o estado do Piauí, envolve o estado de Pernambuco, envolve o estado do Ceará. Mas o Rio Grande do Norte disse que é um pedacinho dela também. Alagoas, que é um pedacinho da estrada de ferro, Rio Grande do Norte, que é um pedacinho. Se isso aqui der certo, vai ter um pedacinho para todo mundo, porque essa é a obrigação nossa de levar possibilidade de desenvolvimento para as pessoas desse país.
2: Com a entrega dos novos trechos, a ferrovia passa a contar com 777 quilômetros concluídos. Quando finalizada, em 2027, a Transnordestina terá 1.206 quilômetros de extensão, desde o Piauí até o Ceará, atravessando 53 municípios nordestinos e consolidando um novo eixo logístico. Dos 15 bilhões de reais estimados para concluir a obra, a ferrovia recebeu 11 bilhões até maio deste ano. O ministro dos Transportes, Jorge Santoro, lembra que investir em ferrovias é melhorar a vida da população.
4: Ferrovia cria um fenômeno chamado aglomeração. Juntar atividades econômicas, juntar equipamentos públicos, reduzindo o custo, aumentando a produtividade, melhorando a vida das pessoas.
2: A Transnordestina terá capacidade para transportar mais de 30 milhões de toneladas de carga por ano, reduzindo o custo com transporte e fortalecendo o escoamento de grãos, fertilizantes, combustíveis, cimento e minério. Reportagem Graziele Bezerra.
0: E hoje o presidente Lula esteve em Luiz Gomes, no Rio Grande do Norte, para inaugurar o túnel Major Salles, uma das obras mais importantes do ramal do Apodi, que vai levar água ao oeste do Rio Grande do Norte e reforçar a segurança hídrica da região.
1: O ramal do Apodi vai beneficiar cerca de 750 mil pessoas em 54 municípios dos estados do Rio Grande do Norte, Paraíba e Ceará.
5: Com 6,5 km de extensão, o túnel Major Salles vence o trecho mais complexo do ramal do Apodi e faz a ligação entre a Paraíba e o Rio Grande do Norte. A estrutura recebeu investimentos de mais de R$ 85 milhões e terá capacidade para transportar até 20 metros cúbicos de água por segundo. O ramal faz parte do projeto de integração do Rio São Francisco e, quando concluído, vai beneficiar cerca de 750 mil pessoas em 54 municípios do Rio Grande do Norte, Paraíba e Ceará. Uma obra complexa que vai levar água e desenvolvimento para a região, disse o ministro da Integração e do Desenvolvimento Regional, Valdez Góes.
6: O ramal do Apodi foi R$ 1,5 bilhão. Só o túnel Major Salles foi mais de R$ 80 milhões para fazer. Para a água chegar, matar a sede e produzir emprego e renda.
5: Mais do que uma grande obra de engenharia, o túnel representa esperança para uma região marcada por longos períodos de estiagem. A chegada das águas do Velho Chico significa mais segurança para o abastecimento das cidades, fortalecimento da agricultura e melhores condições de vida para quem convive há décadas com a seca. A ministra da Casa Civil, Miriam Belchior, lembra que foram anos de empenho para realizar o maior projeto hídrico do país.
7: Nós fizemos um número gigantesco de reuniões para resolver problemas. Quantas vezes eu sobrevoei o Eixo Norte, o Eixo Leste para ver o andamento das obras. Foram muitos anos para a gente garantir que essas obras estejam hoje beneficiando a população aqui do Rio Grande do Norte.
5: O túnel Major Salles integra o trecho final do ramal do Apodi. Ao todo, o projeto de integração soma 477 quilômetros de canais em dois eixos. Com a obra, 12 milhões de pessoas vão ser beneficiadas em 390 municípios de Pernambuco, Paraíba, Ceará e Rio Grande do Norte. É água para a população do semiárido, mais produção e mais dignidade a quem sempre precisou conviver com a escassez e a fome, disse o presidente Lula.
3: Eu fico imaginando a quantidade de séculos que o povo do semiárido espera água. A seca é um fenômeno da natureza que a gente não briga com a natureza. Mas a fome, por conta da seca, é falta de credibilidade, de caráter de quem governa o país ou os estados.
5: No Rio Grande do Norte, o governo do Brasil também entregou 20 ônibus escolares por meio do novo PAC. Os veículos vão reforçar o transporte de estudantes, principalmente nas áreas rurais. Reportagem Pablo Mundim.
0: As empresas estatais federais brasileiras tiveram lucro de quase 170 bilhões de reais em 2025.
1: Um aumento de 45% em relação ao ano anterior.
0: Mais recursos e também mais investimentos para políticas públicas de apoio ao cidadão.
8: O lucro acumulado em três anos se aproxima dos 484 bilhões de reais. Os dados estão no relatório agregado das empresas estatais de 2025, divulgados nesta quinta-feira pelo Ministério da Gestão. Quase 5% de toda a riqueza produzida no país foi resultado de investimentos das estatais federais. 2025 também marca o crescimento dos investimentos dessas empresas. São 115 bilhões e 900 milhões de reais, um aumento de 115% comparado a 2022. A Conab, por exemplo, executou o maior programa de aquisição de alimentos da história. Foram compradas aproximadamente 88 mil toneladas de alimentos em 2025. E a Petrobras atingiu a maior produção de petróleo desde quando foi criada. De acordo com a secretária de Coordenação e Governança das Empresas Estatais, Elisa Leonel, para além do lucro expressivo e da contribuição com o orçamento do país, o impacto social dessas empresas é bem claro no dia a dia da população brasileira.
9: A Embrapa, com a pesquisa agropecuária, que gera uma segurança alimentar e uma produtividade no campo brasileiro inestimável. As empresas hospitalares, que têm prestado apoio fundamental ao SUS, são cerca de 51 hospitais nas redes hospitalares de empresas estatais federais. E os aeroportos regionais, por exemplo, que a Infraero gere e que são necessários num país de dimensão continental.
8: Outro ponto de destaque é a atuação de estatais como o Serpro, que usa as melhores tecnologias para garantir soberania digital, processando e armazenando em território nacional os dados dos brasileiros. Reportagem Carlos Oliveira.
1: O Bolsa Família traz impactos na saúde dos beneficiários.
0: Foi o que mostrou estudos da Fiocruz com organizações parceiras.
1: O risco de morte materna, por exemplo, é 30% menor entre quem é atendido pelo programa.
2: Reduzir a pobreza faz bem para a saúde. A conclusão é de um conjunto de pesquisas da Fiocruz, que analisou os impactos do Bolsa Família na saúde dos beneficiários ao longo dos últimos 10 anos. Os dados foram divulgados em revistas científicas e mostram a relação entre o programa de distribuição de renda e a redução da mortalidade e da incidência de diversos tipos de doenças em populações vulneráveis, como exemplificou o pesquisador da Fiocruz, Maurício Barreto.
10: Desde a mortalidade materna, a mortalidade infantil, a nutrição infantil, a doenças infecciosas como a tuberculose, HIV/AIDS, hanseníase, né? Ficou muito sólido a ideia de que há um efeito positivo do Bolsa Família na saúde da população brasileira.
2: Entre mais de 4 milhões de bebês nascidos vivos, as gestantes beneficiadas pelo Bolsa Família apresentaram uma probabilidade 11% menor de ter bebês com baixo peso. E o risco de morte por causas relacionadas à gravidez e ao parto foi até 31% menor em comparação com aquelas que não recebiam o benefício. Segundo os pesquisadores, o resultado está associado ao maior acesso ao pré-natal e aos serviços de saúde estimulados pelas condicionalidades do programa. Como explica Rafael Osório, secretário Secretário de Avaliação, Gestão da Informação e Cadastro Único, do Ministério do Desenvolvimento e Assistência Social, Família e Combate à Fome.
11: As gestantes têm que fazer o pré-natal, as nutrizes têm que levar suas crianças recém-nascidas para fazer o acompanhamento do desenvolvimento, a medição do peso e da altura para saber se a criança está se desenvolvendo bem, a vacinação, a condicionalidade, ela traz a família para o serviço.
2: Ainda entre os achados das pesquisas, está que o risco de morte por doenças cardiovasculares diminuiu 4% entre beneficiários do Bolsa Família. As hospitalizações por abuso de álcool e outras drogas caem 17%. Já os riscos de desenvolvimento de HIV caem 41%, enquanto a probabilidade de morte pela doença é 39% menor. No caso da tuberculose, beneficiários do Bolsa Família tiveram incidência 41% menor da doença. As pesquisas utilizaram dados do Cadastro Único para Programas Sociais do Governo Federal, referentes a cerca de 96 milhões de cidadãos brasileiros, cruzados com informações sobre nascimentos, hospitalizações, notificações de doenças e óbitos. Reportagem Luana Karen.
0: E foi lançada hoje também a terceira edição da Pesquisa Nacional de Saúde 2026.
1: O estudo realizado pelo IBGE e Ministério da Saúde vai investigar o estado de saúde, hábitos de vida e utilização dos serviços de saúde em mais de 140 mil domicílios no país.
0: A edição deste ano traz novidades como a coleta de biomarcadores, como sódio, colesterol, hemoglobina glicada, além de sorologia para chikungunya.
1: A pesquisa começa a ser feita na segunda-feira, dia 6 de julho. E os resultados vão orientar políticas públicas, apoiar a gestão do Sistema Único de Saúde e monitorar metas nacionais na área.
0: O governo do Brasil segue com ações humanitárias na Venezuela, atingida por terremotos que já causaram a morte de mais de 2 mil pessoas.
1: Um hospital de campanha da Marinha foi montado em La Guaira e equipes brasileiras estão oferecendo atendimento, incluindo internação, módulo pediátrico e estrutura voltada a doenças infecciosas.
0: A capitão de Mar e Guerra, Marisa Martins, fala sobre a estrutura de atendimento.
12: A gente tem uma capacidade agora, nesse momento, de até 20 internações por até 48 horas. Temos uma capacidade de 2 leitos de CTI. Conseguimos fazer em torno de 150 atendimentos por dia. Temos um pequeno centro cirúrgico que a gente consegue fazer pequenos procedimentos. O que a gente está vendo muito nesse momento, desde quando a gente chegou até agora, são os pós-traumas, né? Que não tiveram assistência depois que foram atendidos, primeiro atendimento, e foram embora. Então a gente está pegando essa segunda fase, pessoas que já são de doenças crônicas, diabéticos, hipertensos.
1: O governo federal também tem transportado toneladas de insumos em saúde e purificadores de água até a Venezuela.
0: A exportação de produtos de defesa brasileiros ultrapassou 1 bilhão e 800 milhões de dólares no primeiro semestre do ano.
1: Uma alta de 29% se comparado ao mesmo período de 2025.
0: Os produtos já chegaram a 150 países por meio de 130 empresas exportadoras.
1: Entre os produtos exportados estão aeronaves, armamentos leves, munições e serviços de engenharia.
0: Para o secretário de Produtos de Defesa do Ministério da Defesa, Heraldo Luiz Rodrigues, esse crescimento foi impulsionado por ações de incentivo do governo do Brasil.
13: Nós estamos investindo bastante, não só a defesa, mas outros ministérios investem também na aplicação de recursos para desenvolvimento tecnológico das nossas empresas de defesa. Esse desenvolvimento, ele capacita as empresas a terem produtos no estado da arte para poder ser vendido. Então, produtos de defesa com alta qualificação e com boa operacionalidade para uso. Então, isso começa aí um processo de fortalecimento das indústrias.
1: Mais de 64 mil procedimentos médicos e sociais foram realizados pela Força Aérea Brasileira em regiões de difícil acesso na Amazônia.
0: A Operação Excelsior percorreu uma rota estratégica pelo interior do Amazonas e do Pará para levar atendimento especializado e exames.
14: O exercício de campanha de emprego de logística, saúde e intendência operacional, o Excelsior 2026, realizou 64.119 procedimentos médicos e sociais em comunidades de difícil acesso, levando atendimento especializado, exames e suporte à população ribeirinha. A ação foi realizada em parceria com a organização não governamental Voluntários do Sertão e percorreu uma rota estratégica pelo interior da Amazônia, passando pelos municípios de Itacoatiara e Parintins, no estado do Amazonas, e chegando na etapa final em Oriximiná. O brigadeiro médico Alexandre de Araújo Melo, comandante do exercício, traz mais detalhes.
15: Os principais desafios foram as grandes distâncias e dificuldades de acesso na Amazônia, o elevado volume de pacientes, a necessidade de assistência multidisciplinar, a limitada oferta local de exames e procedimentos especializados e a garantia da continuidade do cuidado. Esses desafios foram superados por meio de planejamento logístico integrado, emprego de estruturas temporárias de atendimento, atuação de equipes multiprofissionais, mobilização de especialistas e equipamentos, utilização de telemedicina e articulação com as redes locais de saúde para encaminhamento e acompanhamento dos casos mais complexos.
14: Para atender essas comunidades, a FAB mobilizou um hospital de campanha e uma estrutura de apoio logístico capaz de transportar equipamentos, medicamentos e profissionais de saúde para a região. Balsas da Comissão de Aeroportos da Região Amazônica foram utilizadas no transporte de materiais, enquanto equipes de apoio garantiram a montagem e o funcionamento da estrutura. Além do atendimento médico, a operação contou com ações de acolhimento social e assistência religiosa, oferecendo apoio aos moradores e também às equipes envolvidas na missão. Reportagem Gabriel Pinheiro.
1: Já está em funcionamento a plataforma informa.br para facilitar o acesso a informações públicas do Poder Executivo Federal.
0: Criada pela Controladoria Geral da União, a ferramenta utiliza inteligência artificial para localizar dados disponíveis em diferentes portais do governo e assim apresentar os resultados em um único ambiente.
1: Pelo informa.br, o cidadão pode pesquisar informações sobre áreas como saúde, educação, transporte, segurança e benefícios sociais.
0: Caso o conteúdo não esteja disponível, também é possível registrar e acompanhar pedidos diretamente pelo sistema.
1: Saiba mais sobre a nova plataforma em informabr.cgu.gov.br.
0: Aprender uma nova língua de forma gratuita e direto pelo celular ou computador já é uma realidade para muitos brasileiros que utilizam o MEC Idiomas.
1: A plataforma ultrapassou as 560 mil matrículas em todo o país.
0: O programa do Ministério da Educação agora vai ser integrado ao programa Idiomas Sem Fronteiras para ampliar o acesso dos estudantes.
16: O MEC Idiomas ultrapassou a marca de 564 mil matrículas ativas em todo o país. A plataforma gratuita do Ministério da Educação oferece cursos de inglês e espanhol em formato online, com aulas que vão do nível básico ao nível avançado e podem ser acessadas pelo portal ou aplicativo. Do total de matrículas, mais de 426 mil são para cursos de inglês e cerca de 138 mil para espanhol. Os estudantes têm acesso a teste de proficiência, trilhas de aprendizagem, exercícios, recursos de inteligência artificial para praticar conversação e comunidades de estudo. A plataforma vai ser integrada ao programa Idiomas Sem Fronteiras, fortalecendo a Política Nacional de Ensino de Línguas. A iniciativa busca ampliar o acesso gratuito ao aprendizado de idiomas, melhorar a proficiência dos estudantes e apoiar a formação acadêmica e profissional em todo o país. Para se inscrever, acesse gov.br/MEC. Claudimário Carvalho, para a Voz do Brasil.
1: O aplicativo pode ser baixado pelos sistemas iOS ou Android. Já a plataforma pode ser acessada pelo site mecidiomas.mec.gov.br.
0: E as inscrições para o ProUni, o Programa Universidade para Todos, abrem no dia 7 de julho.
1: O programa é destinado a quem procura vaga em instituição de ensino superior privada.
0: Saiba quem pode participar.
17: O Ministério da Educação publicou o edital do processo seletivo do Programa Universidade para Todos, o ProUni, para o segundo semestre de 2026. As inscrições são gratuitas e estarão abertas de 7 a 10 de julho, exclusivamente pela internet no endereço acessounico.mec.gov.br. Para se inscrever, é necessário ter completado o ensino médio e ter participado das edições de 2024 ou de 2025 do Exame Nacional do Ensino Médio, o Enem. No exame, o candidato deve ter tirado, no mínimo, 450 pontos na média das cinco provas, sem ter zerado a redação. O edital veda a inscrição para quem declarou ter participado do Enem na condição de treineiro, ou seja, para quem fez o exame apenas para autoavaliação antes mesmo de concluir o ensino médio. Para fins de classificação e pré-seleção no ProUni, será utilizada a edição do Enem em que o estudante conseguiu a melhor média. O resultado da primeira chamada vai ser divulgado no dia 15 de julho no endereço acessounico.mec.gov.br/ProUni. Já a segunda chamada sairá no dia 5 de agosto. Reportagem Júlio César de Oliveira.
1: Mais investimento na educação superior no país.
0: O Ministério da Educação anunciou mais R$90 milhões para fortalecer as universidades federais.
1: No total, R$70 milhões vão ser destinados às ações de extensão universitária. Os recursos vão ser distribuídos entre 69 universidades federais e poderão financiar atividades que aproximem o ensino da comunidade.
0: Outros R$20 milhões vão ser destinados à criação de cuidotecas, espaços de acolhimento para crianças que funcionarão no período noturno.
1: Mais brasileiros no mundo digital.
0: Pesquisa do IBGE revela que no ano passado 95% dos lares brasileiros tinham internet.
1: É o maior percentual da pesquisa, com um aumento de 1,3 ponto percentual em relação ao ano anterior.
0: O crescimento foi mais acelerado nas áreas rurais e a região norte apresentou o maior aumento no percentual de domicílios com banda larga fixa.
1: A conexão discada, aquela feita pela rede de telefone, foi de apenas 0,2% no Brasil.
0: De acordo com o Ministério das Comunicações, pela primeira vez, mais de 90% da população com 10 anos ou mais utilizou a internet.
1: E essas foram as notícias do Governo do Brasil.
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0: Fique agora com as notícias do Poder Judiciário e do Congresso Nacional. Boa noite.
1: Boa noite para você. Até amanhã.
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20: STF homologa plano de reestruturação da Comissão de Valores Mobiliários.
21: STJ restabelece condenação da banda Aviões do Forró ao pagamento de danos morais por uso não autorizado de música.
20: Para a Justiça do Trabalho, motorista de ônibus não acumula função por atuar também como cobrador.
21: Boa noite, eu sou Marcela Luiz.
20: E eu sou Walter Lima.
21: O Supremo Tribunal Federal homologou o plano emergencial de reestruturação da Comissão de Valores Mobiliários, a CVM, apresentado pela União.
20: A elaboração do plano foi determinada pelo Tribunal no âmbito da ação que questiona dispositivos de lei sobre a taxa de fiscalização dos mercados de títulos e valores mobiliários. Marcelo Della Libera.
22: O relator do caso é o ministro Flávio Dino. Em maio, ele determinou que a arrecadação futura da taxa de fiscalização passasse a ser destinada à CVM, observada a desvinculação das receitas da União, e proibiu novas retenções pelo Tesouro Nacional. Na mesma decisão, o ministro também determinou que a União apresentasse dois planos de reestruturação da autarquia. O primeiro, de caráter emergencial, foi este, homologado nesta quinta-feira. O segundo, de médio prazo, deverá ser apresentado em até 90 dias. Na nova versão, a União elevou as metas de julgamento de processos administrativos para o segundo semestre de 2026, apresentou o cronograma para a incorporação de 30 novos servidores aprovados no Concurso Público Nacional Unificado e previu a criação de um fórum permanente entre a CVM e o Banco Central para aprimorar a fiscalização de mercados como os de fintechs, tokens e criptoativos, criadas por inovações financeiras.
21: Banda Aviões do Forró terá de indenizar por danos materiais e morais autores da música Pra Lavar.
20: Essa condenação foi restabelecida pelo STJ. Fátima Uchoa.
23: Os autores da música ajuizaram ação por danos materiais e morais, alegando que a obra foi gravada e executada em público sem autorização e que trechos do refrão foram empregados em material publicitário de uma marca de cerveja sem identificação da autoria. O Tribunal de Justiça de Pernambuco manteve apenas a condenação por danos materiais, mas a quarta turma do STJ restabeleceu sentença que concedeu também reparação moral de R$100 mil, avaliando que o uso indevido da música gera dano moral sem necessidade de prova de abalo psicológico, independentemente de eventual valorização ou desvalorização da música com o uso pela banda Aviões do Forró. A relatora foi a ministra Isabel Galotti.
21: Para a Justiça do Trabalho, o motorista de ônibus não acumula função por atuar também como cobrador.
20: Esse é o entendimento unânime da Justiça do Trabalho, Mila Amaral.
3: A quinta turma do TST isentou a empresa Aviação Redentor do Rio de Janeiro de pagar adicional ao motorista. Ele trabalhou por 7 anos na empresa e alegou que nos fins de semana, além de dirigir, também fazia o trabalho de cobrador nas folgas dos colegas. Por isso, pedia 30% a mais no salário. O Tribunal Regional do Trabalho do Rio acatou o pedido do motorista, mas o TST reverteu a decisão. Isso porque esse tipo de situação já é um tema de consenso para o tribunal, ou seja, é de entendimento unânime que diz que as funções de motorista e cobrador são complementares e compatíveis.
21: Justiça determina a cassação de chapas por fraude à cota de gênero em município de Rondônia.
20: A ação foi ajuizada pelo Ministério Público Eleitoral. Vanessa Pereira.
4: As decisões do Tribunal Regional Eleitoral de Rondônia confirmaram que houveram fraudes à cota de gênero por parte das legendas do PDT e Agir no município de Pimenta Bueno, em Rondônia, durante as eleições de 2024. O tribunal acolheu os argumentos do MP Eleitoral e reconheceu que os partidos usaram candidaturas femininas fictícias apenas para preencher o percentual mínimo de 30% exigido pela legislação, sem o real propósito de disputa eleitoral. Na decisão, a justiça determinou a anulação dos votos das legendas do PDT e Agir para o cargo de vereador e tornou dirigentes e candidatas inelegíveis por 8 anos.
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21: Uma boa noite.
20: E até amanhã.
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0: Eu sou Paula Groba.
6: E eu sou Humberto Pinheiro.
0: E estes são os destaques de hoje do Jornal do Senado, que começa agora.
6: Senado vota MP de 266 milhões e meio para as cidades atingidas por enchentes em Minas Gerais.
0: Rede de Proteção à Mulher passa a ter prioridade no recebimento de alimentos.
6: Sancionada lei que inclui Ayrton Senna entre os heróis da pátria.
0: Boa noite.
6: Boa noite.
0: Além de proteção e abrigo, mulheres que escapam da violência doméstica precisam ter acesso à alimentação. E para ajudar nesse acolhimento, uma nova lei garante prioridade no abastecimento de alimentos às casas-abrigo e aos centros de atendimento às vítimas.
6: A norma teve origem em um projeto da senadora Tereza Leitão. Os detalhes com Marcela Cunha.
7: Com a nova lei, a rede de acolhimento a mulheres em situação de violência doméstica e familiar passa a ter prioridade no abastecimento de alimentos distribuídos pelo Sistema Nacional de Segurança Alimentar e Nutricional, o SISAM. A regra vale especialmente para centros de atendimento integral e casas-abrigo previstos na Lei Maria da Penha. A medida também alcança os dependentes das vítimas, como filhos e outras pessoas sob seus cuidados. O texto teve origem na proposta da senadora Tereza Leitão, do PT de Pernambuco, que lembrou que a ideia é reforçar a rede de proteção, garantindo a alimentação durante o período de acolhimento.
24: Destacando que é mais uma forma de garantir apoio, acolhimento às mulheres vítimas de violência. Essa é uma luta grande que precisa ser travada em todas as frentes.
7: Já a relatora, a ex-senadora Augusta Brito, do Ceará, afirmou que a medida ajuda a fortalecer a rede de atendimento para que mulheres em situação de violência tenham condições de deixar o ambiente de agressão com apoio e dignidade. A expectativa é que a prioridade no fornecimento fornecimento de alimentos ajude a manter em funcionamento os serviços que recebem mulheres e crianças em situação de risco.
0: E a Comissão de Direitos Humanos aprovou um projeto que evita que a indenização paga pelo agressor à vítima de violência doméstica saia do patrimônio comum do casal.
5: Atualmente, a lei já prevê, por exemplo, o ressarcimento ao SUS pelo agressor de possíveis custos de tratamento de saúde da vítima devido às agressões. Repórter Rodrigo Rezende.
8: Quando for definido pela justiça que um agressor indenize a mulher vítima da agressão e essa for sua esposa, os recursos para o pagamento não poderão ser retirados dos bens em comum do casal, no caso, por exemplo, de um casamento em comunhão de bens. Esse é o objetivo de um projeto aprovado pela Comissão de Direitos Humanos do Senado. A relatora, a senadora Jussara Lima, do PSD do Piauí, apontou que essa é uma questão de justiça. Ela teve seu relatório lido na CDH pela senadora Damaris Alves, do Republicanos do Distrito Federal.
9: Sem essa cautela, poderia ocorrer uma distorção evidente. A vítima seria formalmente indenizada, mas na prática, parte do valor indenizatório sairia de seu patrimônio.
8: Atualmente, a lei já prevê, por exemplo, o ressarcimento ao SUS pelo agressor de possíveis custos de tratamento de saúde da vítima devido às agressões. O projeto será analisado agora pela Comissão de Constituição e Justiça.
0: O episódio envolvendo um pedaço de vidro em um copo de água de uma professora, colocado por alunos de uma escola municipal de São José dos Campos, no interior de São Paulo, reacendeu o debate sobre a segurança dos profissionais da educação.
5: No Senado, a Comissão de Constituição e Justiça aprovou um projeto que endurece as penas para crimes cometidos contra profissionais das áreas de educação e saúde. Os detalhes com o repórter Bruno Lourenço.
10: O projeto de lei eleva o homicídio, lesão corporal grave ou morte contra esses profissionais no exercício de suas funções ao patamar de qualificado e, consequentemente, ao rol dos crimes hediondos. Além disso, aumenta as penas para lesão corporal, ameaça, constrangimento ilegal, desacato e injúria. O relator, senador doutor Irando Progressista de Roraima, defendeu que o endurecimento penal é pedagógico e urgente para conter o sentimento de desamparo que assola essas categorias essenciais ao desenvolvimento social do país.
11: O aumento dos casos de agressões a trabalhadores da saúde e da educação demonstra que os mecanismos jurídicos e institucionais atualmente disponíveis são insuficientes para assegurar um ambiente de trabalho digno e seguro para esses profissionais.
10: O crime hediondo impede benefícios como anistia, graça ou indulto e torna a progressão de regime prisional muito mais rigorosa.
0: E um grupo de senadores quer agilizar a votação em plenário e antes do recesso do projeto que regulamenta a educação domiciliar no Brasil.
5: A proposta, que trata do homeschooling, está sob análise no Senado desde 2022 e já mobilizou manifestações favoráveis e contrárias da sociedade. O parecer da relatora é pela aprovação. A repórter Raíssa Abreu conta os detalhes.
25: O senador Eduardo Girão, do Novo do Ceará, um dos que assinou o pedido de urgência, disse que o ensino domiciliar precisa de uma definição, já que muitas famílias que já praticam o chamado homeschooling têm vivido em insegurança jurídica. Em 2019, o STF decidiu que a modalidade não é inconstitucional, mas que precisa ser regulamentada por uma legislação específica.
26: Enquanto a gente não cumpre o nosso papel no Senado, famílias estão sendo aí intimidadas por militantes ideológicos do judiciário, inclusive com até prisão, pedido de prisão, né? Porque essas famílias não estão conseguindo se regulamentar porque o Senado não age.
25: Quem não concorda com a liberação da prática, como o professor Romualdo Portela, teme que as crianças e adolescentes percam o direito ao convívio com a diferença proporcionado pelas escolas.
27: A educação domiciliar é uma privação de direito destas crianças, porque elas não são preparadas para viver num mundo em que necessariamente elas terão que se haver com uma pluralidade de comportamentos, de crenças, de modos de encarar a vida.
25: Eduardo Girão informou que o pedido de urgência está sendo negociado com o presidente do Senado, Davi Alcolumbre.
23: O Senado aprovou hoje a medida provisória que destina 266 milhões e meio de reais para a reconstrução da zona da Mata Mineira, atingida pelas fortes chuvas de março.
1: Os recursos serão usados na recuperação de moradias e serviços públicos e no pagamento de auxílio a famílias afetadas. A reportagem é de Douglas Castilho.
2: Do valor total, uma parte será aplicada diretamente em ações de resposta e reconstrução de infraestrutura emergencial, como habitações, escolas e unidades de saúde destruídas pelas tempestades, e o restante será convertido em pagamento de uma parcela única de R$ 7.300 para cerca de 5 mil famílias elegíveis. A votação da MP foi viabilizada após uma rápida articulação do Congresso Nacional e o presidente do Senado, Davi Alcolumbre, explicou a urgência da análise da matéria.
12: O estado de Minas Gerais, a zona da Mata Mineira, perderia a possibilidade de utilizar esse crédito para minimizar os danos e os impactos causados pelaquela tragédia natural. Não seria razoável um estado da federação que sofreu com uma tragédia não ter condições de minimizar os danos e os impactos causados por essa tragédia a centenas e milhares de pessoas.
2: Com a aprovação nas duas casas do Congresso, o texto que segue para a promulgação assegura o repasse imediato das verbas que serão alocadas pelo Ministério da Integração.
23: Uma lei que teve origem num projeto do Senado inscreveu o nome de Ayrton Senna da Silva no livro de heróis e heroínas da pátria.
1: Tricampeão mundial de Fórmula 1, Senna já era patrono do esporte brasileiro e agora passa a integrar o memorial que homenageia brasileiros e brasileiras que marcaram a história do país. Repórter Henrique Nascimento.
13: Ayrton Senna da Silva agora faz parte do livro dos heróis e heroínas da pátria. A lei nasceu de um projeto apresentado no Senado pelo senador astronauta Marcos Pontes, do PL de São Paulo. Tricampeão mundial de Fórmula 1, Senna já é patrono do esporte brasileiro. Para uma geração inteira, ele marcou as manhãs de domingo com vitórias, emoção e a bandeira do Brasil no alto do pódio. Marcos Pontes comemorou a nova lei e lembrou o orgulho que Senna despertava nos brasileiros.
14: Eu sei que pelo menos os mais velhos acordavam no domingo, como eu, para assistir o Ayrton Senna. Não era nem a Fórmula 1, era o Ayrton Senna vencendo, colocando a bandeira do Brasil lá em cima.
13: O senador Nelsinho Trade, do PSD de Mato Grosso do Sul, afirmou que Senna deixou um exemplo de dedicação, ética e fé.
15: Esse é o legado e é o segredo que o Ayrton deixou dentro de mim.
13: O livro dos heróis e heroínas da pátria fica no Panteão da Pátria em Brasília e reúne nomes que marcaram a história do país.
1: Edição de Paula Groba e trabalhos técnicos de João Lira, o Jornal do Senado fica por aqui. Acompanhe agora as notícias da Câmara dos Deputados. Boa noite.
23: Boa noite e até amanhã.
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17: Câmara estende proteção de direitos a plantas desenvolvidas geneticamente.
28: Comissão amplia repasses a municípios e fundos para regiões sul e sudeste.
17: Projeto de lei que equipara misoginia ao racismo vai avançar com urgência.
28: Deputados aprovam medidas de apoio aos exportadores e contra enchentes.
17: Boa noite. Câmara aprova medidas provisórias que destinam recursos para a saúde de policiais, apoio a empresas exportadoras e para recuperação após enchentes em Minas Gerais. A repórter Daniele Lessa acompanhou as votações.
29: O plenário da Câmara aprovou três medidas provisórias que destinam recursos para a saúde de policiais, apoio a empresas exportadoras e para recuperação após enchentes que aconteceram em Minas Gerais no início do ano. Uma das medidas provisórias direciona recursos arrecadados com as empresas de apostas conhecidas como BETs para o Fundo para Aparelhamento e Operacionalização das Atividades Fim da Polícia Federal, o FUNAPOL. O repasse dos recursos das BETs será gradual, 1% em 2026, 2% em 2027 e 3% a partir de 2028. Além disso, o governo federal fica autorizado a repassar até 200 milhões de reais ao FUNAPOL ainda em 2026, utilizando recursos livres do Tesouro Nacional. Esses recursos poderão ser usados para custear a saúde dos servidores da Polícia Federal, da Polícia Rodoviária Federal e da Polícia Penal Federal. O projeto ainda permite que recursos do FUNAPOL sejam usados para pagamento de retribuição por atividade extraordinária a servidores da Polícia Federal. Segundo o governo, o objetivo é garantir financiamento estável para a segurança pública e promover a valorização e a proteção da saúde dos profissionais. Relator da medida provisória, o deputado Aloísio Mendes, do Republicanos do Maranhão, destacou que os servidores das polícias federais enfrentam riscos elevados, desgaste físico e pressão psicológica, o que justifica as medidas de proteção à saúde e valorização profissional.
3: Fazendo um gesto importante para nossas polícias da União, Polícia Federal, Polícia Rodoviária Federal, Polícia Penal Federal, que prestam um relevante serviço à sociedade e que agora, com a aprovação da SMP agora, terão a sua saúde mais bem cuidada, dos seus familiares, essa profissão que é tão desgastante, que causa tantos prejuízos à saúde dos nossos profissionais.
29: Outra medida provisória aprovada cria novas regras para fortalecer linhas de financiamento do Plano Brasil Soberano para empresas afetadas por instabilidade internacional, razões geopolíticas ou aumento de tarifas comerciais. Os recursos de até 15 bilhões de reais poderão atender exportadoras de bens industriais, produtos agropecuários, pesca, aquicultura, florestas plantadas, recursos minerais e setores industriais relevantes para o comércio exterior. Ao defender a aprovação da MP, a deputada Érica Cocai, do PT do Distrito Federal, falou da importância de investir na indústria nacional como forma de proteger o país de oscilações nos preços internacionais.
4: De crédito de 15 bilhões, que visa desenvolver a indústria nacional, absolutamente fundamental, que visa fazer frente ao que nós estamos vendo com a crise, com a guerra do Irã, para que nós não tenhamos os efeitos deste processo na elevação do próprio combustível, que o Brasil possa se proteger.
29: O plenário também aprovou a medida provisória que destina crédito extraordinário de 266 milhões de reais ao Ministério da Integração e Desenvolvimento Regional para ações de recuperação e apoio financeiro às famílias afetadas pelas enchentes e deslizamentos que atingiram a Zona da Mata de Minas Gerais no início do ano. As três medidas provisórias serão analisadas em seguida pelo Senado. Da Rádio Câmara de Brasília, Daniele Lessa.
6: Luiz Lima, do Novo do Rio de Janeiro, critica os gastos do governo federal com publicidade institucional e afirma que os recursos deveriam ser destinados a áreas prioritárias. Ele afirma que a campanha oficial tem caráter político e não reflete a realidade da população.
7: Para Luiz Lima, as peças publicitárias divulgam informações enganosas sobre temas como segurança pública, combate ao feminicídio e economia. Ele também afirma que o aumento dos preços e a perda de poder de compra contradizem a mensagem divulgada pelo governo.
16: Votação.
6: A Câmara aprovou o aumento do prazo de proteção de direitos sobre plantas desenvolvidas geneticamente. O repórter Antônio Vital acompanhou a votação.
18: O plenário da Câmara aprovou o projeto que amplia de 18 para 25 anos os direitos de propriedade sobre sementes e mudas desenvolvidas geneticamente de videiras, árvores frutíferas, árvores florestais, árvores e plantas ornamentais e cana-de-açúcar. A proposta altera a Lei de Proteção de Cultivares, que é o nome que se dá às variedades de plantas desenvolvidas ou selecionadas por meio de técnicas de melhoramento genético. Cultivares apresentam características como resistência a pragas, maior produtividade, adaptação ao clima ou sabor melhor, o que as diferenciam de outras plantas da mesma espécie. A proposta aprovada mantém o prazo de proteção dos direitos de cultivares das demais espécies vegetais em 15 anos. A legislação determina o pagamento de royalties pelos produtores às empresas que desenvolvem os cultivares. Prevê exceções, como no caso do produtor que reserva sementes para uso próprio sem fins comerciais ou para o pequeno produtor que multiplica as sementes por conta própria e as troca com outros agricultores familiares. O projeto aprovado exclui os produtores de cana-de-açúcar que exploram área de até 150 hectares da obrigação de pagar os royalties. Exclui ainda os pequenos produtores de plantas ornamentais. O relator, deputado Arnaldo Jardim, do Cidadania de São Paulo, diz que as mudanças eliminam distorções que hoje afastam o investimento na produção de novos cultivares, como no caso de florestas de eucaliptos e pinos. Segundo ele, cultivares desse tipo demoram até 20 anos para serem desenvolvidos e o prazo menor de proteção dos direitos desestimula as empresas a desenvolverem novas espécies.
0: Cada vez que você faz o desenvolvimento de uma nova variedade, de um novo cultivar, você tem que ter investimentos em pesquisa. Então é normal que você cobre um royalties por aquilo que é a utilização dos novos cultivares. Qual era o grande desafio? Você ter um justo equilíbrio. Você não poderia ter um período dessa cobrança de royalties muito pequeno, porque não compensaria, e você não poderia ter também esse período muito extenso, porque você restringe o acesso a essas novas variedades.
18: O relator acatou o pedido de deputados do PSOL e do PT e excluiu do pagamento de royalties sobre cultivares os pequenos produtores de plantas ornamentais. Para o deputado Tarcísio Mota, do PSOL do Rio de Janeiro, a medida vai beneficiar mais de 800 mil pessoas. O projeto, que amplia de 18 para 25 anos os direitos de propriedade sobre cultivares de videiras, árvores frutíferas, árvores florestais, árvores e plantas ornamentais e cana-de-açúcar, seguiu para análise do Senado. Da Rádio Câmara de Brasília, Antônio Vital.
8: Agricultura.
9: Sérgio Turra, do PP do Rio Grande do Sul, critica o anúncio de mais de R$500 milhões para o Plano Safra, afirmando que os produtores rurais endividados não conseguem acessar o crédito. Ele argumenta que a medida não atende esse público específico.
10: Sérgio Turra defende a proposta de securitização das dívidas rurais, afirmando que a medida é essencial para garantir a sobrevivência dos produtores e da economia gaúcha. Ele também não concorda com a classificação da proposta pelo governo como uma pauta bomba.
9: Santim Roveda, do União do Paraná, cobra mais apoio ao agronegócio e critica o corte de verbas para o Plano Safra. O congressista avalia que a redução das verbas para custeio e seguro rural vai deixar os produtores desprotegidos, especialmente diante de previsões climáticas severas.
10: Santim Roveda cita o Paraná como exemplo de logística, cooperativismo e exportações a ser implementado em outros estados, mas lamenta que o excesso de impostos federais tire a rentabilidade de quem trabalha e gera riqueza no campo e na cidade.
8: Economia.
9: Deputados concordam com representantes de micro e pequenas empresas sobre a atualização geral da tabela do Simples e não apenas dos limites do MEI. A reportagem é de Luiz Cláudio Canuto.
11: Representantes de micro e pequenas empresas criticaram o projeto do governo de atualização dos limites de faturamento do microempreendedor individual, o MEI, e cobraram uma atualização geral da tabela do Simples. A proposta do governo chegou recentemente à Câmara e se soma a outros mais de 30 projetos a respeito do tema. Pelo projeto do governo, o teto do MEI subiria dos atuais R$ 81 mil para R$ 110 mil em 2027 e R$ 140 mil em 2028. O projeto também permite que um MEI contrate até 2 empregados por um salário mínimo ou piso salarial da categoria. Na Câmara, o tema já é analisado por uma comissão especial, onde o relator, deputado Jorge Guetem, do Republicanos de Santa Catarina, defende uma revisão geral do Simples e não apenas do limite do MEI. O presidente da Frente Parlamentar Mista do Ambiente de Negócios, Mendonça Filho, do PL de Pernambuco, concorda com a atualização da tabela do Simples Nacional para micro e pequenas empresas. A defesa da correção foi reforçada também pela presidente da Comissão Especial sobre o tema, deputada Anne Ortiz, do PP do Rio Grande do Sul. Desde a última atualização dos limites, em 2018, a inflação acumulada pelo IPCA é de 55,4%.
19: Não por conta de um crescimento real, não por conta de um crescimento orgânico, mas sim por um achatamento do teto por conta dessa inflação acumulada.
11: Segundo o relator do projeto sobre o MEI, deputado Jorge Guetem, se o ajuste da tabela se limitar à faixa do microempreendedor, o risco será de distorção do Simples.
20: É uma conta simples fazer. Por que eu vou estar numa alíquota maior ali como micro e pequena empresa de 180 mil se eu posso estar numa alíquota bem menor, né, que é o benefício que os MEIs têm? São contemplados, né? Então, elevando a 140.
11: Uma das ideias em debate prevê que o teto dos microempreendedores suba para R$ 140 mil. Já o das microempresas subiria de 360 mil para R$ 869 mil por ano. E o das empresas de pequeno porte passaria de R$ 4,8 milhões para R$ 8,69 milhões. Da Rádio Câmara de Brasília, Luiz Cláudio Canuto.
10: Maurício Marcon, do PL do Rio Grande do Sul, contesta os dados sobre sobre o desemprego e a inflação anunciados pelo governo. Para ele, o discurso de crescimento econômico desconhece a realidade da população, que sofre com o aumento no preço dos alimentos e dos combustíveis.
7: Segundo a análise de Maurício Marcon, o cenário nacional é oposto ao anunciado, com um déficit acima de R$1 trilhão e com a dívida pública superando 80% do PIB, o que prejudica a criação de novas empresas, a geração de empregos e a produção nacional.
10: Dr. Fernando Máximo, do PL de Rondônia, celebra a aprovação pela Câmara de proposta de emenda à Constituição relatada por ele, que garante a imunidade tributária total para templos religiosos e suas entidades, como creches, asilos e orfanatos.
7: Dr. Fernando Máximo explica que a medida, agora sob análise do Senado, isenta de impostos a compra de bens e serviços, com os tributos pagos sendo devolvidos às entidades em 90 dias para reinvestimentos nas entidades de assistência social filantrópicas.
16: Desenvolvimento regional.
10: Comissão Especial aprova aumento de repasses para municípios e criação de fundos para Sul e Sudeste. A repórter Noelle Nobre tem os detalhes.
2: Uma comissão especial da Câmara dos Deputados aprovou uma proposta de emenda à Constituição que aumenta o Fundo de Participação dos Municípios, o FPM, e cria fundos específicos para o desenvolvimento das regiões Sul e Sudeste. O parecer aprovado é do deputado Arnaldo Jardim, do Cidadania de São Paulo. A medida eleva de 50% para 53%. A parcela da arrecadação federal de impostos que deve ser dividida com estados e municípios. Isso garantirá às prefeituras uma quarta parcela extra de 1% do FPM a ser paga anualmente no mês de março. O relator, Arnaldo Jardim, acredita que os municípios hoje estão sobrecarregados.
0: A Constituição de 88 dá um sinal, mas a prática acabou se revelando ao contrário. Houve uma reconcentração de recursos na União. E isto não foi acompanhado da divisão de responsabilidades. Todas as novas políticas foram no sentido de repassar responsabilidades aos estados e municípios.
2: Além do reforço para as cidades, a proposta cria fundos constitucionais de financiamento para o Sul e o Sudeste, nos moldes do que já existe para o Norte, o Nordeste e o Centro-Oeste. Cada um desses novos fundos receberá 1% da arrecadação federal para financiar o setor produtivo local. Para evitar um choque nas contas públicas, a implementação será gradual, 0,5% em 2027 e o valor integral em 2028. A estimativa é que em 2028, cada novo fundo regional e o aumento do FPM representem separadamente um aporte de mais de R$11 bilhões. Agora, a proposta segue para o plenário da Câmara, como lembrou o presidente da comissão especial, deputado Cobalcini, do MDB de Santa Catarina.
5: A gente tem que agora fazer uma construção além daquela que nós construímos aqui na comissão especial. Precisamos estender para o Brasil.
2: A proposta que aumenta os repasses para os municípios e cria fundos de desenvolvimento para as regiões Sul e Sudeste precisa ser votada em 2 turnos no plenário antes de seguir para a análise do Senado. Da Rádio Câmara de Brasília, Noelle Nobre.
16: Saúde.
7: Paulo Soares, do Podemos de São Paulo, faz um apelo pela continuidade dos atendimentos no Hospital e Maternidade São José, de Barra Bonita. Ele alerta que o fechamento do pronto atendimento da unidade pode sobrecarregar outros hospitais e comprometer a assistência na região.
10: Paulo Soares também defende a atualização da tabela do SUS e mais investimentos na rede pública de saúde. Segundo o parlamentar, o financiamento adequado é essencial para garantir o funcionamento dos hospitais filantrópicos e das Santas Casas.
16: Justiça.
7: Deputados aprovaram regime de urgência para o projeto que equipara o ódio às mulheres ao crime de racismo. O repórter Antônio Vital explica.
18: Depois de muito debate em plenário, a Câmara dos Deputados aprovou regime de urgência para o projeto já aprovado pelo Senado, que prevê punições para a prática de misoginia, como é chamada a prática de ódio, desprezo ou preconceito contra as mulheres. O projeto inclui o crime de misoginia na mesma lei que já pune com pena de 2 a 5 anos de prisão sem direito à fiança, discriminação ou preconceito de raça, cor, etnia, religião ou procedência nacional. A coordenadora do grupo de trabalho que analisou a proposta, a deputada Tabata Amaral, do PSB de São Paulo, apresentou nova versão para o texto no início de junho, com alterações na proposta aprovada pelos senadores. Ela alterou principalmente a definição de misoginia. Tabata Amaral retirou os termos ódio e aversão previstos no projeto do Senado para caracterizar a misoginia. Na nova versão, misoginia é descrita como a prática, a indução ou a incitação de menosprezo ou discriminação contra a mulher que promova violência, negue sua igualdade de direitos ou ofenda sua dignidade em razão da condição de mulher. O texto aprovado pelo grupo de trabalho também prevê que o juiz poderá suspender temporariamente conta ou perfil na internet que estimular violência contra a mulher. No plenário, o regime de urgência foi aprovado com 293 votos favoráveis e 158 contrários, depois de muita discussão. Deputados da Frente Parlamentar Evangélica manifestaram preocupação com a possibilidade de pregadores religiosos serem enquadrados no crime de misoginia. Outros deputados disseram que a definição do crime é vaga e pode motivar censura. Foi o que disse a deputada Júlia Zanatta, do PL de Santa Catarina.
8: Ainda temos termos muito vagos que deixam a critério do juiz, e isso acaba numa perseguição. Me parece, sim, que é para perseguição religiosa, para calar opositores, mulher que é bandido na cadeia.
18: O texto do grupo de trabalho também aumenta as penas de calúnia, difamação e injúria quando praticados no contexto de violência familiar, e dobra a pena para postagens com incentivo à violência contra a mulher, quando praticados na internet com o fim de obter lucros. A deputada Tabata Amaral, coordenadora do grupo de trabalho, disse que está ouvindo lideranças dos partidos para chegar a um texto de consenso. Ela defendeu punição para quem incentiva a violência contra a mulher.
8: A gente vê o número de homicídios no Brasil cair, mas o número de feminicídios aumenta. E nós precisamos dar uma resposta. E essa resposta passa por

0: De Brasília, Antônio Vital.
1: Relações Exteriores.
2: Alencar Santana, do PT de São Paulo, critica a suposta submissão de políticos brasileiros a interesses estrangeiros, citando uma correspondência oficial de autoridade externa que trata da possibilidade de uma equipe de transição governamental brasileira ser colocada à disposição de outra nação.
3: Alencar Santana afirma que o documento menciona a entrega de riquezas estratégicas e de tecnologias como o PIX. Ele classifica a hipótese como traição à pátria, alerta sobre o risco de interferência externa nas eleições e defende uma postura firme na defesa dos interesses do Brasil.
2: Termina agora o Jornal Câmara dos Deputados, produzido pela Rádio Câmara, com trabalhos técnicos de Wellington Teles e apresentação de Cibele Comanetti e Márcio Aquilissardi. Uma boa noite para você.
3: Boa noite e a Voz do Brasil volta amanhã.
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2: Olá, sejam bem-vindos ao Essencial nessa noite maravilhosa. Espero que você esteja muito bem, que seu dia tenha sido cheio de conquistas. Se não deu certo hoje, amanhã vai dar, tá certo? Então vamos conversar hoje com um querido, um amigo, um mágico das lentes, o Pacífico Medeiros, conhecido em Mossoró e em várias partes do Brasil, até fora do Brasil também, porque ele é internacional. Pacífico Medeiros, seja bem-vindo ao Essencial.
3: Obrigado, obrigado o convite. Mais uma vez, estar perto de você.
2: Eu digo sempre que eu trago os meus para cá, sabe?
3: Isso é
2: mais
3: bom.
2: Fácil, né?
3: Isso é bom. Quando a gente tem energia boa, tem uma luz boa, a gente só traz coisas bacanas, pessoas lindas.
2: Pacífico, você é fotógrafo desde quando? Desde que nasceu?
3: Eu não sei. Não, na verdade, fazer 30 anos que eu trabalho com fotografia.
2: 30 anos de carreira é muito tempo, é uma vida, né?
3: E eu começo com a necessidade de registrar meu primeiro filho, Yuri, né? Que ele era muito danado, ele era muito inquieto, tinha uma energia assim fantástica. Aí eu usava aquelas maquinazinhas de filme, amadora, e as fotos ficavam ruins mesmo, era muito ruins. Aí eu tive a necessidade de comprar uma máquina profissional pensando que a foto ia ficar melhor. Pelo contrário, ficou pior, porque precisava ter conhecimento técnico em seu equipamento. E aí eu fui aprendendo, sou autodidata, pela questão da curiosidade e da necessidade de registrar o cotidiano do meu filho.
2: E eram aquelas maquinazinhas, a gente pode dizer, caseiras, então?
3: Na verdade, eram aquelas máquinas
2: que 30 anos atrás, eu acho que só tinha poucas marcas.
3: Não, tinha muitas.

0: Muita, tem muita, porque a gente não tem o acesso.
1: Não tem mais agora também. O Kodak ainda existe.
0: Kodak existe mais para a questão, se eu não estiver enganado, de questão de raio-x, dessa parte mais de ressonância magnética.
1: Tecnologia, né?
0: Nessa parte mais medicinal.
1: Para questão, ainda na questão da imagem, mas na imagem que a gente sabe que é para descobrir alguma coisa. Então, nesses aparelhos mais modernos, que são fantásticos, a gente chega. Eu que passo muito tempo dentro de uma ressonância magnética, de uma máquina de ressonância, às vezes eu chego com os filmes, né, que chamam as fotos lá, e os médicos ficam impressionados com a qualidade que hoje se alcança com esses novos equipamentos.
0: Desculpa. Quando eu fiz minha primeira tomografia, sim, eu tenho que tomar um contraste e tal. Existe ainda a necessidade, mas aí não sei se você tomou contraste para fazer.
1: Tomo sempre, né? Tomo sempre.
0: Mas hoje são poucos exames precisa desse contraste.
1: Vai depender do lugar e também do que está sendo investigado. Mas o Saúde na 105 é toda quarta, 6:30 da manhã. E aqui a gente só abriu um espaço para falar aí sobre essa questão de exames de imagem. Mas as imagens começaram a lhe encantar.
0: Sim, na verdade, assim, minha família ela é muito artística, ela tem uma veia artística muito grande. Então, tem
1: uma família grande?
0: É.
1: São quantos irmãos?
0: De irmãos somos cinco, os filhos. Eu tenho três irmãs e um irmão. Né? Mas essa veia artística ela vem do meu tio, da minha tia, da minha mãe, da minha avó, que não sabia escrever, mas desenhava, bordava, costurava. Então, ela desenhava as letras, mas não sabia...
1: Qual era a letra?
0: Não sabia fazer formação das palavras. Então, eu sempre convivi com a arte, né? Um pouco mais... menos técnicas, menos educativa, mas muito intuitiva e muito rica. Né? Então, eu lixava as peças do meu tio, pintava... Aprendi, ele era minha referência, minha tia borda, pinta, meus primos, tem primos que pintam, que são cantores, são compositores. Então a arte sempre esteve envolvida na minha, desde que eu nasci que eu sou envolvida pela arte. A fotografia sempre me encantou, né? Eu comprava as revistas para fazer minhas capas de caderno, então só era com fotografias. Quando eu começo a fotografia há 30 anos atrás, não tinha material para estudar. Era muito difícil. Os livros só tinham em São Paulo, Rio de Janeiro, e eram muito caros. Então, assim, como era um hobby, eu não ia investir para comprar livros caros, né? Então, eu sou autodidata, pela curiosidade de querer aprender, eu fui aprendendo. Lembrando que eu só tinha 36 fotogramas para desenvolver cada dia uma técnica, né? E outra coisa, você fotografava com 2-3 dias, era que você ia ver a sua fotografia.
1: Porque ainda,
0: né,
1: da forma de revelar e tal. Hoje, com o digital, isso aí passou. Ainda se usa, né? A foto
0: impressa. Sim, tem uma gama muito grande de consumo que está se perdendo, né? A gente está perdendo essa questão de imprimir a foto. De copiar, a gente chamava de copiar.
1: Se der um bug aí no seu aparelho,
0: acabou.
1: Seu celular ou computador, você perde. Eu perdi muita foto, porque eu tinha um computador e não costumava fazer backup, né? Eu sou muito... um pouquinho atrasada nessa questão de tecnologia, mas eu lembro que eu tinha fotos lindas, principalmente do meu primeiro animal de estimação, que eu amava muito, e todas se perderam.
0: Outra coisa bacana, assim, interessante sobre a fotografia, quando a saudade bate... A única forma de você lembrar, de você voltar aquilo ali,
1: não
0: é quando você tem...
1: esquecer do rosto, né, da fisionomia, dos momentos.
0: É a fotografia que resolve.
1: Que hoje até a gente fala registrando memórias, né? E você já falava há um bom tempo dessa questão de registrar essas memórias e deixar aí guardado. É tão prazeroso para essa geração que não sabe o que é pegar um álbum e olhar e lembrar ali do que você viveu. E já me disseram até que eu sou muito nostálgica nesse programa.
0: Também
1: mas é
0: sou,
1: eu tô
0: também.
1: Com 54 anos, eu não posso falar de uma vida que chegou até aqui com todas as limitações que eu tenho e não ter saudade do que já passei, né?
0: E o bacana disso, Lília, é a gente tá interagindo entendendo essas tecnologias, esses caminhos que está chegando, mas sem deixar nossa base, né? Sem deixar toda a base construída, né? Porque aí a gente vai ter um entendimento melhor e essa valorização vai ser bem, bem mais, mais valiosa, né?
1: Eu vejo filmes quando eu vejo lá aquela sala com a luz vermelha, né? Aquela foto dentro da água. É água?
0: Não, ali são químicos, químico, ali são a letra de prata.
1: Eu acho tão lindo quando a foto vai se formando assim, pra mim é uma mágica. Eu acho que foi uma das primeiras coisas que eu achei mágica na minha vida, foi ver aquele filme que revelava a foto, né?
0: É, ele vai surgindo assim, vai surgindo devagarzinho,
1: como se fosse mágica,
0: né?
1: Mesmo, é o tempo, tá ali, né? Coloca pra secar, né?
0: É, pra você ter ideia, a cada fotografia, ela é avos de segundo, né? Você tem cada momento que você faz a fotografia é um avos de segundo, 125 avos de segundo, 60 avos de segundo. Então você não tem, numa exposição de 1000 fotografias, você não vai ter uma hora de exposição fotográfica. Isso é interessante. E esse tempo, ele é diminuído no momento que você está copiando a foto, que ela está surgindo para você, que ela tem todo um tempo.
1: Você ainda trabalha com esse método?
0: Não. Não,
1: hoje é só digital.
0: É, só digital. E outra coisa também, assim, tá se voltando isso mais artisticamente, né? Mas aí, economicamente é inviável, demora mais. Para você entregar o seu trabalho, não compensa, não.
1: O pessoal tá voltando muito a Polaroid. É uma modinha, né, da Polaroid.
0: É, e também tá voltando aquelas máquinas, primeiras Fujizinhas, máquinas digitais e tal. É, a galera tá voltando. Eu espero que se resgate mais coisas.
1: Aí essas maquinazinhas que você falou aí, ela tem que revelar a foto
0: também,
1: ela já sai digital?
0: Não, também. Tem que... É a mesma coisa do nosso celular. Você grava, vai pra uma memória. No caso da câmera, é um cartão, né?
1: Cartão de memória.
0: É. Aí você grava ali, você tem que baixar no computador, porque vai encher. Se encher, você tem que descarregar.
1: É isso mesmo. Então, e a Polaroid é aquela que já sai a foto pronta,
0: instantânea,
1: né?
0: Instantânea, é. Quando eu conheci a Polaroid, como eu estava dizendo para você, eu sou muito curioso naquilo que eu pretendo fazer. Desde menino que eu sou assim. Então, eu descobri que você arranhando a foto da Polaroid, antes mesmo dela ser revelada, porque ela também tem um tempo para a imagem surgir, né? Aí você ia arranhando em determinado lugar, você provocava certos efeitos assim interessantes.
1: Que hoje são os famosos filtros.
0: É. Tudo isso.
1: Os filtros da internet, do Instagram e outros.
0: Todo o processo manual, o digital entendeu que podia ser mais fácil para ser aplicado.
1: E essa tecnologia toda, você acha que mascarou um pouco a arte, a beleza das fotos?
0: Não, eu acho que não. Eu acho que quem já vinha num processo de construção...
1: Acompanhando, né?
0: Só fez usar uma ferramenta nova, né?
1: Você dá até cursos, né, de aula de fotografia.
0: Terminamos agora lá no projeto Padre Guido, né, ofertado pela CNBB. Então, ela escolheu várias cidades no Brasil e Mossoró foi escolhida pelo projeto Padre Guido. Então, foi muito bom, porque era uma faixa etária muito eclética, né? Então, a gente tinha pessoas de 15 anos até pessoas de 60. Então, assim, muito bacana, tudo fotografia com celular.
1: E o celular, ele tem que ser um celular bom? Porque assim, eu vejo que tem celular que não é o top da galáxia, como a gente fala, mas ele tem uma lente muito boa, a qualidade da fotografia é muito diferenciada.
0: É.
1: Então, o que é que a gente deve buscar numa lente de um celular? Que você faz muita foto, que você de repente trabalha com mídias, né, com redes sociais.
0: Hoje os celulares estão chegando num nível muito, muito interessante para o que ele propõe ser feito, né? E eles estão investindo muito em ótica. Ótica e armazenamento. Então, quando você tem um celular que lhe oferece uma ótica boa, já traz um resultado bom. Mas eu sempre, quando as pessoas me perguntam nisso, eu enfatizo muito assim: quem muda tudo é quem está atrás do equipamento. Não adianta você ter um equipamento muito bom, de ponta, atual, mas se você não está preparado. Né? Salgado, o Sebastião Salgado dizia muito que você tem que estar preparado na hora certa, no lugar certo. Se você estiver na hora certa, no lugar certo, sem preparo, perdeu.
1: Passou. Daqui que você vai procurar qual é o jeito certo de tirar a foto, você perdeu o time.
0: E hoje, o interessante hoje é que o celular é muito interativo e muito intuitivo, é muito fácil. Antes não, antes para você fotografar você tem que entender de lente, de abertura, de ISO, de velocidade, de composição. Você tem que entender de um manejo muito grande tecnicamente do equipamento que você possui na mão. O celular não, você ligou, ele já faz isso tudo para você.
1: E hoje a gente vê o seguinte, que já a marca que era considerada a marca dos chiques e famosos já tem coisa melhor do que ela, né?
0: É.
1: Abriu-se um leque assim de várias oportunidades, de várias marcas que estão pau a pau com a maçãzinha.
0: É. E o interessante é que a concorrência leva a isso, né? Quanto mais concorrente você tem, mais produtos melhores vai ser ofertado.
1: E os chineses estão aí com tudo.
0: Então,
1: né?
0: Então, e vem com
1: vem só não coisa... ganharam do Brasil, mas.
0: Não precisava, não, ganhar.
1: Era uma coisa que não precisava.
0: Era.
1: Mas na tecnologia eles são bem avançados, né? Também na educação, tem mostrado aí nos jogos da Copa, que eles já faziam isso, eu acho que eles fazem desde criança, né? Que é pegar aquele lixo, recolher e deixar tudo sempre limpo, e ter a questão da disciplina, é uma coisa que o oriental ele faz muito bem. E que bom que a gente aqui do Ocidente conseguisse pegar qualquer coisa, porque falando em Copa do Mundo, não precisa entender de futebol. Ali você precisa entender os detalhes, né? Uma superação de um atleta daquele, porque é um atleta de alto nível para chegar até ali, né?
0: É.
1: Como eu sou uma comunicadora, como você é um fotógrafo, a gente tem que buscar sempre o melhor.
0: Eu digo muito assim, para você se tornar um profissional bom, você tem que trabalhar muito. Para você transformar num profissional excelente, você tem que trabalhar muito mais, né? E não só tecnicamente, mas o humano. Quanto mais você evolui tecnicamente, você tem que evoluir como humano e entender o outro perto de você, né?
1: Pois é, você conta a história com isso,
0: né? Ah, essa é a minha uma das grandes paixões que eu tenho, é contar a história. Eu tive a oportunidade de contar a sua várias vezes, né?
1: Várias vezes. E uma delas ele disse, depois dessas fotos, eu vou arranjar o marido. E foi, então ele é vidente.
0: Não, eu não disse marido, não. Disse
1: casamento.
0: Que eu namorada. Disse
1: namorado, namorado, é. Eu tava bem
0: sozinha. Você olhou pra mim e disse, ô, tô tão sozinha. Aí eu disse, não se preocupe, eu dou muita sorte às pessoas que eu fotografo.
1: Pois é, e foram fotos lindas que até hoje eu publico. Eu gosto.
0: E atual, né?
1: E atuais. Foram fotos que assim, não tem aquela coisa de fazer book atemporal. E ele conseguiu fazer um que se eternizou realmente.
0: É isso que eu proponho. Que eu sempre tive como meta, né? De retratar o melhor que a pessoa tinha, né? Que tem, né? A ideia é essa. Não é só ser um instantâneo, mas sim ser uma história que eu tive condição de retratar naquele instante, aquele um avo de segundo eu consegui trazer toda a sua essência.
1: Você se transforma fotógrafo profissional quando?
0: Com dois, três meses depois. Quer dizer, na verdade, quando eu estava fotografando, um mês depois eu já estava fotografando para cobrando, né? Eu dava muito ensaios, assim. Minha cobaia para trabalhar com fotografia feminina era minha irmã, né? Ela era manequim e tal, foi miss. Aí eu disse, venha para cá que eu vou testar tudo com você.
1: Vou testar poses e tudo mais, porque Pacífico é aquele... Eu acho que todos fazem isso, mas assim, como eu tenho mais... conhecimento com ele até a pose, o jeito, o olhar, ele muda a foto, né?
0: Você precisa entender toda a linguagem corporal, porque quando você dá não é um comando, quando você pede para a sua fotografada fazer uma posição, ela não, geralmente ela não é profissional naquela área, então ela precisa entender, né? Então eu preciso fazer, mostrar como é a posição, e eu treinei muito. Eu pegava filme, documentários de moda, revista de moda, e eu ia treinando. Porque ou eu entendia que eu precisava fazer isso, ou eu não ia desenvolver minha linguagem. E aí você foi pesquisando os grandes fotógrafos de moda, os grandes fotógrafos de publicidade, e eles se encarnam dentro. É como eu estou dizendo para você, eu preciso lhe ver da minha forma. E para lhe ver, eu preciso lhe entender. E para lhe entender, eu preciso fazer aquilo. Aquelas posições para que a pessoa compreenda. Se eu chegar para você e dizer, bota a mão na cintura. Aí você bota a mão na cintura, opa, não é assim.
1: Não é uma xícara, né?
0: Ou um jarro.
1: Fica parecendo uma xícara. A Dona Auxiliadora sempre me dizia, quando eu parava perto dela, com a mocinha, ela dizia, você por acaso é uma xícara? E depois, só que eu vim me tocar, que ela estava perguntando porque eu estava com a azeia, né, aqui do lado. Então, você se transforma, se estabiliza como fotógrafo, primeiro para book, depois para festas, casamentos.
0: Aí
1: faz muito ensaio nupcial, é assim que chama, né?
0: Pré-wedding, que ele chama, né? Na verdade, eu começo fotografando meu filho. E aí eu vou faço aniversários infantis, aí depois a minha ideia era de fotografar mulheres, né? Fazer fotografia
1: feminina.
0: Você já
1: viu alguém fazendo isso que lhe inspirou?
0: Já. Quando eu comecei, e aí é interessante. Lembra da cada revista, não lembra?
1: Sim.
0: Pronto, eu chegava lá e comprava todas as revistas femininas. Todas. A mulher perguntava se eu era costureiro. Você costura? Eu disse, não, por quê? Não, porque você compra muita revista e tal. Eu disse, não, aqui é para estudo. Então eu ia muito tendo as referências. Como eu disse para você, era muito difícil você ter material para estudar. Né? E como é que você estuda? Vendo, tendo as referências. Aí eu ia atrás das revistas. Então, tudo que tinha de revista de casamento, de revista de costura, a Playboy, aquelas revistas de fofó. Pronto, o que tinha.
1: Contigo.
0: Pronto, eu vi uma capa, eu disse, opa, como é que eu faço essa.
1: Só que a Caras, ela se superou naquelas fotos que a pessoa mexia uma panela e estava sorrindo.
0: É. Né?
1: Tava lá fazendo uma coisa e virava e sorria.
0: As propagandas de margarina.
1: Eu sentia que tinha uma propaganda diferente. Eu até dizia, vamos fazer propaganda de foto como a Caras, que a Caras você está aqui no celular e de repente você olha para o fotógrafo.
0: Aí tudo isso tinha uma direção fotográfica. Né? Tinha uma construção de um fotógrafo, de uma equipe fotográfica para trazer aquela linguagem. Então você precisava entender muito de expressão corporal, luz, composição, linguagem, de como é que você vai construir sem texto algo que passe a mensagem.
1: No começo a luz fazia diferença?
0: Sempre fez. A luz é a base da fotografia. Se não tiver luz, não tem informação. Não tem cor, não tem contraste, não tem altura, dimensão, tem nada. Por isso que são dois pontos muito, muito técnicos e você precisa ter muito conhecimento, que é a luz, você precisa dominar essa luz, entender, e composição, você precisa escrever com a sua linguagem visual. É muito difícil. E isso você tem que estudar, tem que ler.
1: Tempo também vai.
0: As pessoas dizem assim, você lê o quê? Eu lia tudo. De Machado de Assis, a literatura técnica.
1: Sempre gostou de ler?
0: Sempre. Sempre.
1: Mais hoje, pra eu dizer que não gosto de ler.
0: A leitura faz com que você construa algo, né? Vai pro seu imaginário. Quando você vai pro imaginário, quando você pega a câmera, o imaginário já está pronto. Eu digo, quando eu vou aplicar as oficinas, eu digo muito assim, a fotografia ela tem que estar primeiro na mente. Depois que ela estiver formada, a condição é instantânea, de composição, de enquadramento, de equilibrar a luz, de controle de velocidade, de ISO. Aí você, isso é instantâneo, porque já está condicionado. Se você não cria referência na sua mente, já cria um roteiro já estabelecido. Quando eu fui lhe fotografar, já estava todo estabelecido. O local eu já conhecia,
1: conheci. Tinha até Georgiano Azevedo fazendo a produção.
0: Você está vendo? Então tudo isso já estava construído. Então foi divertido, não lhe cansei, lhe coloquei no chão, lhe coloquei em lugar que você nunca se propôs a estar, né?
1: E ainda teve filmagem, meu amigo Aziel Peixoto, um beijo pra você, virou uma matéria, né, no programa que eu fazia. É. E foi um momento muito bom. Mas voltando para essa questão da qualidade de luz, de câmera, de foto, hoje as pessoas são autodidatas ou elas estudam mais?
0: Eu acho que é mais fácil você ter a informação. Né? O autodidata sempre vai estar naquela pessoa que constrói a arte, sempre, na forma que você fala, isso você desenvolveu depois no processo do caminhar, mas já estava ali intrínseco em você desde o momento que eu lhe encontrei, desde a primeira vez. Então já estava intrínseco a forma que você fala, a forma que você pergunta, que você se põe, se coloca, isso tudo já está ali. No caminhar você vai se preparando, vai entendendo melhor. É como a fotografia, como você pinta. Ninguém lhe ensina a pintar, Ele ensina a caminhar, porque já está ali dentro de você, já está. Só precisa ser.
1: Lapidado.
0: É, né? Pronto, dessa forma.
1: Só precisa ser aflorado. Um pouquinho também, pronto. Procurar conhecimento onde você puder. No caso de Pacífico, ele pegava essas revistas e dali ele ia, né, fazendo as suas adaptações.
0: E o interessante, eu riscava as fotos, assim, eu desenhava, aí eu. Cada ponto, a luz vem assim, vem da esquerda para a direita, num ângulo de 45 graus, a luz é quente, isso deve ser final de tarde. Eu dissecava toda a fotografia. Então aquilo ali eu ia decorando e estudando, tendo como referência. Quando eu
1: e
0: ia,
1: botando sua irmã para ser modelo.
0: Era. Eu judiei muito dela.
1: Qual é o nome dela?
0: Ana,
1: um abraço para você, viu? Parabéns aí, você formou um irmão fotógrafo.
0: É. Meu filho é que era responsável, mas eu não podia controlar ele, porque fica assim, ele não fica.
1: É, criança é mais difícil, né?
0: A primeira vez que eu fui fazer aquelas fotos 3x4, que ele ia pro colégio, demorei 2 horas para fazer, porque olha para mim, ele olhava para um lado, sorria, não sei o quê, e as fotos ficaram lindas. E a foto do 3x4 dela primeira é a coisa mais linda do mundo, que ele tá rindo. Ninguém ri em 3x4, né?
1: É, tem que ser sério, né? Porque geralmente elas vão para documento. Eu também tenho uma dificuldade de tirar 3x4, porque a pessoa diz que minha cara já é sorrindo. Eu digo, eu vou fazer o quê agora? Um bico? Né?
0: Questão de 3x4, desculpa estar interrompendo.
1: Tá.
0: É também no processo da fotografia. Não existe conexão. Não existe a conexão do fotografado com o fotógrafo. Primeiro é uma ordem. Ninguém gosta de escutar, de ter uma ordem. Ei, fica aí, não se mexa. Aí ele vai, vira as costas, aí a gente tá num banquinho e vai começando a se mexer, todo dia ele fica chateado, a pessoa lá vem e fica chateada. Não se mexa, aí pega na cabeça da gente, aí não tem todo.
1: Com a delicadeza,
0: é,
1: né?
0: É. Aí não quer que sorri e tal.
1: É, foto de carteira de motorista também tem tudo isso. Fica séria. Aí a pessoa vê você, por exemplo, eu saía geralmente toda maquiada pra fazer uma foto de documento e a pessoa diz, mas você anda sempre assim? Eu digo sempre. Porque tá parecendo outra pessoa. Eu digo, é porque você não me viu quando eu acordo.
0: A questão de documento para carteira de motorista é muito engraçado. Primeiro, é uma câmera grande angular. A grande angular já distorce a gente fica horrível. Aí ele corta, faz um corte extremamente horrível para jogar dentro daquela espaçozinho pequeno, né? Se ela tivesse um pouquinho de conhecimento, ela não ficaria tão próximo naquela, com aquela lente para distorcer tudo, né? A gente nunca fica bem, né?
1: Fica não, é difícil demais uma 3x4 que
0: porque
1: tem
0: não é fotógrafo que tá ali
1: que te fique boa. A gente volta a falar sobre isso daqui a pouco no próximo bloco, mas o nosso entrevistado pede uma música. Qual seria a sua música?
0: É Flor de Tangerina.
1: Flor de Tangerina.
0: E Alceu Valença.
1: Ela tem alguma importância na sua vida?
0: Todas as músicas têm, né? A música pra mim é muito fundamental, mas Flor de Tangerina é muito minha e da minha nega, bem de Clara.
1: Então, né? é uma declaração de amor.
0: Pode ser.
1: Alceu Valença.
0: Sempre, toda música que a gente pede, geralmente a gente é pra alguém, né?
1: Uma
0: que
1: conexão,
0: tem relacionada a
1: ela. Exatamente.
0: E ela tem, a gente
1: então a
0: tem
1: gente muito. Vai ouvir aí Flor de Tangerina e volta daqui a pouco no Essencial, conversando com Pacífico Medeiros aqui na Boa de Mossoró.

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2: Voltando aqui com Pacífico Medeiros, que é fotógrafo, também ministra oficinas sobre fotografia, tá fazendo arte, sempre fez arte como ninguém.
3: Sempre.
2: E agora tá com um novo projeto, né?
3: Tô. É, primeiro...
2: Eu recebi, é porque no rádio você não pode ver, mas aproveitando, siga meu Instagram, Lilian Martins Comunicadora, porque eu vou postar, porque não tá linda não, tá além. É um trabalho maravilhoso. Que tipo de impressão é essa? Fala um pouquinho sobre esse trabalho.
3: Isso é uma técnica de sublimação em cerâmica, né? Então isso é um projeto que a gente tá começando a fazer. Eu digo a gente como eu e minha esposa, Clara, né? Então ela desenvolve as embalagens, né?
2: Como que você tá linda também.
3: Tá vendo? Bem bacana.
2: É, e até meio térmica, eu acho, né? Dá pra você, de repente, vai tomando café, vai botando aqui mesmo no carro e vai embora.
3: Quando eu terminei a faculdade, eu sou formado em publicidade, né? Terminei a faculdade...
2: Você entrou na faculdade bem tarde.
3: Foi.
2: Quantos anos?
3: 50.
2: 50 anos.
3: Eu achei que eu entrei novo, porque eu era o mais novo da faculdade, do meu curso todinho, eu era o mais novo.
2: Sim, é.
3: O mais velho tinha 24 anos, mas pensava, todo mundo pensava que tinha 40, 50. Eu chegava lá virado no tetel, assim, né?
2: Então, pouco para aprender.
3: Era. E foi muito fácil, porque, como eu disse assim, o caminho já tava caminhado, né? Então, eu me encontrei dentro de um curso fantástico, né, que é publicidade, que eu já trabalhava dentro da publicidade como terceiro, né, fazendo a prestação de serviço como fotógrafo. Então, descobri coisas que estavam ali que não tinha aflorado.
2: Isso é até um exemplo para a gente deixar para quem está ouvindo, que assim, nunca é tarde, né?
3: De forma alguma.
2: Eu entrevistei esses dias o meu reumatologista e eu conversava sobre o pai dele, que aos 84 anos está correndo, está assim tão viciado em atividade física, porque pela idade você vai perdendo a massa muscular, a força e tal, e ele tem câncer, ele tem várias comorbidades e começou a fazer depois de 60. E o meu médico acabou dizendo aqui que tem gente que começa com 70. O importante é começar, né? Você tem um projeto de vida, começa.
3: É, a grande questão é não parar. É muito difícil recomeçar, é muito difícil, principalmente numa atividade física, né? Então, você estudar é muito difícil, você sair da sua rotina, trazer outra, que precisa de muita dedicação, é muito complicado. Mas a faculdade, ela me deu uma nova perspectiva de vida, de profissão que eu não tinha, né? Eu me descobri como design. Então, sou designer, sou capista, eu faço capa de livro, tô desenvolvendo, eu desenvolvo todo um processo de design que eu era só ali, namorava de longe, né? A fotografia me completava de uma forma muito, muito mais profissional. Então, a faculdade me deu umas descobertas muito, muito prazerosas, e me engrandeceu muito mais dentro da minha profissão.
2: Eu vejo gente que diz assim, eu vou lá fazer uma faculdade para chegar lá e só ver coisa técnica, já vivo isso. Mas quando você chega, quando você... Eu digo porque às vezes a gente vai participar de um evento, um workshop, e você acha que vai ser aquela mesmice, né, que a internet vende hoje. Se você for uma pessoa que lhe se dá permissão, tem um cara aí que fala de permissão, você vai ter tudo que você quiser. Nossa, às vezes isso depende muito mais de você do que ele está dizendo. Né? Mas eles prometem assim que você vai enriquecer, que você vai ser uma pessoa feliz. Ninguém é feliz o tempo todo, né?
3: Existe muito Deus dentro das redes sociais, né? E tem um professor, o nome dele é Heitor, ele dizia muito assim, tem coisas, a gente vê tudo nas redes sociais, na internet, mas tem coisas que a gente só vê dentro da academia. E você só vai ver se você se prestar a fazer parte dessa academia. Então, assim, me construiu muito coisas bacanas, me evoluiu mais como profissional, né? E essa evolução é esse processo artístico que foi desenvolvido. Nós temos a agência, eu e Clara, então a gente tem sem pressa, né? Ela é atendimento, é redação, eu sou criação. Aí, sem pressa. Mas dentro desse processo a gente vem desenvolvendo minha arte com algo mais profissional. Então a gente vai agora desenvolver nossa página para o e-comics, né? Que a gente quer. Então tem camisas, tem azulejos, tem canecas, tem meus quadros, as gravuras. Então a gente tem um processo de criação muito grande que a gente agora. Nós já estamos trabalhando, mas a gente vai voltar agora para
2: encaminhar. Mesmo. Até porque a internet, ela dá. Até ontem uma menina me deu uma aula rapidinho desse TikTok Shopping, né, que tem agora. E ela é manicure, tá fazendo aí, vendendo outras coisas e também produtos de manicure. E tá dando super certo.
3: Tá. Outra coisa também que eu tô me descobrindo é trazer todo o meu conhecimento também para redes sociais. Tô me estudando para aprender. Para depois começar a ensinar todo o meu conhecimento.
2: É, porque geralmente quando a gente vai num curso de redes sociais, a gente quer aprender qual o melhor ângulo, como eu posso fazer uma edição em cima daquela foto, qual a melhor situação para você não parecer uma coisa tão... todo mundo vai olhar e vai dizer assim, essa foto tá toda trabalhada, tem filtro, tem não sei o quê. Porque às vezes as pessoas exageram, né? É. Eu já vi foto da pessoa num desses aplicativos aí fazer a cintura, que até o guarda-roupa tem uma cintura também.
3: O bacana, assim, outra coisa também que eu me descobri foi como educador, né? Então eu trabalho com crianças de 5 anos até crianças de 80 anos, né? Faço parte, terminamos agora uma turma dos 60+, com fotografia da UERN, né? Tem um grupo muito sério, trazer o conhecimento para pessoas que não têm mais a vontade de aprender, tá ali em casa, paradinha. E é um projeto fantástico.
2: Chego já nesse curso.
3: Tem um projeto fantástico. Então, são pessoas que têm mais de 60 e eu consigo ensinar e elas entendem e produzem coisas fantásticas através do celular. Né? O projeto que eu fiz agora no projeto Padre Guido, tinha as donas de casa, profissionais, com 40, 50, 60 anos, que não entendia e tinha muito receio de fotografar. E saíram trabalhando fotografias de alto nível.
2: Teve alguma foto assim, em algum momento, algum ensaio marcante?
3: Todos me marcam. Porque não é só o processo no momento de fotografar. É no processo de conhecer as pessoas. E conhecer, para mim, fazer amizade, ter essa conexão é mais importante, né? Todas as pessoas que eu fotografei foram importantes para mim, mas tem momentos que são mais marcantes. Quando eu faço um casamento, de cada 10 casais, 8, o noivo não quer ser fotografado, porque isso é uma cultura nossa e principalmente uma cultura do homem nordestino. Não, hoje está mudado muito. De uns 10 anos para cá, está mudado muito com essa aquisição do celular, desse mundo midiático. Mas é muito difícil você fotografar um homem, né? E quando eu termino o casamento, esse noivo me dá um beijo no rosto. É outra cultura nossa. O homem nordestino, é muito difícil ele beijar o outro homem.
2: Que já vem, né? Das gerações.
3: É, pronto. Isso é cultural. E quando você, uma pessoa que você não tem amizade, você conheceu 2 meses, 3 meses ali, e ele lhe agradece com um beijo no rosto, isso para mim não tem preço, e é onde, pronto, eu cheguei no que eu queria. Né? Então, você chegar, fazer com que a pessoa lhe agradeça através de um beijo, porque foi extremamente satisfatório esse momento de convivência, isso é muito, muito... honroso para mim, sabe? Esse é um momento. Teve outro momento também que eu estava fotografando todas as turmas do colégio, que é o colégio evangélico, e faltava uma turma, e tinha um menino com síndrome de Down, e ele não queria ser fotografado. Então ele tinha um banco assim em frente à classe, e ele estava deitado, chorando, a mãe pedindo e tal. Então eu deitei, eu fiz mágica, eu cantei, eu assoviei, eu fiz tudo que eu podia para trazer. Eu estava deitado no chão, só faltava ele. Aí quando eu estava terminando, estava já ajeitando o estúdio para desarrumar, aí a mãe dele disse, ele disse que vai deixar fotografar. Aí quando eu fotografei, ele veio e me deu um abraço e me deu um cheiro. A mãe dele disse assim, ele não abraça todo mundo não, só eu e o pai dele.
2: Tá vendo?
3: Então, isso não tem preço. Não tem preço.
2: É bem bacana, porque assim, lidar com os diferentes, né, às vezes é mais complicado. E ao mesmo tempo é mais prazeroso quando você tem um reconhecimento desse.
3: É. Para você ser fotografada, você já está acostumado com a câmera. Você, Lília, você já está acostumado, você se preparou. Mas
2: estou sofrendo muito agora, porque eu era acostumada com a câmera da TV. E hoje eu tenho que me acostumar a fazer vídeos com a câmera do celular. Mesmo no tripé, mesmo com a luz. Sofri muito no começo, estou fazendo umas chamadinhas para a TV Gazeta, que eu estou lá também, que é o Gazeta RN 1 Minuto, abrindo aqui esse espaço para convidar você para acompanhar tanto no portal como também no meu Instagram. E aí eu sofri muito no começo, as pessoas diziam, você está olhando para cima, não, o enquadramento está errado, porque o enquadramento da câmera do estúdio é diferente da câmera do celular, né?
3: Veja o que a gente começou no que a gente
2: eu já pedi aqui umas dicas a ele no intervalo.
3: A gente conversou no começo que a gente precisa entender essa linguagem nova, né? A gente vem de um processo que a gente já era mais estável, a gente dominava. A gente precisa estar atualizado, a gente precisa tirar esses traumas que a gente tem de conhecer o novo, né? E não é nada difícil. Você segue só umas regrinhas assim, o resto. E é esse meu problema também, assim. Eu não gosto de me expor, né? E esse é o processo que eu estou aprendendo para desenvolver os cursos através da internet. O projeto está pronto, o material está pronto, mas eu estou treinando para me ver como é que meu desenvolto em relação à minha comunicação
2: até
3: através da telinha.
2: Você parece ser uma pessoa crítica com você mesmo, né?
3: Muito.
2: Também tenho essa coisa, eu olho, não gosto, faço de novo, aí eu tenho um cachorro, o cachorro começa a latir na hora que eu estou gravando, ela vai fazer de novo, aí minha mãe me chama, e assim a gente vai, né?
3: Mas é interessante, e a gente precisa aprender, que essas condições não podem atrapalhar a nossa desenvoltura. Isso é um processo de conhecimento. Ó, quando a gente começou a ficar junto, Clara é locutora e ela morava num condomínio, e quando ela ia gravar era um sofrimento, assim, né? Porque ela não tinha tempo e tal, e tinha que gravar. Muitas vezes ela ia para dentro do carro, por causa da acústica. Aí eu olhava, e dizia, ah, vou construir uma cabine para ela. Aí mandava construir. Ah, precisa de isolamento. Aí mandava isolar, tal. Então, para mim falar é muito difícil. É muito difícil. Para ela não, para você é muito fácil. Eu tô aqui porque é uma amizade. Eu não tô olhando para a televisão. As pessoas dizem assim, quando eu vou dar entrevista para a televisão, olhe para a câmera. Mas a gente não tá conversando, né? Não é uma conversa. Aí, não, mas porque não sei o quê. Mas eu não tô dizendo uma informação técnica. Eu tô conversando com você. Não, mostra a câmera. Não, eu não gosto de mostrar minha câmera, meus equipamentos.
2: Você, inclusive, passou por um perrengue, né? Levaram seus equipamentos.
3: Tudo, levaram tudo.
2: Como é que foi isso? Horrível. Em um minuto você tem para contar.
3: horrível.
2: Vamos fazer o seguinte, vamos pedir a música, depois a gente volta com esse período para mostrar também que nem tudo são flores, tá? Qual é a música?
3: Teatro Mágico. Aí eu não sei se é verdade. Acho que é assim.
2: Tem alguma coisa na música também?
3: É muito aprendizado, tem muito a ver com o nosso, comigo, com você. É muito bacana. Teatro Mágico faz 10 anos que eu. Acho que faz isso, uns 10 anos que eu conheci teatro mágico, que eu comecei a conhecer, a consumir.
2: É fantástico. Muito bom. Então vamos de música e a gente volta aqui para falar desses perrengues que a vida também nos traz.

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2: Voltando com o Essencial aqui na 105 FM, a boa de Mossoró. Espero que você esteja bem nessa noite maravilhosa. 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E aqui na conversa, no bate-papo, o Pacífico, a gente tava falando sobre os perrengues. Você foi. Levaram seus equipamentos em pleno trabalho.
3: Eu fui fotografar um ensaio de grávida, né, de uns amigos meus, e a gente vai, quando chega, já estava praticamente quase terminando, o pessoal leva o carro deles, leva meus equipamentos. Foi muito traumático, eu chorava porque é uma sensação de impotência muito grande.
2: E assim, vocês estavam longe do carro?
3: Não, a gente estava pertinho, a gente já estava.
2: Eles chegaram e assaltaram a mão armada?
3: Tava todo.
2: Nossa, eu pensei que.
3: E a menina estava grávida, né? A mulher estava grávida, a menina estava grávida. Minha maior preocupação era isso. Ela estava, acho que não me engano, já pertinho do oitavo mês. Tanto é, para você ter uma ideia, que foi muito traumático, tanto para mim como para eles, que ela não publicou as fotos dela. Eu pedi para eles, pelo amor de Deus, é o primeiro filho deles, eles não vão ter nenhum. Deixa eu tirar o cartão. Ele tira.
2: Aí ele tirou o cartão.
3: Eu tirei e dei as máquinas a ele e tal.
2: Foi cerca de quanto em equipamento?
3: Na época, uns 30 mil.
2: E você conseguiu rever alguma coisa?
3: Não, eu não recuperei nada. Nada. O bacana do que eu digo a você é do que a gente constrói, né? E isso é o mais importante. Tudo que eu fiz de construção de amizade. É essencial. Uma amiga minha, Solange, ela chegou para mim depois do assalto. Você ainda está trabalhando com as suas camisas? Eu disse, estou. Eu posso oferecer? Eu disse, pode. Isso era 9:30 da manhã, 10 horas. Quando deu 2 horas, minha ex-esposa ligou para mim. Você está vendendo as camisas? Eu disse, não. Eu já estou com 50 encomendas aqui de camisas.
2: Nossa.
3: Aí eu disse, Solange que pediu para botar. Tá. Aí fizeram... Várias matérias, tá? Fizeram umas campanhas bem bacanas. E menos de um mês eu tinha dinheiro para comprar uma câmera, só a câmera. E aí eu parei e disse, não quero mais. Eu sou muito.
2: Foi muito traumatizante,
3: foi.
2: Né? Você de repente.
3: Se é para pedir para você, eu peço em todo mundo. Agora, para pedir para mim, eu não peço. Né? E eu achava, não, eu vou trabalhar tudinho. E eu sem nada, tinha nada com evento já agendado e tal. Então eu comprei aqui equipamento, né? Aí eu depois eu não vendi mais as camisetas, né? Tinha pessoas que ligavam para mim, ele dizia assim, eu quero 10 camisas. Aí eu disse, tá certo, eu deixo aonde? Não, não precisa deixar não. Eu disse, não, velho, eu tenho que deixar. Não, você entrega para quem você quiser. Não, faz o seguinte, você entrega para as pessoas que você acha que é.
2: Dá um presente.
3: É. Aí foi muito, muito traumático, mas também muito, muito engrandecedor, porque eu entendi o quanto eu tinha de amizade.
2: É nessa hora que a gente sabe, quem é amigo, quem é só colega e quem só está passando pela sua vida.
3: E a gente tem que sempre agradecer. Todo dia a gente tem que agradecer pelo aquilo que a gente tem, pelo que não tem, por quem está perto da gente. sabe? Todo dia.
2: Hoje eu vi logo cedo uma, eu sigo que ela tem uma página, a Menina e o Lupus, e ela disse que viu um vídeo onde a mãe perguntava: minha filha, qual o melhor dia da sua vida? Um dia que foi muito bom na sua vida. Ela dizia: amanhã.
3: É.
2: Porque assim, tudo que a gente pode viver, a gente tem a esperança e a intenção de viver amanhã, como também amanhã a gente não pode estar aqui mais, né?
3: É.
2: E aí vão ficar esses momentos de fotografias, de boas conversas, de quando eu encontrei Pacífico pela primeira vez, de quando a gente conversou sobre essa questão. Eu lembro que na nossa primeira conversa você me disse que eu era boa, que eu trabalhava bem e tal, e isso você não tem noção do que é você receber elogios de pessoas que você, né, você já tem visto ou você nunca viu. E é bom elogiar, né?
3: É.
2: A gente tem um defeito muito grande de julgar, mas elogiar, às vezes a gente não sabe nem como elogiar, porque você não foi criado dessa forma. Eu falo muito aqui da questão do eu te amo, né? Eu só disse eu te amo para meu pai quando ele estava no leito hospitalar. Hoje eu estou cuidando da minha mãe e digo isso direto a ela, e ela está dizendo de volta que ela não dizia, né?
3: Você falando isso da sua mãe, eu lembrando agora da minha mãe, todo dia que eu chegava lá, toda tarde, assim, quando a gente tinha condição, eu dizia: ei, tô chegando, faço café. Eu levava uma bolachinha. Aí disse: eu te amo, diga ninguém não, viu? Ela disse: não, digo não.
2: E ela tinha sempre um sorriso no rosto,
3: tinha,
2: né?
3: Tinha, tinha. Mas mesmo nesse processo de muita dor, de muito sofrimento, eu sempre tenho uma piada pra ela rir. Aí ela disse: mãe, me perdoe, não tô fazendo muita coisa. Eu disse: você já me faz muito. Eu ri já é... Ela contava muita história, tudo, então a gente. Isso é um processo de aprendizado. Né? O que você falou do dizer eu te amo. A gente precisa sair dessas amarras, né? E só falar, respeitar. Eu estava no centro da cidade, aí tinha uma senhorinha, estava descendo o calçamento. Aí eu fui, a calçada, eu fui, segurei na mão dela, ela olhou para mim, bem, eu lhe ajudo. Ela olhou para mim, olhou e disse: você não é daqui não, né? Eu disse, sou, eu disse, não.
2: Já é culturalmente essa coisa de querer ajudar, né? Porque às vezes a gente é como você para no sinal e dá um dinheiro a uma pessoa, aí o outro diz assim: você sabe que ele vai usar droga, né? Eu digo: não, não sei, eu sei o que eu estou fazendo. Agora, o que ele vai fazer é uma questão dele. Às vezes ele vai comprar um arroz para fazer o arroz de casa,
3: sem,
2: né?
3: Dúvida.
2: E a gente já julga pelo perfil, pela, né, essa coisa de olhar e achar que a pessoa, porque não está bem vestida ou porque está ali no meio da rua vendendo água mineral, ele necessariamente seja uma pessoa ruim, não seja uma pessoa que tenha bondade. Porque eu acho que todos nós temos um lado muito bom, né? Principalmente quando a gente está, como você falou no começo, nessa vibração positiva, né? De pessoas boas.
3: É.
2: Isso a gente já tem visto como é importante a terapia. Você sabe que hoje eu entrevisto muito psicólogo no programa Saúde, que eu faço também aqui na 105, estou fazendo, e o que se fala é isso, é se cerque de pessoas boas. Se você vê que tem uma pessoa que é muito mala, como a gente fala, deixa aquele mala para lá.
3: Isso é interessante, porque a gente só descobre essas energias negativas depois de um trauma. Né? A gente precisa aprender a sentir isso, né? Eu só posso me encostar perto das pessoas que me levem para algum lugar, né? Não que me puxem.
2: E essas puxadas de tapete são dolorosas demais. Porque geralmente quem lhe trai é uma pessoa que você conhece. Né? Porque você não vai ter uma traição de alguém que não lhe conhece. Você não vai, de repente, você tem uma amizade bacana com alguém que